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São 3 horas. 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

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São 4 horas. 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

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São 6 horas. 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
1: São 7 horas.

0: As notícias com Sofia Simões. Bom dia.
1: Muito bom dia. Hoje, o dia de estreia de Portugal no Mundial de Futebol. A seleção portuguesa defronta a República Democrática do Congo, em Houston, nos Estados Unidos, em partida referente ao Grupo K, que não vai contar com o central Rubén Dias. O médio Bruno Fernandes, na conferência de imprensa de ontem, avisou que é necessário pensar jogo a jogo, alertando para as dificuldades que a República Democrática do Congo pode criar, mas o sonho está lá.
2: O nosso sonho está lá, aquilo que nós queremos, estamos bem cientes disso. Acho que sonhar não é proibido, mas o nosso foco principal, agora que começa o Mundial, é o jogo de amanhã, e tem que ser assim, ir jogo a jogo, porque se queremos realmente ser intitulados como a melhor seleção de sempre,

0: O Portugal defronta hoje a República Democrática do Congo, jogo agendado para as 18h, hora de Lisboa. As imagens essas passam em direto na SIC já. Esta madrugada, a campeã argentina iniciou a defesa do título com um triunfo por 3-0 sobre a Argélia. Lionel Messi fez um hat-trick na primeira jornada do Grupo J. A Argentina segue para já isolada na liderança do agrupamento com 3 pontos. Nesta altura decorre ainda o jogo, o outro jogo do agrupamento entre a Áustria e a Jordânia. Nesta altura a Áustria vence por 2-1 a Jordânia. O jogo está em períodos de descontos. Ontem a Noruega bateu o Iraque por 4-1, encontro do Grupo I. Os noruegueses seguem na primeira posição com os mesmos 3 pontos da França, que venceu também o Senegal por 3-1. Mais logo é então o dia de estreia de Portugal neste Mundial. Portugal defronta então a República Democrática do Congo pelas 18h. Esta manhã, como tem sido habitual, vamos ter as notas do Mundial com o professor Fernando Silveira Ramos a partir das 9h20 da manhã. A legislação laboral é discutida amanhã no Parlamento, mas hoje há debate quinzenal com o Primeiro-Ministro no Parlamento. À saída da reunião de ontem com Luís Montenegro em São Bento, o líder do Chega, André Ventura, revelou que não foi possível alcançar um entendimento, já que continuam a existir divergências de fundo.
1: Não foi possível chegar ainda a esse entendimento. Durante as próximas horas, e estou confiante também que ao longo da próxima quarta-feira, continuaremos a estabelecer um contacto preciso, técnico.
0: Já do lado do Primeiro-Ministro ficou claro que ainda há matérias de fundo que separam os dois partidos, mas Luís Montenegro afirmou que o Governo vai fazer tudo aquilo que lhe compete para que o Parlamento não frustre o caminho de afirmação da economia portuguesa e de um desempenho que não deve ser travado. Já o Secretário-Geral do PS, que afirmou não ter recebido qualquer convite para uma reunião em São Bento, acusou o Governo de andar num baile de máscaras com o Presidente do Chega sobre o pacote laboral. A reforma laboral deverá então dominar o debate quinzenal de hoje no Parlamento. O debate marcado para as 14h, devido à estreia da Seleção Nacional no Mundial de Futebol. O incêndio está nesta altura ativo numa fábrica de calçado na freguesia de Margaride, em Felgueiras, no distrito do Porto. Segundo a Proteção Civil, em declarações à agência Lusofogo, está confinado à fábrica de calçado e não há vítimas. No local estão 25 operacionais com o apoio de 11 veículos dos bombeiros de Felgueiras e outras corporações. Os líderes do G7 estão dispostos a considerar a emissão de licenças de produção militar à Ucrânia e concordaram em aumentar os fornecimentos de armas, conclusões que constam de uma declaração conjunta divulgada hoje e citada pelo The Kiev Independent. Um alto funcionário da União Europeia, que preferiu manter o anonimato, confirmou que os líderes do G7 discutiram a produção militar e o licenciamento, acrescentando que os Estados Unidos afirmaram que iriam analisar a questão, mas não houve qualquer decisão. A cimeira do G7 termina hoje em Evian, em França. E o Irão denunciou múltiplas violações de cessar-fogo no Líbano e ameaça a Israel. As Forças Armadas iranianas avisam então Israel de que uma eventual continuação dos ataques no sul do Líbano poderá desencadear uma resposta militar contundente. Num comunicado difundido pela agência iraniana ISNA, o Irão afirmou que as forças israelitas mantiveram operações militares em território libanês, apesar do anúncio feito pelo presidente dos Estados Unidos, Donald Trump, de que Washington tinha alcançado um acordo de paz com o Teherão. Segundo o comando militar iraniano, as ações israelitas provocaram 9 vítimas no Líbano, pelo menos 4 pessoas morreram e várias ficaram feridas ontem. O Benfica fica hoje a conhecer o adversário na segunda pré-eliminatória da Liga Europa, na qual terá estatuto de cabeça de série, o que lhe permitirá evitar as equipas teoricamente mais fortes. O sorteio realiza-se em Nyon, na Suíça, pelo meio-dia. Os jogos da segunda pré-eliminatória da Liga Europa estão marcados para 23 e 30 de julho, tal como as duas mãos da segunda ronda preliminar da Liga Conferência, na qual vai participar o Sporting de Braga, que também ficará a conhecer hoje o adversário. Um sorteio em que é igualmente cabeça de série. A informação está de regresso às 7h30. Até já.
2: Ora, até já, Sofia, vamos ao trânsito já a seguir.
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0: tempo então para espreitar o trânsito nesta manhã de quarta-feira, começando pelo Grande Porto, para já de notar apenas pela Avenida AEP um ligeiro abrandamento entre a A4 e a Rotunda AEP, e por Lisboa e C19 com fila entre Cacém e Queluz, e pela A2 fila a partir da primeira ponte do Feijó.
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0: Gaiteiro, a voz de Amália, quem escuta nos primeiros minutos para a edição de hoje deste seu.
1: Bom dia, Amália.
2: Sejam tão bem-vindos a este Bom Dia Amália de hoje, desta quarta-feira, 17 de junho, 9 minutos, não é?
0: O quê? Não, eu estava a sorrir, porquê? Porque de repente estou a tentar ir à procura, ao encontro da informação sempre impecável por parte do IPMA.
2: E não tens.
0: Não, diz assim: houve um problema na execução do seu pedido. Eu olhei para a frase, sorri, porquê? Olha, história da minha vida. Aqui também resumida, o IPMA sempre a dar cartas, seja no chamar de atenção para a vida da pessoa, seja precisamente no que lhes compete, que é em relação à previsão do estado do tempo. Bem, mas em todo o caso, já vamos espreitar, temos máximas para espreitar.
2: Vamos espreitar agora.
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2: Olha, céu um pouco nublado ou limpo. É isto. Obrigado, bom dia. Mas basicamente não há muito mais a dizer, tendo em conta que em Lisboa, por exemplo, há uma pequena subida da temperatura máxima e no Porto também. Por isso vamos olhar aqui as máximas.
0: Lisboa 34,
2: Lisboa
0: Porto...
2: 34, Porto... bem menos, 24 graus, 34 em Setúbal, 32 em Faro.
0: Muito bem.
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0: Tinho ele que se prepara para subir a palco. Em princípio, se cá a esta hora ainda não está a preparar nada. Estará a dormir, em princípio. Mas
1: é hoje.
0: Mas é hoje, mais logo, que Hélder Moutinho vai subir a palco com o seu irmão, Pedro Moutinho, na Casa da Música, no Porto, para levar então os poetas convidados a palco. Ora, 7h14, daqui a pouco, foco na Praça da Alegria, primeiro momento a ser servido nesta manhã de quarta-feira. Para já, já espreitámos o relógio. Estou tão esquecida.
1: 14 minutos depois das 7, espreitámos há pouco, não é? Mas, entretanto, convém sempre ir espreitando.
0: É, não é? Porque não, aliás, ele vai passando. Não, o tempo vai passando mesmo, portanto, de vez em quando é melhor conferir. Não vá já ser meio-dia e ainda, ainda estamos aqui. E depois, pronto. Ora, portanto, depois da cor dos olhos de Hélder Moutinho, penso que seja apropriado. Olhos castanhos. Francisco José.
1: Que clássico tão bonito.
0: Não é? Ao qual. E que podemos dedicar a nós próprios e a tantos que certamente também estão do outro lado connosco nesta manhã e que também têm belíssimos olhos castanhos. Vamos a isto.
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0: 7h17, Olhos Castanhos, António Vieira, com a Praça da Alegria já a seguir.
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0: Ora bem, António Vieira, é tudo seu palco.
2: É, como sempre, aliás. Olha, tenho aqui uma para partilhar contigo.
0: Tens o quê?
2: Uma piada seca para partilhar contigo. Sabes como é que dois alpinistas se cumprimentam?
0: Não.
2: Como é que é? Como é que é?
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0: É daqui da minha terra a voz de Maria da Fé, aqui também em Escuta pelo Seu. Bom dia, Amália.
1: Muito bom dia, boa manhã de quarta-feira, 21 minutos depois das 7. Fico por aí.
0: Daqui a pouco vamos escutar Meu Corpo, Cristina Bacelar.
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0: Fama de Alfama, Ricardo Ribeiro, aqui nos últimos minutos, nesta manhã de quarta-feira, são 7h31.
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0: Tempo agora para conferir a imprensa escrita desta manhã. Sofia, começar por onde?
2: Muito bom dia. Vamos começar pelo Jornal de Notícias, que dá conta que donos de lares ilegais em Lousada, indiciados por 4 homicídios. GNR deteve 7 pessoas que geriam 9 espaços onde viveram cerca de 170 idosos. Utentes passavam fome, eram forçados a dormir no chão e agredidos com vassouras. O tema faz também a manchete do Correio da Manhã. 4 idosas mortas à fome em lares, 7 detidos em operação da GNR em residências ilegais, utentes desnutridos sem cuidados de higiene. De volta ao JN, destaca ainda para a seleção nacional à procura de realizar o sonho americano. Ronaldo regressa aos Estados Unidos 12 anos depois. O Público revela que investimentos gás e petróleo reforçam presença dos Estados Unidos em Portugal. Investimento direto duplicou, receitas turísticas batem recordes, petróleo e gás em força. O Público destaca ainda o exame nacional de português. Alunos dizem que foi fácil, Saramago era esperado, Cesário Verde foi a surpresa. O Diário de Notícias revela que a Câmara de Lisboa lança programa para trazer jovens de volta à capital. Executivo de Carlos Moedas apresenta proposta de concurso de arrendamento acessível destinado a pessoas até 35 anos e que já tenham residido na freguesia do imóvel a que se candidatam. Lista inicial tem 25 casas do município, nem todas se situam em bairros históricos. O dá ainda conta da cimeira do G7. Trump admite retorno das sanções ao petróleo russo para pressionar Putin. O Jornal de Negócios revela que a expectativa de subida tornou as casas ainda mais caras. Famílias esperam valorizações altas para poderem induzir elas próprias a aumentos acentuados dos preços da habitação. A revista Sábado também já está esta quarta-feira nas bancas e dá destaque à religião, o poder e a influência dos movimentos católicos mais conservadores.
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3: Vamos lá espreitar o trânsito, começando pelo Porto. Há um lentidão entre Coimbrões e a Rábida na VCI, sentido a Rábida Freixo. Há lentidão entre a Rábida e Francos e, no sentido contrário, lentidão do nó do mercado até a A3. A Avenida IP, ligeiro abrandamento da Ponte Lessa até a Rotunda IP. Na A3, o trânsito. Está resistente da A4 até à circunvalação. Em Lisboa, marginal sem fila, já 5 sentido Cascais de Lisboa, fila de Porto Salvo até Miraflores e no final da descida do Monsanto. IC19, sentido Sintra Lisboa, fila do Cacém até à Amadora e em Pinamanique também. Segunda circular, sentido Benfica Aeroporto, lentidão das Torres de Lisboa até ao Campo Grande. Sentido inverso, fila de Sacavém até à Encarnação. A1, abrandamento entre Valfigueira e Sacavém. A2, fila a partir de Correios até à Ponte 25 de Abril. Acesso do Centro-Sul preenchido. Bom dia, boa viagem. E tenho uma história para contar. Agora, lembrei-me...
0: Agora mesmo?
3: Não, vamos deixar passar depois, daqui a bocadinho.
0: Daqui a pouquinho.
3: Lembrei-me de uma história de infância, a propósito de trânsito. Lembrei-me de uma história de infância.
0: Oi, estou?
3: Não, mas tem a ver precisamente sinal, com enganos. É? Portanto, já
0: bem.
3: A seguir.
0: Muito bem.
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0: história, a voz de Amália aqui em Escuta nos Últimos Minutos, nesta manhã de quarta-feira. Pretende você agora partilhar a história?
1: Sim. Eu há bocadinho saiu-me um trânsito em vez de trânsito, o que é muito habitual, aliás, na minha pessoa, este tipo de coisas. Aliás, começa logo na escola primária, em que eu mudei de escola do terceiro para o quarto ano, de escola e de localidade, não é? E, portanto, era, ainda por cima, fui para uma terra pequenina. E eu era um aluno, até tinha, a escola tinha alguns alunos, nada que se compara com estes complexos agora de escolas, onde geralmente eu tenho ideia de que se eliminaram muitas escolas primárias para juntarem em agrupamentos maiores. Pronto, não interessa, isso também é outra conversa. Mas entretanto, eu cheguei e claro que eu era assim, havia assim, não era propriamente o centro das atenções, porque eu não dava nas vistas, mas havia alguma curiosidade para saber, que ainda por cima eu era meio calado. Não, assim mais envergonhado, discreto, e por isso havia assim uma curiosidade. Primeira aula, é preciso ler o texto, não é? E começa por mim, até porque eu era António, muitas vezes era dos primeiros
0: a ler. Com certeza.
1: Tudo caladinho, nem sempre acontece numa escola, não é? Tudo calado, um silêncio, não sei se era por ser das primeiras aulas, tudo, não se ouvia uma mosca. António começa a ler. Título: À volta de uma laranja.
0: Disseste laranja.
1: Disse.
0: Saiu.
1: Não, mas eu tinha algumas dificuldades ainda, apesar de ser quarto ano, já aprendi a falar um pouco tarde. E depois alguns sons ficaram difíceis para mim ao longo dos próximos.
0: O enrolar a língua.
1: Ficaram meio difíceis ao longo dos anos seguintes. Esse foi sempre um dos mais difíceis e. Foi logo ali, à volta de uma laranja.
0: E a reação?
1: Toda a gente a rir. Nice. Toda a gente a rir. Ao ponto de uma das minhas colegas na altura, que acabaria por ser depois uma talvez, não, é mesmo a única, que foi da minha turma até o 12º ano. Ainda se lembrava disso. Ainda dizia muitas vezes: lembras-te à volta de uma laranja?
0: Repara, António.
1: E ria-se novamente.
0: Repara, António, há pessoas que não têm uma história marcante.
1: Eu
0: para
1: tenho
0: contar,
1: logo no início. Vês? Pronto, fiquei. Pronto. Fico marcado.
0: Há coisas piores, com certeza que há. Com toda a certeza que há.
1: Era uma formiga. Ainda me lembro, foi tão traumático que eu me lembro um bocadinho da história.
0: Era uma formiga?
1: Era uma formiga que andava à volta de uma laranja.
0: Oh,
1: era um conto infantil, não é? Uma pequena história infantil. À volta
0: formiga.
1: De uma laranja.
0: Sim.
1: Pronto.
0: Muito bem. Histórias de vida.
1: Histórias de vida.
0: António Vieira aqui, partilhadas também nesta manhã na sua rádio. 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Ora, e uma vez que estava aqui precisamente lembrando a frequência no Grande Porto, lembrar que Porto, aí vamos nós.
1: Bora.
2: O São João está a chegar e nós também.
0: Alô,
1: olá, Catarina. E já estou aqui entre legumes, com muita coisa, com bom aspecto.
3: Pode levar um coração, ou grelhos com bonavista, que tenho.
2: Seguindo o lema Voltar Onde Fomos Felizes, amanhã da sua Rádio Amália vai regressar ao Mercado do Bolhão, por onde vamos estar dia 23 de junho, entre as 7 e o meio-dia.
0: Ora, o encontro está marcado, a não perder então esta emissão especial, próxima terça-feira, entre as 7 e o meio-dia. Vamos estar em direto a partir do Mercado do Bolhão, no coração do Porto, a sentir o pulso à cidade que se prepara também nessa altura para uma celebração, e tanto uma celebração histórica, a do São João.
1: E eu estava com saudades, até porque vou precisar de fazer mais uma sopa.
0: Vamos precisamente aos conselhos.
1: Vamos de novo aos conselhos. E vou. Tenho de comprar legumes diferentes desta vez.
0: É?
1: Tenho de me aconselhar e comprar legumes diferentes.
0: Pronto, fica então. Fica então.
1: Esteja connosco.
0: A ideia. Ora bem, daqui a pouco temos Terezinha Landeiro para escutar, antecedendo o grande estádio de hoje.
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0: E aí vamos nós de cascola ao peito, neste dia em que a seleção nacional se estreia então pelo Mundial de Futebol. Meu caro, o que é que dizem as capas dos jornais?
2: Mas isso, a bola dá todo destaque precisamente a essa estreia de Portugal. Temos um sonho, a seleção inicia caminho para a Nova Jersey na cidade espacial. Ruben Dias é dúvida no centro da defesa para a estreia. E CR7 é a altura de dar tudo pelo nosso país. Passamos para a capa do Jornal Record, que traz um exclusivo com Nuno Mendes, otimista no dia da estreia. Temos muito talento, sinto que estou a evoluir a cada ano. Tomás Araújo, provável no lugar de Ruben Dias. Zalazar já fala a Leão, sabia que queria o Sporting. Águia pede 40 milhões por Turbin. Guarda-redes sonha com a Inglaterra. E no Porto, Neuen, pronto para a luta frente à sólida muralha polaca. Entretanto, também aqui uma pequena nota no Jornal Record que dá conta da oficialização de Ruben Amorim, agora sim já é oficial, novo treinador do AC Milan. É hoje, título do jogo, a seleção nacional estreia-se com grande ambição e forte vontade de entrar a ganhar. Ruben Dias de fora abre vaga na defesa, Mundial visto em casa de Gonçalo Ramos. Vamos meter roupa na mala para ficar até à final.
0: Eu pensei que era na máquina, não é?
2: Eu também pensei logo nisso. No Porto, André Silva tem coisas que Samu não tem. Ivo Rodrigues aprova regresso ao dragão do avançado português. No Benfica, Marco Silva deu nega ao Al Nassr. Técnico foi resistente à proposta milionária. E no Sporting, Zalazar e as primeiras palavras como Leão chegam a um clube enorme. Portanto, são estes os principais destaques das capas dos jornais esportivos em dia de estreia da seleção. Portugal joga hoje frente à República Democrática do Congo às 18 horas. Falaremos sobre as coisas do Mundial, obviamente, no nosso espaço Notas do Mundial às 9h20 com o professor Francisco Silveira Ramos. Entretanto, apenas uma nota para a propósito da seleção portuguesa, para a ausência já confirmada ou perto disso
0: de
2: Ruben Dias, um grande problema para a seleção, não apenas para o jogo de hoje, isso aí, enfim, Portugal é favorito frente ao Congo e temos de ver que, apesar, claro, de o Congo poder causar problemas na defesa portuguesa, a questão não é essa, mas tendo em conta a natureza do jogo, a questão é se Portugal se consegue de facto afirmar ofensivamente frente a esta seleção do Congo. Se o fizer...
0: Sim, mas desculpa, curiosamente, deixaram de fora a notícia de ontem, do final do dia, da saída de Martínez, independentemente do...
2: Sim, foi um resultado. Foi um influencer, não foi oficial, são daqueles influencers de mercado muito bem informados. De qualquer das formas, já havia essa informação. Não seria a primeira vez em que um selecionador já tinha a saída anunciada, não no caso português, mas noutras seleções do mundo. Por exemplo, o selecionador da França já tem a saída anunciada antes, durante, neste caso foi anunciada antes do Mundial. Portanto, não parece que seja por aí. Já se falava há algum tempo que o ciclo de Roberto Martínez estaria a terminar, e por isso é muito provável que sim, que possa sair. Quanto à ausência de Ruben Dias, só para terminar aquilo que eu estava a dizer, não é tanto preocupante, parece-me, em relação a este jogo, mas depois, para a frente, será que vamos ter Ruben Dias nas melhores condições? É que Portugal não tem sequer, com todo o respeito pelo Renato Veiga, pelo Gonçalo Inácio e pelo Tomás Araújo, de facto, o Ruben é o central mais capacitado desta convocatória, e não ter Ruben Dias pode criar ali um problema, até por causa das rotinas. Os outros não estão habituados a jogar uns com os outros, não tem até assim tantos minutos. O Gonçalo tem alguns, mas não tem assim tantos minutos pela seleção, por isso veremos se não estará aí, de facto, a grande fragilidade desta equipa portuguesa. Mais logo, às 18 horas, estaremos a acompanhar.
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0: Letra e música de Rui Rocha, o Fado Indignado, a voz de Mário Lundum para o álbum Imaterial. E sei que amigo António já está preparadíssimo com um dos destaques para as notícias à hora certa. No entanto, antes dessa partilha, quando eu era pequenina, escutamos Filipa Vieira. 7h54, bom dia.
1: Bom dia.

0: Estamos a 3 minutos e meio das 8. Notícias à hora certa e António Vieira, agora sim.
1: A legislação laboral é discutida amanhã no Parlamento, mas hoje já há debate quinzenal com o Primeiro-Ministro no Parlamento também e provavelmente um debate, diria, que vai passar por essa questão da legislação laboral. Temos esta notícia e outras às 8 com o Simões, também trânsito, obviamente.
0: Fico por aí. Obviamente, porque não se trata de feriado, nem de fim de semana, portanto, nem de agosto. E mesmo assim, mês de agosto já tem trânsito. Já é um bocadinho diferente se compararmos com 5, 10... 15 anos, sou uma pessoa antiga. Bom, até lá, até a hora certa. Tempo para escutar o mestre dos batuques, António Zambujo, com mais uma das faixas para o seu novíssimo álbum Oração ao Tempo.
1: Gosto.
2: Está feito.
3: Amanhã às duas.
0: O quê?
1: Está feito, está. E bem feito, neste caso.
0: E bem feito. E não feito ao bife.
1: Não feito ao bife.
0: Não feito ao bife.
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3: Muito bom dia. Começa hoje o Mundial de Futebol para a seleção portuguesa.

0: Portugal defronta hoje a República Democrática do Congo, jogo agendado para as 6 da tarde, hora de Lisboa. As imagens essas passam em direto na SIC, como é habitual, no programa Bom Dia Amália, a partir das 9h20 da manhã. Há notas do Mundial com o professor Francisco Silveira Ramos. Já dos jogos desta madrugada, há pouco terminou o Áustria-Jordânia. A Áustria venceu por 3-1 a Jordânia em jogo do Grupo J. Na outra partida do agrupamento, a campeã argentina derrotou a Argélia por 3-0. Lionel Messi fez um hat-trick ontem. A Noruega bateu o Iraque por 4-1 em encontro do Grupo I. Os noruegueses seguem na primeira posição com os mesmos 3 pontos da França, que venceu também o Senegal por 3-1. Hoje há debate quinzenal com o Primeiro-Ministro no Parlamento, um debate que acontece na véspera de ser discutida a proposta do Governo sobre o pacote laboral, ainda sem aprovação garantida. Ontem Luís Montenegro voltou a reunir-se em São Bento com o líder do Chega. No final, André Ventura revelou que não foi possível alcançar um entendimento, já que continuam a existir divergências de fundo.
1: Não foi possível chegar ainda a esse entendimento. Durante as próximas horas, e estou confiante também que ao longo da próxima quarta-feira, continuaremos a estabelecer um contacto preciso, técnico.
0: Antes da reunião, o Primeiro-Ministro Luís Montenegro prometeu fazer tudo o que compete ao Governo para que a proposta de reforma laboral vingue no Parlamento. A reforma laboral deverá dominar então o debate quinzenal de hoje no Parlamento, o debate marcado para as 2 da tarde, devido à estreia da Seleção Nacional no Mundial de Futebol. Ainda pelo Parlamento, o Ministro de Estado e dos Negócios Estrangeiros, esta manhã ouvido na Comissão de Negócios Estrangeiros e Comunidades Portuguesas, a audição de Paulo Rangel deve ser centrada na utilização da base das Lages, nos Açores, no contexto do conflito com o Irão, tema que ganhou dimensão política após o secretário de Estado dos Estados Unidos, Marco Rubio, ter revelado que o governo português teria autorizado a utilização da base das Lajes pelos Estados Unidos antes mesmo de conhecer em detalhe qual seria o pedido norte-americano. A audição do ministro dos Negócios Estrangeiros está agendada para as 10 da manhã. A Câmara Municipal de Lisboa deve aprovar hoje em reunião camarária um programa para trazer jovens de volta à capital. De acordo com o Diário de Notícias, o Executivo de Carlos Moedas vai apresentar a proposta de concurso de arrendamento acessível destinado a pessoas até 35 anos e que já tenham residido na freguesia do imóvel a que se candidatam. A lista inicial tem 25 casas do município e nem todas se situam em bairros históricos. Os cortes nos apoios às refeições escolares vão também ser hoje discutidos na reunião do Executivo. A autarquia quer acabar com o desconto de 50% a alunos que não beneficiam da ação social escolar. Está dominado o incêndio que deflagrou ao início desta manhã numa fábrica de calçado na freguesia de Margaride, em Felgueiras, no distrito do Porto. Segundo a Proteção Civil, em declarações à agência Lusofogo, está confinado à fábrica de calçado e não há vítimas. No local estão, nesta altura, 41 operacionais, com o apoio de 13 veículos dos bombeiros de Felgueiras e outras corporações. A Associação de Vítimas do Incêndio de Pedrógão Grande, criada na sequência dos fogos de há 9 anos, presta hoje homenagem às vítimas. Os incêndios provocaram dezenas de mortos e centenas de feridos. No dia em que passam, então, 9 anos sobre a tragédia, a Associação de Vítimas do Incêndio de Pedrógão Grande abre a sua sede pelas 16h. Depois decorre uma homenagem no memorial às vítimas dos incêndios, seguindo-se uma missa na Igreja Paroquial de Vila Facaia, também no Conselho de Pedrógão Grande. Os incêndios que deflagraram 17 de junho de 2017 em Pedrógão Grande e que alastraram a concelhos vizinhos provocaram a morte de 66 pessoas, além de ferimentos a mais de 250 populares. Os fogos destruíram cerca de 500 mil de casas e 50 empresas. A informação está de regresso às 8h30. Até já.
2: Até já, Sofia. Vamos olhar o trânsito já a seguir.
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2: E vamos começar agora pela Grande Lisboa, marginal, com fila entre Oeiras e Caxias e também há passagem pela Cruz Quebrada. Há 5, sentido Cascais-Lisboa, com fila de Porto Salvo até Miraflores e no final da descida de Monsanto. IC19, com demora do Cacém até Penamanique. Segunda circular, sentido Benfica-Aeroporto, com trânsito lento das Torres de Lisboa até ao Campo Grande. Sentido inverso, com demora de Sacavém até ao Campo Grande. Eixo Norte-Sul, com fila da Ameixoeira até às Laranjeiras. A 1 conta com abrandamento entre Valfigueira e Sacavém. Pela A2, há fila a partir de Corroios. No Grande Porto, A1 conta

0: Trânsito lento entre Santo Ovídio e a Rábida. VCI sentido a Rábida Freixo com demora entre a Rábida e Francos. Sentido inverso à fila do Freixo até a A3. Avenida AEP com fila da Ponte de Lessa até à Rotunda AEP. E pela A3 à fila da A4 até à Circunvalação.
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0: E há poucos temas que tenham com a breca, e eu acho que deveríamos ter com a breca mais vezes.
1: Claro.
0: Ó careca, a voz de Amália.
1: Obrigado.
0: Nas boas-vindas à segunda hora do passeio de hoje, porque é um passeio também. Pelo seu bom dia, Amália. Então, não é?
2: Bom dia.
1: Quando
2: Amália.
1: Dizes isso, uma pessoa está à espera de outra coisa.
0: Eu sei que está, mas é um passeio constante também, não é?
1: Também, claro.
0: Pode ser.
1: Evidente.
0: Somos uma boa companhia também para um passeio.
1: Queremos acreditar que sim. 11 minutos depois das 8, muito bom dia. 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
0: E para esta quarta-feira, conto com um dia com céu pouco nublado ou limpo, vento fraco a moderado, máximas de 24 graus para o Porto, 34 para Lisboa e Setúbal e 32 para Faro.
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0: Ora, como sabe, isto é um programa recheado de conteúdo, portanto, nunca para. Sempre coisas a acontecer. Daqui a bocadinho temos notícias de economias que vão marcando esta manhã de quarta-feira para conferir na Rua do Ouro com a Sofia Simões. Antes disso, uma estrela maior aqui também para escutar, a voz de Camané.
1: Vamos ficar com o Camané, vamos ouvir o Fado do Campo Grande e, claro, que lembramos que o Camané é uma das vozes do Festival Caixa Ribeira. Acontece dia 18 de julho.
0: E contamos consigo, nós vamos estar por lá, portanto,
1: não,
0: é só ir ter connosco também. Portanto, primeira paragem no Porto, próxima semana, dia 23, Mercado do Bolhão. Em princípio, se não for antes, lá estaremos dia 18 de julho também, no Caixa Ribeira.
1: Sim.
0: Combinado?
1: Está o convite feito.
0: Combinado.
1: Foi muita velocidade, imprimiste agora muita velocidade.
0: Imprimi muita velocidade, foi assim, o sprint.
1: Estava a olhar ali para...
0: Ficaste zonzo.
1: Temos um radar ali à frente.
0: Pumba, multa já.
1: Pois. Ai.

0: Encontro marcado com Camané no regresso do Festival Caixa Ribeira à cidade do Porto, 10 anos depois. Vai acontecer dia 18 de julho, 8 e 17.
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0: Vamos então às notícias da economia com a Sofia Simões. Bom dia.
2: Muito bom dia. Portugal vai hoje ao mercado. A Agência de Gestão da Tesouraria e da Dívida Pública realiza um leilão de bilhetes do Tesouro com maturidade a maio do próximo ano, no montante indicativo entre 1.000 e 1.250 milhões de euros. O leilão está agendado para as 10h30 da manhã. O último leilão de bilhetes do Tesouro foi realizado em maio do ano passado, tendo o IGCP emitido 1.537 milhões de euros com um prazo até maio de 2027, acima do montante indicativo de 1.250 a 1.500 milhões de euros. O Eurostat divulga esta quarta-feira dados sobre a inflação na zona euro do passado mês de maio. Uma estimativa rápida apresentada no início deste mês indicava uma aceleração da inflação para 3,2% devido ao aumento dos preços da energia devido ao conflito no Médio Oriente. O mapa verde está a partir de hoje em consulta pública. O governo abre hoje então a consulta pública do mapa verde, que identifica as áreas do território mais propícias à instalação de projetos de energia renovável. O objetivo é acelerar os processos de licenciamento. A consulta pública decorre na plataforma participa.pt. Cidadãos, municípios, entidades ambientais e promotores podem participar. A Reserva Federal dos Estados Unidos vai anunciar a decisão sobre as taxas de juros após uma reunião de 2 dias do Comitê Federal do Mercado Aberto, a primeira sob a liderança do novo presidente Kevin Warsh. Na última reunião, ainda presidida por Jerome Powell, o Banco Central dos Estados Unidos manteve as taxas de juros inalteradas no intervalo de 3,5% a 3,75%. Mais de 80% dos credores da Sicasal votaram ontem favoravelmente o plano de insolvência que prevê a venda da empresa à Portral por 11,5 milhões de euros e um corte de 76,2% na dívida dos credores comuns. Só daqui a 10 dias deverá ser, no entanto, conhecido o resultado final da votação do plano, uma vez que outros credores solicitaram voto por escrito a realizar num prazo de 10 dias. A Bolsa de Valores de Lisboa está a negociar nesta altura em terreno negativo. O PSI perdia há pouco 0,74%.
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0: Marta Miranda aqui também em escuta nesta manhã de quarta-feira.
1: Muito bom dia, 22 minutos depois das 8. Bom dia a todos nesta manhã de quarta-feira, 17 de agosto. Muito calor.
0: O quê? Uma pessoa de repente olha para a televisão.
1: O que é que viste na televisão?
0: Diz o seguinte: onda de calor, temperaturas em Portugal vão ficar perto dos 45 graus. Bom, não será hoje. Não será hoje, portanto, deixa estar.
1: É muito
0: quentinho. Um dia de cada vez.
1: Por isso é que nós, no início da próxima semana, aliás, esta previsão é para os próximos dias, inclusive a próxima semana, por isso nós no início da próxima semana vamos até ao Porto. Está mais fresquinho, geralmente a cidade do Porto é mais amena no que diz respeito ao estado do tempo, uma temperatura mais amena, e por isso nós vamos até lá no início da próxima semana.
0: Pois bem, sendo que para hoje, aproveito, relembro as máximas: 24 graus para Porto, 34 para Lisboa e Setúbal e 32 para Faro. Para outros números, o nosso relógio diz que são 8h23, em princípio está certo.
1: Está certo.
0: Bom, vamos a contas. Daqui a pouco escutamos Pedro Flores. Fique por aí.
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0: Sagitário, Pedro Flores aqui com uma crónica também bastante apetecível para o que é a vida de um jovem a chegar aos 40 anos. António Vieira.
1: Não, calma.
0: O que dizer?
1: Ainda
0: o que dizer,
1: estou,
0: António Vieira?
1: Estou na, ou seja, falta metade, vá, do caminho. Até aos 40.
0: Pronto.
1: Mas mais de metade, eu acho. Ainda um bocadinho. Teria de contar os dias.
0: Estou
1: muito bom em matemática.
0: Muito longe das...
1: Não, eu no outro dia estava a pensar, então. Eu tenho tanto. Para chegar até aos 70, tenho tanto tempo de vida quanto aquele que eu já vivi.
0: Estás a pensar na reforma, é isso?
1: Estou a pensar na reforma. Não, são contas que eu faço.
0: Outras contas.
1: Às vezes faço estas contas assim, meio malucas. Assim.
0: E depois arrependes-te
1: okay.
0: imediatamente.
1: Eu vivi 35 anos, quase 35 anos. Portanto, até aos 70, tenho mais 35.
0: Então, pronto, deixa estar.
1: Não... São coisas que começam a deprimir-me. Começam a deprimir-me e, portanto, mais vale
0: não
1: pensar muito nisso.
0: 8h29, temos síntese informativa para conferir daqui a pouco com Sofia Simões. Até lá, Carminho canta Lá Vai Lisboa.

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0: Síntese informativa com Sofia Simões. Bom dia.
2: Muito bom dia. Hoje há debate quinzenal com o Primeiro-Ministro no Parlamento, um debate que acontece na véspera de ser discutida a proposta do Governo sobre o pacote laboral, ainda sem aprovação garantida. O Ministro do Estado e dos Negócios Estrangeiros é esta manhã ouvido na Comissão Parlamentar de Negócios Estrangeiros e Comunidades Portuguesas. A audição de Paulo Rangel deve ser centrada na utilização da base das lajes nos Açores, no contexto do conflito com o Irão. A Câmara Municipal de Lisboa deve aprovar hoje, em reunião camarária, um programa para trazer jovens de volta à capital. De acordo com o Diário de Notícias, o Executivo de Carlos Moedas vai apresentar a proposta de concurso de arrendamento acessível destinado a pessoas até 35 anos e que já tenham residido na freguesia do imóvel a que se candidatam. Está dominado o incêndio que deflagrou ao início desta manhã numa fábrica de calçado na freguesia de Margaride, em Felgueiras, no distrito do Porto. Segundo a Proteção Civil, em declarações à agência Lusa, o fogo está confinado à fábrica de calçado e não há vítimas. Os líderes do G7 estão dispostos a considerar a emissão de licenças de produção militar à Ucrânia e concordaram em aumentar os fornecimentos de armas, conclusões que constam de uma declaração conjunta divulgada hoje e citada pelo The Kiev Independent. A cimeira do G7 termina hoje em Evian, em França. E o Irão denunciou múltiplas violações de cessar-fogo no Líbano e ameaça Israel. As Forças Armadas iranianas avisaram hoje Israel que uma eventual continuação dos ataques no sul do Líbano poderá desencadear uma resposta militar contundente. Segundo o comando militar iraniano, as ações israelitas provocaram novas vítimas no Líbano. Hoje é dia de estreia de Portugal no Mundial de Futebol. A seleção nacional defronta a República Democrática do Congo em Houston, nos Estados Unidos, em partida referente ao Grupo K. Jogo agendado para as 6 da tarde, hora de Lisboa. As imagens essas passam em direto na SIC. Estas e outras notícias a desenvolver às 9. Até já.
0: Até já, Sofia. Já a seguir voltamos a espreitar o trânsito.
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0: E aí vai ele.
3: Vou. Neste caso, vou.
0: Depois de vozinha, vovô.
3: Exato, pensei nisso. Lisboa, Marginal, Vila entre Oeiras e Caxias e de novo na Cruz Quebrada, há 5 sentido Cascais-Lisboa, fila de Porto Salvo até Miraflores e no final da descida do Monsanto, e 119 sentido Sintra-Lisboa, fila do Cacém até Pinamanique, segunda circular Benfica-Aeroporto, há lentidão das Torres-Lisboa até ao Campo Grande e no sentido inverso, fila de Sacavém até ao Campo Grande. Eixo Norte-Sul, fila da Ameixoeira até às Laranjeiras, há 1 abrandamento entre Valfigueira e Sacavém, há 2 fila a partir de Correios até à Ponte 25 de Abril. Vamos também olhar o Porto. Há 44 sentido sul-norte. Há um acidente com um pesado entre Francelos e Valadares. Na A1, fila entre Santo Ovídio e a Rábida. VCI, sentido a Rábida Freixo. Fila entre a Rábida e Francos. E no sentido contrário, fila do Freixo até Francos. Na Avenida IP, há fila da Ponte Lessa até a VCI. E na A3, fila de Águas Santas até a VCI.
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0: Casa Portuguesa Amália aqui num registro ao vivo em escuta nos últimos minutos nesta manhã de quarta-feira.
1: Muito bom dia, 23 minutos para as 9, 22 minutos para as 9, aliás, vamos ter...
0: Dizia ele, eu sei fazer contas muito bem, dizia ele nem há 10 minutos.
1: Olha, há bocadinho, às 7 e um quarto nós temos sempre esse nosso lema, uma piada por dia seca, não sabe bem o que lhe fazia, e hoje, dia 17, é o Dia Mundial do Combate à Seca e à Desertificação.
0: E nós, portanto, vai desbanjar secas.
1: Se calhar vamos fazer uma pausa nas piadas secas, digo eu, não sei.
0: Então às 9 selecionas outro tipo de...
1: Vamos tentar, pois.
0: Um insólito, uma... Assim,
1: não sei. Vamos ver.
0: Logo vemos. Bom, mas antes das 9 ainda temos tanta coisa a acontecer em antena. Ora, mais daqui a pouco temos Viver a Saudade para conferir numa edição de Luís Montes. Hoje é quarta-feira, vai haver Fado Vadio mais logo com Joaquim Calçadas, que também se vai juntar a nós nesta manhã. Daqui a pouco então em direto com Joaquim Calçadas para sabermos quem é que por aqui vai estar em estúdio mais logo. Mas para já, escutemos... Faz o Enamorado, a voz de Maria Emília.

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7: Está na hora, 15 minutos para as 9, Vivemos a Saudade, rubrica com Luís Montes.
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9: 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O grande poeta da língua portuguesa, Vinícius de Moraes, escreveu que esta ausência tão cruel, saudade tão fatal, saudades do Brasil em Portugal. A voz é do João Braga. As saudades do Brasil são em Portugal.

0: Edição de quarta-feira, trazida, claro, a escolha trazida por Luís Montes. Entretanto, o dedito pequeno indicador de António Vieira já se encaminhou para a parte da mesa onde prende a chamada, o que quer dizer que... À quarta-feira, o Fado Vadio toma conta da antena da sua Rádio Amália. Entre as 22 e a meia-noite, Joaquim Calçadas recebe todos os que queiram connosco partilhar o seu fado. Fado Vadio, quarta-feira, das 22 à meia-noite, na Rádio Amália. Com repetição aos sábados, entre as 17 e as 19. Ora bem, e há quanto tempo isto não acontecia? Joaquim Calçadas, bom dia!
1: Olá!
0: Olá!
2: Muito bom dia!
1: Bom dia, Sr. António Vieira. Bom dia a todo o auditório. Catarina.
0: Pronto.
1: Há uns trocadilhos nos nomes agora e agora também me enganei.
0: O quê? O quê, Joaquim Calçado? O quê?
2: Calçado.
0: De que fala você?
1: Bom dia a todo o auditório. Pois, calçado. Calçado andou sempre, mas não, calçado assim.
2: E mais do que isso, era calçados, era no plural.
0: Calçados diversos.
1: Mas ainda bem que já retificaram, porque senão havia problemas graves. Vocês de manhã não tomam a medicação, o Paulo Monteiro esqueceu-se de tomar a medicação e depois faz nestas coisas.
0: Escapou-se-lhe para outra vogal, deixa. Pois, olha, como estás?
1: Não é problema. Não. Eu estou bem, estou sentado, estou a ouvi-los. Olha, eu vou-te aconselhar depois uma receita de legumes para trazer do bolhão.
0: Muito bem, olha, António Vieira.
1: Também, eu ouvi para aí que andas a necessitar de umas receitas novas.
0: É, António Vieira, pretende.
2: Sou eu. Estou de dieta, tenho de comer mais vegetais e mais legumes, portanto vou lá abastecer-me.
1: Dieta, vais comer umas tripas à mão.
2: Exato. Não. Sim. É logo. Há uma francesinha. Ou as duas coisas. Se calhar a melhor é as duas coisas logo. Um bocadinho cada.
0: Com intervalo de 10 minutos. Olha bem, então conta-nos lá, não vamos ter tripas mais logo, pois não?
1: Não vamos ter tripas, vamos ter aí uns petiscos à moda do Ribatejo, porque vamos ter o Ribatejo em estúdio, vamos ter a tertúlia do Barrete Ribatejano. Uhum. É um grupo de ribatejanos que se juntaram e então formaram este grupo, a tertúlia do Barrete Ribatejano, que normalmente encontra-se por lá na Quinta do Alqueidão, que também não há nada de especial para comer, é tudo bom. Não vale a pena escolher, porque aquilo é tudo bom.
0: É o clássico, tem tudo, só não tem comparação.
1: É, na Quinta do Alqueidão é só pedir para trazer para a mesa, que aquilo é um verdadeiro espetáculo. Portanto, nada a reclamar. Portanto, quando quiserem a dieta, já sabem, Quinta do Alqueidão.
0: E aí vão eles.
1: Que ali tem a dieta certeira.
0: Assegurada. Dieta assegurada. Muito bem, portanto, temos o petisco, temos então o fado a vir também do Ribatejo até ao Fado Vadio, mais logo, a partir das 10 da noite. Tu vens trajado a rigor?
1: Sim. Já me enfiaram também o barrete do Ribatejo. Portanto, já sabes, já me enviaram o barrete tanta vez, mas agora desta vez é o outro género de barrete.
0: Queres partilhar alguma história?
1: Não, porque é uma hora indecente para o fazer.
0: Ah, pronto.
1: Não é, podia ter... histórias, não é que as histórias sejam indecentes, mas...
2: Está bem. Pois.
1: Não é, António?
2: Está bem. Imagino. Não digo nada. Eu não digo nada, eu não sei de nada.
1: Ficaste a tremer, então.
2: Não. Se calhar vamos terminar este direto.
1: Não, António, eu juro que não. Laranja.
2: Olha, por falar em frutas.
0: A propósito de frutas.
2: Olha, e queres destacar algumas das vozes que vão estar por cá?
1: Olha, são três das vozes que vão estar aí connosco, que estiveram na final do concurso da Grande Noite de Fado de Santa Maria Maior. O Luís Sombreireiro, a Rita Luz e o Diogo Silva. O Pedro Silva é um homem de uma voz do Ribatejo, é um homem que está nos folclores, está em tudo aquilo que é tradição no Ribatejo, mais propriamente na zona da Azambuja. É um homem que está ligado, de alma e coração também ao Ribatejo e vai estar connosco, ele canta muito bem. Olha, ele ensina-nos a fazer uma coisa que é bom para vocês, para a dieta. que é o Torricado.
2: Ah, eu adoro isso.
0: Ai, não, parece. Lamento imenso.
1: Ali, salão, aqui,
2: adoro assim, isso.
1: Ali ao meio, com azeite.
2: Tá? E alho.
1: É pá, aquilo, meu amigo, então, portanto, logo se quiseres, ele vai trazer um Torricado.
2: Isso é tão bom.
1: Ali preparado pelo Pedro Silva e para Paulina Mirão. Portanto, e pelo Luís Sobreiro e pela Ana. Meus amigos, olha, eu não sei o que vos diga.
2: Não sabes o que dizer mais.
0: Está visto que não vais jantar. Não jantas antes.
1: Logo à noite.
0: Com certeza. Não jantas antes.
1: Vamos dar conta de tudo. Na guitarra portuguesa vamos ter uma promissão, um jovem promissor da nossa guitarra portuguesa. Aliás, ele já é. Ele é pequeno, mas é um grande guitarra, que é o João Vaz, que foi um dos primeiros a ser. A tirar um mestrado de guitarra portuguesa. Portanto, em Castelo Branco, e é um rapaz espetacular. Não menos espetacular, na viola, o Alexandre Silva, portanto, um homem também do Ribatejo, que, olha, são dois homens do Ribatejo. O João Vaz mais com as costelas do Alentejo, do Gavião, mas sempre a viver também no Ribatejo e a andar por ali pelo Ribatejo. Portanto, eu digo, arrisco-me a dizer que vamos ter quase toda a gente do Ribatejo. A Rita Luz é a algarvia, mas à partida é a única, e eu que também sou alentejano, mas estamos todos encostados daquilo. Ela do Algarve vai até vai de barco até ao Ribatejo.
0: Pronto, num instantinho chega lá, não é?
1: É.
0: Muito
1: eu
0: bem.
1: Acho que é uma emissão a não perder.
0: Fado Vádio mais logo, vamos. A partir das 10 da noite.
1: Além de muito fado, muita conversa, muito Ricardo. Oh, António.
2: Guarda um bocadinho para a Catarina.
1: Não, eu não guardo nada, vocês têm que estar aí comigo aí, porque o Ricardo é bom efeito na hora.
2: Por acaso é verdade.
1: Portanto, aquilo. Tu também sabes dessas coisas, também estás lá pelo
2: Ribatejo. Eu estou muito familiarizado com todas essas coisas e como-se tão bem no Ribatejo.
1: E já estás a salivar?
2: Já estou porque eu gosto dessas coisas todas, como
1: pois,
2: tu sabes, como tu
1: ver,
2: sabes.
1: Catarina.
2: Portanto, há bons motivos para estar colado ao Fado Vádio mais
1: logo. Aqui logo perto das 9 da manhã.
0: Exato, este menu variadíssimo.
2: Não, eu não sei se é por acordar cedo, mas eu às 9 da manhã já estou pronto para essas coisas todas. Feijoada, Torricado. Sopa da Pedra, também bem rebatejado. Eu já ia por aí.
0: Ai, minha nossa. Bom, o encontro está marcado então. Joaquim Calçadas, mais logo aqui em direto a partir das 10 da noite, com mais um Fado Vádio. O Ribatejo em força aqui também nesta edição. E para o fecho.
1: Tertúlia do Barreto de Ribatejano. Portanto,
0: fiquem atentos.
1: Aliás, eles vão explicar o que é que fizeram. Vai ser explicado também, mais logo entre as 22 e as 24, vai ser explicado esta tertúlia, porque é que foi feita e como é que ela aconteceu. Portanto, aconteceu dos belos, bem, esta tertúlia do Barreto de Ribatejano é dos belos dos petiscos. É onde ela vem, eles normalmente sentam-se à mesa, e quer dizer, nem vale a pena enfiar o Barreto, porque eles enfiam tudo menos o Barreto.
0: Pronto, muito bem. Está então feito o convite, meu caro. Até mais logo, às 10, e para o fecho, o Homem do Ribatejo também.
1: Exatamente, nada mais apropriado para o Homem do Ribatejo. E olha, quanto a vocês, cuidado lá. Não comam muito, não se engasguem. Porque ainda é muito cedo.
0: Com certeza, com certeza.
1: Metam o resto na marmita e levem para casa.
0: Há todo um dia pela frente.
1: Até mais logo.
0: Um beijinho e até logo.
1: Até logo, tchau.

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1: O Ribatejo aqui, as vozes do Ribatejo também mais logo no Fado Vadio a partir das 10 da noite com Joaquim Calçadas. A caminho das notícias à hora certa?
2: À hora certa temos as notícias, claro. Hoje há debate quinzenal com o Primeiro-Ministro no Parlamento, um debate que acontece na véspera de ser discutida a proposta do Governo sobre o pacote laboral, ainda sem aprovação garantida.
1: Até às 9, há tempo ainda para escutar o Fado do Beijo, Viviane.

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1: Edição de Sofia Simões. Bom dia.
2: Muito bom dia. Hoje há debate quinzenal com o Primeiro-Ministro no Parlamento, um debate que acontece na véspera de ser discutida a proposta do Governo sobre o pacote laboral, ainda sem aprovação garantida. Ontem, Luís Montenegro voltou a reunir-se em São Bento com o líder do Chega. No final, André Ventura revelou que não foi possível alcançar um entendimento, já que continuam a existir divergências de fundo. Antes da reunião, o Primeiro-Ministro Luís Montenegro prometeu fazer tudo o que compete ao Governo para que a proposta de reforma laboral vingue no Parlamento. A reforma laboral deverá dominar então o debate quinzenal de hoje no Parlamento, o debate marcado para as 2 da tarde devido à estreia da Seleção Nacional no Mundial de Futebol. E hoje a Seleção estreia-se então no Mundial de Futebol. A Seleção Nacional defronta a República Democrática do Congo em Houston, nos Estados Unidos, em partida referente ao Grupo K. O selecionador nacional ontem, em conferência de imprensa, confirmou a ausência de Rubén Dias neste jogo. Roberto Martins garantiu, no entanto, que Portugal está preparado para a estreia no Mundial de Futebol.
3: Acho que a preparação foi perfeita. Para nós também, cancelar um treino foi mais uma oportunidade para trabalhar aquilo que é este Mundial, que é esperar o inesperado, e agora já estamos prontos para o jogo da manhã.
2: Portugal defronta então hoje a República

0: Bateu o Iraque por 4-1, encontro do Grupo I. Os noruegueses seguem na primeira posição, com os mesmos 3 pontos da França, que venceu também o Senegal por 3-1. O Ministro do Estado e dos Negócios Estrangeiros é esta manhã ouvido na Comissão de Negócios Estrangeiros e Comunidades Portuguesas. A audição de Paulo Rangel deve ser centrada na utilização da base das Lajes, nos Açores, no contexto do conflito com o Irão, tema que ganhou dimensão política após o Secretário de Estado dos Estados Unidos, Marco Rubio, ter revelado que o Governo português seria autorizado a utilização da base das Lajes pelos Estados Unidos antes mesmo de conhecer em detalhe qual seria o pedido norte-americano. A audição do Ministro dos Negócios Estrangeiros está agendada para as 10 da manhã. A Câmara Municipal de Lisboa deve aprovar hoje em reunião camarária um programa para trazer jovens de volta à capital. De acordo com o Diário de Notícias, o Executivo de Carlos Moedas vai apresentar a proposta de concurso de arrendamento acessível destinado a pessoas até 35 anos e que já tenham residido na freguesia do imóvel a que se candidatam. A lista inicial tem 25 casas do município e nem todas se situam em bairros históricos. Os cortes nos apoios às refeições escolares vão também ser hoje discutidos na reunião do Executivo. A autarquia quer acabar com o desconto de 50% a alunos que não beneficiam da ação social escolar. O antigo primeiro-ministro de Espanha, José Luís Zapatero, é ouvido hoje e amanhã por um juiz no caso em que está indiciado por tráfico de influências e branqueamento de capitais no processo de resgate da companhia aérea Plus Ultra. Durante as buscas ao escritório do antigo primeiro-ministro foram encontradas num cofre joias avaliadas em mais de 1 milhão de euros não declaradas como património. As temperaturas vão subir a partir de sábado. O tempo quente deve manter-se durante a próxima semana. As temperaturas podem ser mesmo superiores a 40 graus em algumas regiões, segundo a meteorologista Maria João Frada em declarações à agência Lusa.
1: A partir do dia 20 de sábado começa a haver uma subida de temperatura aí que será mais significativa e é provável que se prolongue durante parte da próxima semana, pelo menos, mas se for assim é provável que o IPMA vai medir avisos de tempo quente em grande parte dos distritos. Em que valores de temperatura estamos a falar? Estamos a falar já para o início da próxima semana, valores que rondam sensivelmente 35 a 40 graus.
0: Esta situação deve-se ao transporte de uma massa de ar quente que vem do norte da África e interior da Península Ibérica. De acordo com o Instituto Português do Mar e da Atmosfera, o tempo quente vai agravar o perigo de incêndio rural, pelo menos até meio da próxima semana. No próximo domingo começa o verão. A informação está de regresso às 9h30. Até já.
2: Até já, Sofia. Olhamos o trânsito já a seguir.
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2: No Grande Porto, A44, sentido sul-norte, informação de acidente com pesado entre Francelos e Valadares. Pela A1, há fila entre Santo Ovídio e a Arrábida. VCI, sentido a Arrábida Freixo, com fila entre a Arrábida e Francos. Sentido inverso, há fila do Freixo até Francos. Avenida AEP, com fila da Ponte de Lessa até a VCI. E pela A3, há fila de Águas Santas até a VCI. Por Lisboa, conto com fila na Marginal, entre Oeiras e Passo de Arcos, e também na reta do Dafundo. Há 5 com demora da Ribeira da Laje até Miraflores e de Caselas até às Amoreiras. IC19 com abrandamento de Tercena até à Amadora. Fila também de Alfragide até Pinamanique. Segunda circular, sentido Benfica Aeroporto, com trânsito lento das Torres de Lisboa até ao Campo Grande. Sentido inverso, há demora entre a Encarnação e o Campo Grande. Eixo Norte-Sul com fila do Lumiar até às Laranjeiras. Pela A1, há abrandamento entre Bobadela e Sacavém e pela A2 há fila a partir de Corroios.
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0: Faz o português a voz de Amália nas boas-vindas à última hora da edição de hoje.
1: Bom dia, Amália.
0: O seu bom dia, Amália. Muito bom dia.
2: Muito bom dia, boa quarta-feira. 13 minutos depois das 9, vamos então à previsão do estado do tempo. 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
0: Pois bem, e para hoje, o IPMA fala num dia com o céu pouco nublado ou limpo, vento fraco a moderado, máximas de 24 graus para Porto, 34 para Lisboa e Setúbal e 32 para Faro.
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0: 9h14, mais daqui a pouco seguimos para o segundo momento de Praça da Alegria nesta quarta-feira. Antes disso, por lá reina também sempre a alegria. O Hostel da Mariquinhas. Gisela João, é com ela que seguimos nesta manhã de quarta-feira. Fique por aí, bom dia. Bom tudo.
2: Bom dia.

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0: 9:16.
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0: Pois bem.
2: Olha, há pouco partilhei memórias de infância, se bem se recordam. Aliás, houve uma reação já a essa memória do nosso amigo em calçadas. No fundo, ele estava a ouvir aqui e já brincou comigo por causa da história da Lalanja. E também me lembro de. E porque estamos aqui no âmbito do futebol, não é? Durante estes dias de Campeonato do Mundo, lembro-me de nos divertirmos muito, já mais tarde, não é? Com trocadilhos com o nome dos jogadores de futebol. Portanto, quero incentivar a criatividade de todos, particularmente os mais jovens, para criarem trocadilhos com os jogadores de agora, porque eu tenho dos mais velhos, daqueles que alguns deles já não jogam.
0: Mas ainda te recordas de algum?
2: Lembras-te do Alexandre Nesta?
0: Sim.
2: Do Nesta, o jogador do Milan?
0: Sim.
2: Era mais ou menos uma coisa deste género. Imagina, o Luizão joga nesta não, o Luizão joga naquela equipa e o Alexandre nesta.
0: Ah, o trocadilho é nessa onda.
2: Era nesta onda. Lembras-te destes trocadilhos que faziam muito com o nome dos jogadores de futebol? Tipo,
0: não. Não, lamento.
2: Portugal marca muitos golos. A Dinamarca. Percebes? Não é bom?
0: Então não é. Mas ficamos só. Tens mais algum desse género?
2: Não, também havia aquele. Lembras-te do Olá John? Jogador do Benfica?
0: Olá, sim.
2: Olá John, tudo bem? Sim, Samuel, é tu? Espera aí, mas há mais. Esta aqui está. Não, desculpa, esta está boa.
0: Qual? É que se segue? Haja esperança.
2: Esta é boa também. A propósito de podemos dar aqui neste caso, o primeiro nome pode ser o nome de um jogador mais recente. Por exemplo, quem é que poderia ser? O Ronaldo. O Ronaldo não rói as unhas, mas o Van Nistelrooy. Lembras-te do Van Nistelrooy?
0: Lembro.
2: E para terminar, e porque estávamos a falar
0: da angústia, sim.
2: E porque estávamos a falar das idas à praia dos jogadores de portugueses.
0: Estava a falar disso já ontem.
2: Não. Temos estado a falar,
0: foi o
2: que eu disse.
0: Estado, sim.
2: Enquanto o Ronaldo gosta de apanhar sol, o Paulo Bento. Obrigado, bom dia.
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0: E continuamos com a alegria depois da praça. Vou dar de beber a alegria. Hermínia Silva aqui em escuta nos últimos minutos. Daqui a pouco, as alegrias do Mundial.
1: É isso, vamos ter notas do Mundial com o professor Francisco Silveira Ramos, que já está precisamente a olhar para as suas notas.
0: Muito bem, já lá vamos. Daqui a pouco mais de 30 segundos.
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0: 9:23.
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0: E cá está. Bom dia, professor.
4: Bom dia.
1: Muito bom dia, professor.
0: Bom dia. Como está?
4: Bem, muito obrigado. A acompanhar o Mundial, com algum sacrifício noturno, não mas é. Com muito prazer.
0: Eram 5 da manhã, não? Quando estava 5, 6 da manhã, não era? Quando estava a acontecer o outro jogo, aliás, que começámos aqui a emissão às 7 e ainda não tinha
1: ainda
0: terminado.
1: Não tinha terminado, teve muitos minutos de compensação. Foi além dos 10, aliás.
0: 11 minutos, não assim, foi?
1: Ele deu 10, mas acabou por ir até aos 11. Esse jogo Áustria-Jordânia, com a vitória da Áustria por 3-1. Aliás, no dia anterior, professor, tínhamos tido muitos empates. Mas a coisa não foi bem assim em relação aos jogos de ontem, com aliás as seleções favoritas a chegarem-se à frente, como estávamos aqui a falar em off, e a conseguirem vitórias muito convincentes em certos casos. Quero começar por onde? Pelo jogo da França?
4: Se me permitem, vou começar por um jogo que já ocorreu antes da nossa rubrica de ontem, que é o Irão-Nova Zelândia.
1: Ok.
4: Pelas circunstâncias do Irão, acho que merece uma palavra de apoio, não é? Pelas dificuldades que têm. A Nova Zelândia é o 86º e esteve em vantagem duas vezes. Nós calculamos as dificuldades que o Irão nesta altura devem ter para solidificar a sua posição desportiva. Acabou por ficar um empate 2-2. É só esta nota de referência ao Irão, como solidariedade pelas dificuldades que atravessam.
1: É de facto sempre, enfim, interessante ver como é que uma equipa de um país em guerra acaba por abraçar estas competições.
0: Superação é preciso, também,
1: é preciso,
0: não será?
1: Superação, sim. É preciso ter uma mentalidade muito forte, não é?
4: E fazer-nos lembrar a todos nós que os jogadores são homens,
1: claro, isso.
4: E as jogadoras, mulheres, e que nestas alturas não estão isolados do mundo, nem eles, nem as outras seleções, cada um tem as suas dificuldades e as suas virtudes humanas, e portanto temos que enquadrar sempre a parte esportiva nessa realidade em que cada equipe e cada jogador está envolvido.
1: França favorita frente ao Senegal e cumpriu esse favoritismo ganhando por 3-1 com dois golos da estrela Mbappé, embora haja lá outra estrela. Como joga o Lice, é impressionante.
4: Várias estrelas, vários jogadores, sim. Que não só são estrelas como são praticantes desportivos de alta resposta, de alto rendimento, e demonstraram isso, e acho que é muito interessante nós estarmos a ver que algumas das figuras mais destacadas estão a assumir esse protagonismo, porque no fundo, se eles são mais dotados, são mais diferenciados do que outros, é no palco do jogo que têm que demonstrar essa diferenciação, e muitos deles estão a conseguir esse objetivo, e eu acho que é muito importante porque o Mundial, eu penso, está a ser jogado com um nível bastante elevado, e estas figuras aparecerem a destacar sempre prestam naturalmente uma qualidade superior a uma competição que se espera que tenha essa qualidade superior.
1: E uma das estrelas é inevitavelmente Lionel Messi. Ele é campeão do mundo, não é? Ele é a Argentina, não é?
4: Sim, o Lionel Messi faz um hat-trick, faz 3 golos, ainda fez mais um que foi anulado. Antes Mbappé já tinha feito 2, depois o Haaland também faz mais 2. Eu noto que a França com o Senegal parece que foi tudo muito fácil, mas esteve 2-1 e numa altura em que a coisa estava ainda em disputa, o Mbappé fechou o jogo com 3-1, portanto com um belíssimo golo. Aliás, tem havido golos de belo efeito, golos muito bem desenvolvidos, e portanto dá-nos essa satisfação de acompanhar jogos bem jogados e ainda por cima com alguma digamos, algum brilho de alguns jogadores mais em evidência, o que empresta também satisfação a quem vê e qualidade ao rendimento das equipas.
1: Não sei se quer acrescentar mais alguma coisa antes de passarmos à nossa seleção, alguma coisa que tenha visto destes jogos e que queira destacar, professor.
4: Se me permitisse, como estamos nesta fase antes de jogar a nossa seleção, e fazia aqui duas referências a duas tendências que este Mundial nos está a mostrar.
1: Claro.
4: Primeiro é a tendência de nos libertarmos do toca-toca, como eu digo, do tica-taca, e as equipas estão a jogar de uma forma muito diversa do ponto de vista ofensivo, jogando bem quando tem que jogar apoiado e procurando outras soluções médias ou longas para jogo igualmente bem jogado. Portanto, acho que estamos um pouquinho num novo paradigma, que é recuperar a estratégia do jogo como grande desígnio do alto rendimento. Uma outra circunstância que me parece também muito interessante é que muitas equipas, talvez por preconceito em termos mundiais, estavam a jogar com aquilo que eu chamo de defesas em zona de predominância funcional, significa que não acertavam marcações, e agora eu vejo algumas pessoas ligadas ao futebol a dizer que estão a defender homem-homem. Não estão a defender homem-homem. Continuam a defender sem zona, mas com grandes acertos de marcação. Portanto, há uma grande referência dentro da zona aos adversários para que haja maior controlo dos movimentos dos adversários. Isso empresta aos jogos uma grande dinâmica. Todas as defesas são boas desde que resultem, não há defesas perfeitas. Neste momento, a tendência é verificar-se um aumento da marcação aos adversários como forma de controlar os movimentos dos adversários.
1: E é muito curioso bem. Que tenha falado de defesas, e faço-lhe aqui uma pergunta a propósito do jogo de mais logo da seleção. Portugal joga então às 18 horas frente à República Democrática do Congo, primeiro jogo da seleção. Não vou pedir-lhe um prognóstico, mas falando da defesa, de facto, provavelmente será a maior fragilidade portuguesa por estes dias, tendo em conta a dúvida ou até a possível ausência de Rúben Dias.
4: É uma zona do campo onde nós temos algumas, não vou dizer limitações, porque temos jogadores de muito boa qualidade, mas temos talvez menor à vontade do que noutras zonas do campo, onde com facilidade se rodam os jogadores e nós temos a confiança plena de que são jogadores de altíssima craveira. Não quer dizer que os outros da zona central defensiva não sejam, mas temos menor número de soluções, o que de alguma forma deixa sempre essa reserva e essa preocupação de todos nós. Queremos ver a nossa seleção no máximo da sua resposta desportiva, e havendo menos soluções poderá haver alguma maior limitação naquela zona da equipa.
0: Sendo que este será então o primeiro grupo, o primeiro jogo de Portugal nesta fase de grupos, grupo K. O jogo acontece então mais logo ao meio-dia de Houston, 18 horas em Portugal. Duas equipas que nunca se defrontaram, aliás, esta fase de grupos de Portugal é marcada por isso mesmo também, não é? Portanto, Portugal nunca se defrontou com nem com a República Democrática do Congo, com quem joga hoje, nem com o Uzbequistão. Aqui estão, nem a Colômbia.
4: Pronto, portanto, são novidades.
0: É?
4: Repare, voltamos um pouco atrás. Quando eu digo que o desígnio do alto rendimento é ter respostas para cada jogo, no fundo é a estratégia. As equipas têm uma estratégia geral, têm um conjunto de atividades em que se comportam melhor, são-lhes mais favoráveis, mas têm adversários distintos, e se os adversários são distintos, Mike Tyson costumava dizer: todos temos um plano até levarmos um murro, não é? E ele deu muito mais murros do que levou, e portanto ao futebol aplica-se isso. Para cada adversário tem que haver medidas concretas, o resto é preconceito. Ninguém desvaloriza o adversário com quem joga. Às vezes por preconceito dizemos: eu só olho para a minha equipa, eu não quero saber da equipa adversária. Penso que não é uma boa estratégia de abordagem desportiva, e Portugal tem realmente muita diversidade ofensiva e defensiva, e portanto pode encarar qualquer adversário com o tom de vitória, com a tendência de vitória, e é isso que nós esperamos. O Congo é 61ª do ranking, nós somos a 6ª, portanto há 55 lugares de diferença. Esperemos que essa diferença se veja em campo. Naturalmente que também damos ao adversário uma motivação acrescida, e o Congo tem bons jogadores, a maior parte deles a jogar em níveis interessantes, e portanto vai ser um jogo exigente, mas acreditamos um bom jogo.
1: Tirando a questão do centro da defesa, onde ainda há alguma indefinição, acha que Roberto Martínez vai apresentar alguma surpresa no 11, ou será aquilo que as pessoas estão à espera?
4: Eu penso que será aquilo que se espera, e como eu também já refletimos aqui sobre isso, vamos jogar com os jogadores com o pé ao contrário nas alas. Normalmente é assim que vamos jogar. e isso pode ter alguma dificuldade de encaixe para o Cristiano Ronaldo. No fundo, esses jogadores que jogam com o pé direito do lado esquerdo e com o pé esquerdo do lado direito, servem o ponta de lança, servem a zona interior. Quando jogam ao contrário, normalmente atacam a baliza. E, portanto, nós vamos jogar com um jogador esquerdino do lado direito, vai normalmente atacar a baliza, e com um jogador deste do lado esquerdo, vai também atacar a baliza. Na maioria dos casos, isto não é uma verdade absoluta, mas é uma tendência. Para o Cristiano Ronaldo, pode ser uma dificuldade acrescida não ser tão bem servido.
0: Muito bem, logo veremos então a partir das 6 e amanhã cá estaremos para fazer as contas. Professor, obrigado.
1: Muito
0: um beijinho.
1: Obrigado.
0: Até amanhã. Um beijo.
4: Muito obrigado, até amanhã.
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0: 9h33, vamos a outras contas agora.
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0: Síntese informativa com Sofia Simões, bom dia.
5: Muito bom dia. Os líderes do G7 saudaram o acordo alcançado entre o Irão e os Estados Unidos. O grupo dos 7 países mais ricos do mundo consideraram que representa uma oportunidade histórica para impedir que Teherão adquira qualquer arma nuclear. A cimeira do G7 terminou hoje na cidade francesa de Evian. Hoje há um debate quinzenal com o primeiro-ministro no Parlamento, um debate que acontece na véspera de ser discutida a proposta do governo sobre o pacote laboral, ainda sem aprovação garantida. Ainda pelo Parlamento, o ministro de Estado e dos Negócios Estrangeiros esta manhã ouviu na Comissão de Negócios Estrangeiros e Comunidades Portuguesas. A audição de Paulo Rangel deve ser centrada na utilização da base das lajes nos Açores no contexto do conflito com o Irão. Audição marcada para daqui a sensivelmente meia hora. O Ministério Público arquivou o inquérito por alegados crimes de difamação apresentado contra o sociólogo Boaventura Sousa Santos. O arquivamento deve-se ao facto das três queixosas terem desistido do procedimento criminal antes de serem admitidas como assistentes no processo. A Câmara Municipal de Lisboa deve aprovar hoje em reunião camarária um programa para trazer jovens de volta à capital. De acordo com o Diário de Notícias, o Executivo de Carlos Moedas vai apresentar a proposta de concurso e arrendamento acessível destinada a pessoas até 35 anos e que já tenham residido na freguesia do imóvel a que se candidatam. O antigo primeiro-ministro da Espanha, José Luís Zapatero, é ouvido hoje e amanhã por um juiz no caso em que está indiciado por tráfico de influências e branqueamento de capitais no processo de resgate da companhia aérea Plus Ultra. Hoje é dia de estreia de Portugal no Mundial de Futebol. A Seleção Nacional defronta a República Democrática do Congo em Houston, nos Estados Unidos, em partida referente ao Grupo K. Jogo agendado para as 6 da tarde, hora de Lisboa. As imagens essas passam em direto na SIC. O Benfica fica hoje a conhecer o adversário na segunda pré-eliminatória da Liga Europa, na qual terá estatuto de cabeça de série, o que lhe permitirá evitar as equipas teoricamente mais fortes. O sorteio realiza-se em Nyon, na Suíça, pelo meio-dia. Estas e outras notícias a desenvolver às 10. Até já.
0: Cá te esperamos. Até já, Sofia.
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0: Voltamos então a espreitar o trânsito nesta manhã, António.
1: Vamos a isso, começando pelo Porto. A44, sentido sul-norte, tem um acidente com um pesado entre Francelos e Valadares. Há um fila entre Santo Ovídio e a Rábida, VCI, sentido da Rábida Freixo, com fila entre Boa Vista e Francos. No sentido contrário, há lentidão do Freixo até Francos. Na Avenida AEP, fila da Ponte Lessa até a VCI, e na A3, fila de Águas Santas até a VCI. Marginal, isto já em Lisboa, obviamente. Marginal, fila entre Passo de Arcos e Caxias, e de novo na reta do Dafundo. Sentido inverso, fila do Alto da Boa Viagem até Caxias devido a um acidente. Na A5, sentido Cascais-Lisboa, a fila vai da Ribeira da Laje até Miraflores e de Caselas até às Amoreiras, e no sentido inverso, fila de Miraflores até Oeiras. E C19, sentido Sintra-Lisboa, com fila de Terceira até à Amadora e de Alfragide até Pinamanique. Na segunda circular, sentido Benfica-Aeroporto, há fila das Torres de Lisboa até ao Campo Grande. No sentido inverso, fila da Encarnação até ao Campo Grande. Este Norte-Sul, com fila do Lumiar até às Laranjeiras, e por fim na A2, fila a partir de Correios até à Ponte, 25 de Abril.
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0: A voz de Amália e sua filha das ervas, a proposta que ilustrou aqui os últimos minutos nesta manhã de quarta-feira.
1: Esta semana estreámos, como bem sabe, estas notas do Mundial com o professor Francisco Silveira Ramos e também esta semana o próprio é convidado da Catarina no programa Os Fatos da Minha Vida. Vai para o ar na sexta depois das 22 horas e ao longo da semana vamos também partilhando algumas dessas escolhas, neste caso do professor.
0: E fazemo-lo já daqui a pouco.
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6: Olá, muito obrigado pelo convite. Eu sou Francisco Silveira Ramos. A minha atividade central é o futebol, o treino de futebol e a atividade em torno do futebol. E agora deram-me o prazer de poder selecionar, escolher alguns dos fados da minha vida. Sou um apaixonado do fado. É um bocado difícil de escolher, porque tenho tantos fados que gosto tanto que fazer playlists é uma coisa para mim difícil, mas como tem que ser feita, vou dar algumas das indicações de fados que são realmente muito apreciados de uma forma geral e dos quais eu gosto muito também.
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6: E aqui é uma união muito interessante, porque este fado, além de eu gostar muito desta fadista, também é da nova geração, a minha filha gosta muito deste, portanto, há esta partilha também. Há fados que eu partilho muito com a minha mulher, porque ela gosta muito, com os meus filhos. E então, a Beatriz Felício, No Inverno Sem Lareira, a minha filha gosta muito deste fado, eu gosto muito deste fado também, portanto, é uma partilha familiar que eu trago para aqui também. Portanto, nesta playlist, a Beatriz Felício, há muitas fadistas da nova geração que eu gosto imenso de ouvir, mas esta, como tive muitas vezes com ela ao vivo, tenho um prazer especial em trazer também para a lista.

0: É o professor Francisco Silveira Ramos quem partilha as suas escolhas pelos fados da minha vida esta semana. A conversa na íntegra é para conferir sexta-feira, depois das 10 da noite. Uma das escolhas foi esta, Inverno sem Lareira, a voz de Beatriz Felício. Ora, que horas são isto?
1: 13 minutos para as 10. Bom dia, boa quarta-feira. Olha que bem.
0: Achei que ficava já bem.
1: E fica?
0: Fica bem em qualquer sítio. A Rosa e o Narciso. A voz de Marco Rodrigues, para aqui escutar nos próximos minutos, no seu Bom Dia, Amália.
1: Bom dia.

0: Para 17 de junho, por aqui estamos, pelo seu Bom Dia Amália, até bem perto das 10.
1: Bem pertinho já das 10, ainda pertinho, algumas propostas. Entretanto, o que é que me sugeres?
0: A primeira
1: delas.
0: Trata-se de Não É Um Fado Normal, a voz de Ana Moura, com os Gaiteiros de Lisboa. E sim, é para escutar com o volume bem alto, se puderes.

0: E estamos quase quase no final do Bom Dia Amália de hoje. Estamos a 4 minutos da hora certa.
1: Estava a olhar ali para... Esta não é uma das notícias que a Sofia vai destacar. Não sei, até poderia
0: não
1: ser,
0: sabemos.
1: Mas... Messi tornou-se o melhor marcador da história do Mundial depois da vitória da Argentina frente à Argélia.
0: Marcou três golos.
1: E agora julgo que ultrapassou o Miroslav Klose. Lembras-te?
0: Então
1: ponta de lança alemão.
0: Então não lembro.
1: Que era sempre muito problemático para as equipas que jogavam contra ele, particularmente na seleção, não só, obviamente. Mas era daqueles seleções. Há aqueles jogadores que são jogadores de seleção, não é? Aparecem nas fases finais das competições sempre a marcar muitos golos. O Klose era sem dúvida um desses jogadores. À hora certa, temos as notícias por aqui. Os líderes do G7 saudaram o acordo alcançado entre o Irão e os Estados Unidos. É uma das notícias que vamos ter por aqui, com Sofia Simões, logo depois também Trânsito e Bairro Alto até ao meio-dia. Quanto ao Bom Dia Amália, estará de regresso amanhã às 7.
0: Pois bem, e entretanto, estava aqui decidida a fechar a hora com uma das vozes que vai rumar ao Festival Caixa Ribeira, que regressa ao Coração do Porto no próximo mês de julho, no dia... Vai, António.
1: Dia 18 de julho.
0: Muito bem. E é precisamente com uma das vozes que, salvo erro, até já aqui escutámos no Bom Dia Amália de hoje, mas soa tão bem que vamos escutá-la novamente. Fábio Rebordão.
1: Ok, belíssima.
0: Com uma super agitação em Falem Agora.
1: Olha...
0: Fábio Rebordão, então, para escutar dia 18 de julho no Caixa Ribeira. É com ela que seguimos até às notícias às 10.

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0: As notícias com Sofia Simões, bom dia.
1: Muito bom dia. O Ministro do Estado e dos Negócios Estrangeiros é ouvido a partir desta hora na Comissão Parlamentar de Negócios Estrangeiros e Comunidades Portuguesas. A audição de Paulo Rangel deve ser centrada na utilização da base das Lajes, nos Açores, no contexto do conflito com o Irão, tema que ganhou dimensão política após o secretário de Estado dos Estados Unidos, Marco Rubio, ter revelado que o governo português teria autorizado a utilização da base das Lajes pelos Estados Unidos antes mesmo de conhecer em detalhe qual seria o pedido norte-americano. Ainda pelo Parlamento, hoje há debate quinzenal com o Primeiro-Ministro, um debate que acontece na véspera de ser discutida a proposta do Governo sobre o pacote laboral ainda sem aprovação garantida. Ontem Luís Montenegro voltou a reunir-se em São Bento com o líder do Chega. No final, André Ventura revelou que não foi possível alcançar um entendimento, já que continuam a existir divergências de fundo. Antes da reunião, o Primeiro-Ministro Luís Montenegro prometeu fazer tudo o que compete ao Governo para que a proposta de reforma laboral vingue no Parlamento. A reforma laboral deverá dominar o debate quinzenal de hoje no Parlamento, debate marcado para as 14h, devido à estreia da Seleção Nacional no Mundial de Futebol, assim é que é. E Portugal defronta então hoje a República Democrática do Congo, em Houston, nos Estados Unidos, em partida referente ao Grupo K. O selecionador nacional Roberto Martínez, ontem, em conferência de imprensa, confirmou a ausência de Rubén Dias neste jogo. A partida está agendada para as 18h, hora de Lisboa. As imagens essas passam em direto na SIC. Hoje há ainda outra partida, às 20h, Inglaterra defronta a Croácia, jogo do Grupo L. O Ministério Público arquivou o inquérito por alegados crimes de difamação apresentado contra o sociólogo Boaventura Sousa Santos. O arquivamento deve-se ao facto das três queixosas terem desistido do procedimento criminal antes de serem admitidas como assistentes no processo. O inquérito teve origem numa queixa apresentada por três mulheres que imputavam a Boaventura Sousa Santos factos suscetíveis de configurarem abstrato crimes de difamação. A agência Lusa Boaventura Sousa Santos referiu que esta desistência surgiu depois de ter apresentado no processo um vídeo da investigadora Maria Paula Menezes, que entretanto faleceu. A Câmara Municipal de Lisboa deve aprovar hoje em reunião camarária um programa para trazer jovens de volta à capital. De acordo com o Diário de Notícias, o Executivo de Carlos Moedas vai apresentar a proposta de concurso de arrendamento acessível destinada a pessoas até 35 anos e que já tenham residido na freguesia do imóvel a que se candidatam. A lista inicial tem 25 casas do município e nem todas se situam em bairros históricos. Os cortes nos apoios às refeições escolares vão também ser hoje

0: desempenhar um papel relevante na facilitação da retoma do tráfego marítimo no Estreito de Hormuz. O G7 comprometeu-se igualmente a acelerar a diversificação das rotas de abastecimento energético, o objetivo de reduzir a dependência global desta passagem marítima. A situação no Líbano também foi abordada pelos líderes, que manifestaram apoio aos esforços do governo libanês para proceder ao desarmamento do Hezbollah. Relativamente ao conflito no Médio Oriente, o grupo comprometeu-se a intensificar os esforços humanitários e de reconstrução na faixa de Gaza. A cimeira do G7 termina hoje na cidade francesa de Evian. O presidente dos Estados Unidos, Donald Trump, deve voltar a reunir-se hoje com o presidente ucraniano, Volodymyr Zelensky. A informação está de regresso às 11. Até já.
1: Até já, Sofia. Já a seguir voltamos a espreitar o trânsito.
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1: Seguimos então rumo ao Grande Porto, pela 1 à fila entre Canidelo e a Rábida, VCI, sentido a Rábida Freixo, com abrandamento entre Boa Vista e Francos. Sentido inverso, há também demora de Bonjoia até à 3, Avenida AEP com abrandamento de Ponte de Leça até à VCI e pela A3, a lentidão da A4 até à VCI. Passando a Lisboa, marginal, com fila entre Passo de Arcos e Caxias, sentido inverso, conto com demora do Alto da Boa Viagem até Caxias devido a acidente. Pela A5 conto com fila de Porto Salvo até Miraflores e de Caselas até às Amoreiras. Isto para quem vem a caminho de Lisboa. No sentido inverso, há fila de Miraflores até Oeiras. IC19 com fila de Terceira até Amadora. Segunda circular sentido Benfica Aeroporto com fila das Torres de Lisboa até ao Campo Grande. Sentido inverso, há fila do Aeroporto até ao Campo Grande. Pela A1 conte com fila mais a norte, a partir de Castanheira do Ribatejo até Vila Franca, devido a acidente que ocorreu na zona das obras. Eixo Norte-Sul também com fila de Telheiras até às Laranjeiras. E pela A2, a fila a partir da primeira Ponte do Feijó.
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0: Amor de mel, amor de fel, a voz de Amália nas boas-vindas ao passeio de hoje pelo seu Bairro Alto.
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0: Manhã de quarta-feira, 17 de junho, uma quarta-feira com poucas ou nenhumas nuvens, com algum vento e algum calor também. Máximas de 24 graus para o Porto, 34 para Lisboa e Setúbal e 32 para Faro. Seguimos com Teresinha Landeiro, o tema título para o mais recente álbum, este Será que lhe descobres a poesia?

0: Foram mais duas propostas para esta manhã de quarta-feira. Primeiro, Bruno Chaveiro com Canção de Embalar. Juntámos a memória para Mísia à janela do meu peito. 10h21, bom dia, boa quarta-feira. Fique por aí. Temos Dicionário do Fado para conferir mais daqui a pouco. Edição de Antonieta Lopes da Costa. Antes disso, vão por aqui passar Sara Correia, Carlos Leitão e Raquel Tavares.
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2: Letra K, Cátia Guerreiro. Nas Mãos do Fado é o seu segundo CD, lançado no mercado em dezembro de 2003. Cátia Guerreiro seleciona para esta obra um repertório rico e muito cuidado, privilegiando a poesia dos maiores nomes da literatura portuguesa, entre eles Luís de Camões, Flor Bela Espanca, Ari dos Santos e António Lobo Antunes. Com uma nova nomeação para o Prémio José Afonso, este segundo trabalho é a confirmação de uma carreira promissora, reconhecendo em Cátia Guerreiro um valor incontornável da música portuguesa. Uma cadeia japonesa de televisão, a NHK, faz deslocar a Portugal uma equipa de jornalistas e produz um documentário de uma hora dedicado à sua vida e à sua carreira. Também o canal francês Mezzo produz em 2004 um filme que lhe é inteiramente dedicado.

0: avec les paroles et la musique d'un grand ami, Paulo Valentim. Segredos.
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Amor é Marinheiro, a voz de Amália, quem escuta nos últimos minutos, nesta manhã de quarta-feira. Muito bom dia, fique por aí, estamos em pleno passeio pelo seu bairro alto, até bem perto do meio-dia. E a lembrar isso mesmo, Rodrigo traz agora a antena, bairro alto.

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0: dia, boa quarta-feira. Fico por aí, daqui a pouco, Amor em Antena. Também te amo, Cuca Roseta, depois Fernando Farinha. Estações de Amor.
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Mariana Boboni e Micael Salgado, há pouco com a Rosinha dos Limões, mais duas propostas para esta manhã de quarta-feira, ligado aqui ao seu bairro Alto. Há notícias para conferir às 11 com Sofia Simões. Até lá, escutamos ainda Bomba Relógio, Cristina Branco e Fado Português de Nós, Ana Bacalhau.

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1: Edição de Sofia Simões, bom dia.
2: Muito bom dia. A taxa de inflação anual da zona euro aumentou o mês passado pelo quarto mês consecutivo. Está nos 3,2%. Já da União Europeia registra um valor de 3,3%. Os dados foram confirmados hoje pelo Eurostat e revelam ainda que a taxa de inflação da área do euro aumentou face a 1,9% de maio do ano passado e 3% registados em abril. Na União Europeia, o indicador acelerou na comparação com a inflação de 2,2% homóloga e de 3,2% em abril. As taxas anuais mais baixas foram registadas na Suécia, na Dinamarca e na República Checa. As taxas de inflação mais elevadas observaram-se na Roménia, na Bulgária e na Lituânia. Em Portugal, a taxa de inflação foi em maio de 3,1%. Nas últimas horas, vários petroleiros iranianos atravessaram o Estreito de Hormuz, tornando-se os primeiros desde que os Estados Unidos impuseram um bloqueio na região e após Teherão e Washington terem anunciado um acordo preliminar, três navios transportavam quase 5 milhões de barris de crudo iraniano, segundo a Taker Trade, que monitoriza os carregamentos de petróleo em todo o mundo. Estas são as primeiras exportações de crudo do Irão em 2 meses. Entretanto, os líderes do G7 saudaram o acordo alcançado entre o Irão e os Estados Unidos. O grupo dos 7 países mais ricos do mundo consideraram que representa uma oportunidade histórica para impedir que Teherão adquira qualquer arma nuclear. Na declaração conjunta citada pela Al Jazeera, os dirigentes das principais economias democráticas afirmaram também que o entendimento poderá contribuir para abordar as atividades regionais e balísticas iranianas. No mesmo documento, os líderes destacaram ainda que França e Reino Unido poderão desempenhar um papel relevante na facilitação da retoma do tráfego marítimo no Estreito de Hormuz. O G7 comprometeu-se igualmente a acelerar a diversificação das rotas de abastecimento energético, com o objetivo de reduzir a dependência global desta passagem marítima. A situação no Líbano também foi abordada pelos líderes, que manifestaram apoio aos esforços do governo libanês para proceder ao desarmamento do Hezbollah. Relativamente ao conflito no Médio Oriente, o grupo prometeu intensificar os esforços humanitários e de reconstrução na faixa de Gaza. A cimeira do G7 termina hoje na cidade francesa de Evian. O presidente dos Estados Unidos, Donald Trump, deve voltar a reunir-se com o presidente ucraniano, Volodymyr Zelensky. O antigo primeiro-ministro de Espanha, José Luís Zapatero, é ouvido hoje e amanhã por um juiz, no caso em que está indiciado por tráfico de influências e branqueamento de capitais, no processo de resgate da companhia aérea Plus Ultra. O caso foi, entretanto, alargado a suspeitas de fraude fiscal e contrabando, já que durante as buscas ao escritório do antigo primeiro-ministro foram encontradas num cofre joias avaliadas em mais de 1 milhão de euros não declaradas como património. É oficial, Bernardo Silva assinou contrato com o Real Madrid por 2 temporadas. O anúncio foi feito hoje pelo clube espanhol, que vai ser agora treinado por José Mourinho. O jogador, atualmente ao serviço da seleção portuguesa, encerrou este ano um percurso de 9 anos no Manchester City. E Portugal defronta hoje a República Democrática do Congo em Houston, nos Estados Unidos, em partida referente ao grupo K do Mundial de Futebol. O selecionador nacional Roberto Martínez, ontem em conferência de imprensa, confirmou a ausência de Rubem Dias neste jogo. A partida está agendada para as 6 da tarde, hora de Lisboa. As imagens essas passam em direto na SIC. Hoje há ainda outra partida às 8 da noite. Inglaterra defronta a Croácia, jogo

0: Fãs, a voz de Amália, nas boas-vindas à segunda hora da edição de hoje do seu Bairro Alto.
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0: Por aqui seguimos nesta manhã de quarta-feira e seguimos com, vejam bem, Gisela João.

0: Bendita gente, a voz de Mafalda Arnou aqui também nesta manhã de quarta-feira pelo seu Bairro Alto. Daqui a pouco há conversa com os meus convidados nesta manhã, a atriz Rita Calçada Bastos e o encenador João Pedro Vaz. Vamos ficar a conhecer o espetáculo Caravana, que sobe a palco no Teatro Aberto em Lisboa, já no próximo dia 19.
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1: O nosso fado que consigo partilhamos todos os dias aqui também, claro, pelo seu Bairro Alto. E agora com os meus dois convidados desta manhã, a Rita Calçada Bastos e o João Pedro Vaz, bem-vindos.
2: Obrigada.
3: Obrigado, bom dia.
1: Ora, bom dia, obrigada eu por terem vindo até cá nesta manhã para aqui nos falarem um pouco sobre a Caravana, estreia já no próximo dia 19 no Teatro Aberto em Lisboa, um texto de João Luís Barreto Guimarães. João, és quem encena desta peça. A Rita dá aqui corpo a personagens que vão poder ser vistas em palco então a partir do próximo dia 19. Vai estar em cena até 26 de junho, depois rumará ao Porto, ao Teatro Nacional São João, a partir de 19 de setembro. Mas temos aqui então este homem, mulheres, um terreno baldio, uma caravana que lá está aparcada, a lua nas suas diversas fases que vai marcando aqui também a toada do que vai acontecendo. Estas personagens, quem são? Quem são estas personagens? Comecemos por aí, João.
3: Sim, mas um homem está num retiro voluntário, isolado num terreno, alguns perto de um bosque, numa propriedade que ele diz que é de uma amiga, e está ali porque se quer afastar de tudo, afastar-se da cidade, do trabalho. E a cada semana, e à medida que vão mudando as fases da lua, ele vai encontrando mulheres que são desconhecidas para ele, num bar ali perto, e trá-las para aquela sua casa provisória. E tem encontros que são, no fundo, encontros de sedução, encontros íntimos com elas. Mas ao mesmo tempo as conversas começam a evoluir e vais percebendo que ele tem coisas que não quer revelar, e há zonas da conversa que ele prefere sempre manter no seu mistério, assim, uma espécie de, não diria assim, mas pronto, uma espécie de lobo solitário, não é? Assim, um bocado, ele quer manter alguma distância em relação a estas desconhecidas, mas as conversas resvalam e, portanto, ele acaba por se revelar e acaba por contar coisas da vida dele e acaba por se perceber que há ali questões que ele precisa daquele tempo,
1: resolver,
3: daquele espaço,
1: hein?
3: Precisa de resolver, portanto, está ali numa encruzilhada, num lugar de crise, mas elas também, portanto, porque elas ao mesmo tempo também são questionadas por ele, e portanto nesse duelo íntimo e de sedução, aparentemente é um flerte, mas depois aquilo ganha uma certa profundidade emocional e portanto as cenas e a peça tem uma coisa muito interessante, depois a partir de certa altura vais perceber qual é a questão dele, não é? Vais perceber qual é a questão dele e porque é que também aquelas mulheres aparecem ali também, ou seja, porque esta fixação dele naqueles encontros, e portanto e a peça depois revela-se, faz uma coisa que eu acho que é muito curiosa, que neste caso só o teatro pode fazer, que é o público é obrigado a rebobinar em tempo real à ação e perceber que há coisas que atrás, coisas que ele não disse, que agora afinal fazem outro sentido, não é?
1: Sim. Mas é curioso, desculpa, João, é curioso tu dizeres que elas próprias, essas mulheres, depois também se vêm a perceber que têm coisas para resolver. Será que são escolhidas a dedo? Ou seja, aquela capacidade que nós parecemos termos intrínseca de atrair algo que nos é muito próximo. Será por aí também?
3: Sim, só não é inocente que as mulheres sejam todas feitas pela mesma atriz, porque isso tem a ver com a questão dele. E portanto isso também é um jogo teatral que é interessante no texto, porque eventualmente podiam ser atrizes diferentes a fazer, mas o facto de ser a mesma atriz também vai projetando dúvidas sobre qual é a questão dele, porque por mais que haja a capacidade, e a Rita é, como se costuma, é uma atriz camaleónica, portanto adapta-se às três personagens de uma maneira muito, muito subtil, e eu gosto disso e muito verdadeira, mas ainda assim é mesmo, nós percebemos que é a mesma mulher, não é? E o facto de haver sempre de elas serem parecidas entre si, ainda traz mais dúvida, traz mais em relação a qual é a fixação deste homem, qual é a questão que ele não quer, revelar, né, no fundo.
1: Mas e tu achas, Rita, que há esta capacidade que nós temos de escolher a dedo alguém que se identifica connosco por algum motivo?
2: Eu acho que a hipnose explica isso de uma forma muito, muito interessante. Tem que ver com os padrões que foram instalados quando começámos a precisar deles, não é? Tem que ver com essa programação. E, portanto, embora no inconsciente esteja disponível tudo aquilo que existe na memória coletiva, portanto, nós podermos ser qualquer coisa, não é? A partir do momento em que está disponível, nós podemos ser isso. A nossa perspectiva e os nossos programas não nos deixam ter essa visão. Mas há terapias, a hipnose é uma ótima terapia e recomendo. E penso que esses padrões podem ser alterados, se a pessoa quiser, se estiver para aí, porque na verdade nós somos responsáveis pelo nosso caminho, não é? Não é o exterior, não somos vítimas de nada e, portanto, são escolhas que vamos fazendo, ainda que inconscientes, que ditam o lugar onde nós estamos.
1: Ora bem, a inconsciência também, uma pequena pausa nesta nossa conversa, porque fui pedindo sugestões aos meus caríssimos convidados para trazer aqui à conversa. Se calhar começamos pela escolha do João. João, Gisela João?
3: Gisela João, sim, eu gosto muito da liberdade dela, acho que e da uma certa, neste caso até o tema que estávamos aqui a falar, né? Uma certa loucura assumida e uma rebeldia, gosto imenso dela, não só como cantora, como música, não é? Mas também a sua própria maneira de ser.
1: Como pessoa vibrante que é,
3: sinto-me,
1: não é?
3: Sinto-me identificado. Sim. Também tenho um historial com mulheres minhotas e, portanto, a mãe das minhas filhas é minhota, as minhas filhas são minhotas, eu também sou transmontante, sou ali ao lado. Embora o Torga dissesse que o Minho era o pesadelo verde, era assim que o chamava, ele odiava o Minho. Mas eu tenho uma relação com o Minho muito forte, e então.
1: Assim, mas noutra abrangência,
3: noutra,
1: ou seja,
3: abrangência, mas acho
1: não
3: que,
1: no horror, seja, mas.
3: Mas acho que a Gisela João, é um trava-línguas o nome dela, beneficia dessa minha fixação pelo Minho, porque acho que também tem a ver, o que eu gosto nela também tem a ver com o facto da sua. Do seu Minho assumido.
1: Muito bem, vamos escutá-la então, Louca, Gisela João, a escolha de João Pedro Vaz aqui para esta manhã de quarta-feira.

0: E suscita a questão também, quem sabe, ligeiramente, num tom provocatório, teremos de ser um pouco loucos para abraçar de corpo e alma esta vida do teatro?
1: Pois, não sei. Sim, eu acho que assim, racionalmente há imensas coisas que nós, pronto, deveríamos conseguir nesta fase já da vida, perceber que, pronto, deviam ser mais reguladas, devia haver mais atenção, não é? Ou seja, de facto, o teatro é muitas vezes um parente pobre a vários níveis, nos financiamentos, não é? Nas condições de trabalho, sobretudo nas condições de trabalho dos artistas individuais. Neste momento estamos a viver uma fase muito, pronto, que eu não sei muito bem, que é um bocadinho em que, no fundo, o reconhecimento público, seja ele de que maneira ou de por que meio se atinge, ganha muitas vezes à qualidade. Muitas, diariamente, isto é diário, isto está a acontecer diariamente em todo o lado. Ou seja, alguém que por alguma razão é reconhecido por... E às vezes por razões... Eu não quero estar a fazer juízo de valor sobre as experiências de vida das pessoas. Cada pessoa tem a sua maneira de se expressar e está tudo certo. Mas depois o que não está certo é a desigualdade que se cria em relação a pessoas que às vezes têm, de facto, qualidade, são muito boas, e que não conseguem, pronto, ter uma vida confortável minimamente, e isso cria um desfazamento e obriga as pessoas às vezes a terem que, para lá de serem artistas, começarem a ser também bastante criativos ou virtuosos em meios para os quais não deveriam ser obrigados, né? Fazer a sua própria comunicação, fazer a sua própria imagem e instalar no espaço público uma coisa que é muito prejudicial ao nosso trabalho, eu acho, que é uma espécie de persona, que não é nem uma personagem nem a pessoa real, e que depois tu trabalhas necessariamente em função disso. E isso já está a acontecer. Por exemplo, já encontro situações em que, até em contracena com colegas, vejo já o efeito das redes sociais no seu próprio trabalho. Ou seja, o trabalho em cena, o trabalho audio, o trabalho em câmara. As pessoas já sentem que têm uma imagem que têm que manter durante 24 sobre 24 horas, não é? E portanto, por isso já afeta a sua própria relação com os personagens. E, ultimamente, pergunto muito mais vezes coisas como: o que é fazer uma personagem que seja muito diferente de si, com padrões éticos que são muito... Ou seja, uma personagem muito violenta. Essa pergunta surge muito no sentido quando fazes uma personagem que de alguma maneira tem um comportamento ou que sei, é mais abusivo, mas já fazem muito essa pergunta sobre a diferença entre o ato, como é que o ator se relaciona com um material muito diferente de si, quando isto na verdade é o nosso trabalho.
0: Eu acho que isso
1: já tem a ver com o facto que as pessoas, ou seja, já têm a sensação de que há uma confusão já entre a pessoa e as personagens e portanto, e a figura pública e o ator, que eu acho que já tem a ver com este caldeirão todo em que estamos a viver, não é?
0: Mas não estou errada no que estava a pensar, pois não. Não é esse o papel do ator, é fazer algo que possa não ter rigorosamente nada a ver consigo, não é?
2: É poder ter a liberdade de se apropriar com as suas ferramentas, sejam elas quais forem, não é? E essa liberdade nunca deveria ser posta em causa por outros critérios que não o da criação. Na minha opinião.
0: Sendo que a loucura faz parte, não é? Vamos, centremos-nos agora nesta outra loucura, e se calhar olhando para aqui, o facto de podermos ver quase como se fosse uma matriosca. Em vez de várias mulheres, uma mulher com várias mulheres dentro. Poderia ser, não é esse o caminho, sim, da peça em caravana. Mas poderia ser, não é? Temos tantas de nós, não é? Dentro, portanto, poderia ser vários caminhos para nos levarem ao mesmo lugar. Isso implica também uma pequena dose de loucura, Rita?
2: Eu acho que a loucura é sempre uma perspectiva que o exterior tem de nós, não é? Porque aquilo que nos move, ou que, pelo menos que me move, é mesmo a paixão por aquilo que faço. E acho que durante a vida nós temos imensa possibilidade de nos reinventarmos. E aliás, acho que a vida é mesmo isso, não é? Eu acho que já fui várias pessoas durante esta vida, e tendo a possibilidade de ser o que quisermos. Eu acho que essa loucura é isso. Acho que é um juízo. Acho que diria mais que é liberdade. Acho que associaria mais à palavra liberdade. Agora, obviamente que nesta escolha de vida, desta profissão, é um grande desafio, por todas as razões que o João já conseguiu enumerar, e outras, não é? Até porque acho que o nosso país tem mesmo que apostar nas bases da sociedade para que a cultura passe a ser uma necessidade, não é? Porque é fundamental à sanidade mental.
0: Ora, nem mais.
2: Estarmos perante coisas que não percebemos, coisas que
0: nos fazem questionar também por
2: sim,
0: isso, não é?
2: Que nos fazem questionar e sair das nossas vidinhas, não é? Que são sempre 9 to 5 e começamos a ficar o hamster dentro da roda. Precisamos de nos reinventar. Eu acho que a arte promove isso. E o teatro também muito, não é? Porque as pessoas, há uma capacidade de identificação e de troca e de empatia imediata.
1: Sim, eu acho que o teatro, e contrariamente há muito questionamento, sobretudo na América, mas começa a aparecer já na Europa, sobre a questão da inteligência artificial, por exemplo. E eu acho que o teatro tem no fundo, um contrato com o público que está fora do consumo sempre, mesmo que independentemente do tipo de peça que nós estamos a fazer, o público é sempre necessário. E o público tem que estar ativamente dentro do espaço também, não? O público tem que estar lá, tem que testemunhar, tem que estar presente. E essa necessidade de nós nos testemunharmos uns aos outros faz sempre vencer a tecnologia, não? Isso já é há milhares de anos assim, portanto vai continuar a ser. Não há problema nenhum, ele vai continuar sempre a existir. Eu acho que em Portugal o que tem que se perceber é que para que ele exista é preciso convocar uma série de meios e de pessoas e de profissionais, e não é só os atores e os encenadores, porque esses falam muito e aparecem mais, mas depois temos uma equipa toda à nossa volta para permitir fazer o espetáculo. E é preciso, né, que todas as casas, todos os teatros funcionem de maneira que essas pessoas também trabalhem com condições mínimas, né? E termos essa equipa toda ainda a acreditar numa arte que continua a ser artesanal. E o público continua a aparecer. E isso é extraordinário, porque independentemente de qualquer evolução tecnológica, esse ato de nos testemunharmos uns aos outros e nos confirmarmos ali, ele vai sempre existir.
0: E é isso que faz a diferença também, sim, não é? Ora, dúvidas e incertezas na base também desta trama, dúvidas e incertezas que nos marcam também enquanto humanidade, não é? Enquanto vida, enquanto tudo, a não perder em Caravana, estreia no próximo dia 19 no Teatro Aberto em Lisboa, vai estar também no Porto, no Teatro Nacional São João, a partir de 19 de setembro. Rita Calçada Bastos e João Pedro Vaz, aqui meus convidados nesta manhã, agradeço a ambos. Mais uma vez.
2: Só muito, falta muito aqui obrigada. O Joaquim Horta, não é?
0: Exatamente, que vai estar em palco também. Mas fica também a indicação: Joaquim Horta é outro dos nomes que vai poder ver em palco. E entretanto, falta escutar a tua escolha, Rita.
2: Vamos a ela.
0: A voz de Carminho, e nem a propósito, tendo em conta a conversa que estávamos a ter, Balada do País que Dói. Obrigada a ambos.
2: Obrigada. Obrigada.

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0: Faz o errado, a voz de Cidália Moreira, aqui num registro ao vivo, em escuta nos últimos minutos, nesta edição de hoje do seu Bairro Alto.
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0: Ora, contamos então também com a sua visita. Próxima terça-feira, entre as 7 e o meio-dia, vamos estar em direto a partir do Mercado do Bolhão com a manhã da sua Rádio Amália. Por lá vamos ter vários convidados. Ora, um dos nomes que por lá vai passar é Patrícia Costa, ela que vai estar também no palco da sua Rádio Amália no regresso 10 anos depois do Festival Caixa Ribeira, que acontece dia 18 de julho. Ora, é com Patrícia Costa que vamos fechar precisamente a hora. Vamos escutá-la com Vozes da Rádio neste Cravos de Papel. Depois, A Nossa Guerra, Jorge Fernando, outra das vozes que vai estar em palco também nesta edição de regresso do Festival Caixa Ribeira, que acontece, relembro, dia 18 de julho, no coração do Porto. Notícias para conferir à hora certa, depois mais um Senhor Fado a não perder com o Senhor Joaquim Maralhas. Até amanhã. Boa quarta-feira.

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2: Com a Sofia Simões. Boa tarde, Sofia.
3: Muito boa tarde. O Ministro dos Negócios Estrangeiros está a ser ouvido no Parlamento. Paulo Rangel considerou que a União Europeia deveria ser mais firme na pressão sobre Israel, lamentando que os 27 não tenham aprovado sanções contra dois ministros de extrema-direita que são fator de perturbação. Durante uma audição na Comissão Parlamentar de Negócios Estrangeiros e Comunidades Portuguesas, o chefe da diplomacia portuguesa voltou também a pedir moderação a Israel e ao movimento paramilitar Hezbollah no Líbano, já que teme que os ataques que têm acontecido no Líbano nos últimos dias comprometam um memorando de entendimento entre os Estados Unidos e o Irão. E a procura mundial de petróleo deve cair 1,1 milhões de barris por dia este ano devido ao conflito no Médio Oriente. A Agência Internacional de Energia reviu novamente em baixa a previsão para a procura mundial de petróleo em 2026. No relatório mensal sobre o mercado petrolífero, a Organização Internacional reduziu em mais de 700 mil barris por dia as previsões relativas ao consumo mundial de petróleo este ano, em comparação com as feitas o mês passado. Isto apesar do acordo entre Estados Unidos e Irão. O mesmo relatório refere que as reservas de petróleo dos países da Organização para a Cooperação e Desenvolvimento Económico atingiram um nível mais baixo desde 1990. Entre 45% e 85,5% do salário base é quanto podem valer as horas extraordinárias dos médicos nas urgências acima do limite legal anual. O diploma que foi hoje publicado em Diário da República também se aplica aos que integram o INEM. O decreto-lei prevê que a despesa decorrente do pagamento destas horas extras seja compensada em 120% com a redução da despesa que a unidade de saúde tem com os chamados médicos tarefeiros. O regime excepcional prevê que o valor a pagar pelas horas extra acima do limite legal e que representa uma percentagem de salário base do médico seja calculado em grupos de 48 horas. A Federação Nacional dos Médicos lamentou já hoje que o governo chame incentivo ao corte de 20% nas horas extra acima dos limites legais. A dirigente na FNAM, Joana Bordali Sá, em declarações à agência Lusa, alerta que para igualar o valor atual é preciso trabalhar mais 300 horas. A responsável disse que pelas contas da Federação só acima do bloco, do sexto bloco de 48 horas compensa. Hoje é dia de estreia de Portugal no Mundial de Futebol. Portugal defronta a República Democrática do Congo em Usan, nos Estados Unidos, em partida referente ao Grupo K. O selecionador nacional Roberto Martínez ontem, em conferência de imprensa, confirmou aos a ausência de Rubem Dias neste jogo. A partida está agendada para as 6 da tarde, hora de Lisboa. As imagens essas passam em direto na SIC. Hoje há ainda uma outra partida às 8 da noite, Inglaterra defronta a Croácia em jogo do Grupo L. E Bernardo Silva, que está atualmente ao serviço da Seleção Nacional, assinou contrato com o Real Madrid por 2 temporadas. O anúncio foi feito hoje pelo clube espanhol, que vai ser agora treinado por José Mourinho. O jogador encerrou este ano um percurso de 9 anos no Manchester City. Está marcado para esta hora em Nyon, na Suíça, o sorteio da segunda pré-eliminatória da Liga Europa. O Benfica fica hoje a conhecer o adversário na prova, na qual terá estatuto de cabeça de série, o que lhe permitirá evitar as equipas teoricamente mais fortes. Os jogos da segunda pré-eliminatória da Liga Europa estão marcados para 23 e 30 de julho, tal como as duas mãos da segunda ronda preliminar da Liga Conferência, na qual participará o Sporting de Braga, que também ficará a conhecer hoje o adversário num sorteio em que é igualmente cabeça de série. As temperaturas vão subir a partir de sábado. O tempo quente deve manter-se durante a próxima semana. As temperaturas podem ser mesmo superiores a 40 graus em algumas regiões, segundo adiantou em declarações à agência Lusa a meteorologista Maria João Frada.
4: A partir do dia 20 de sábado, começa a haver uma subida de temperatura, aí que será mais significativa, e é provável que se prolongue durante parte da próxima semana, pelo menos. Mas se for assim, é provável que o IPMA vai medir avisos de tempo quente em grande parte dos distritos. Em que valores de temperatura estamos a falar? Estamos a falar já para o início da próxima semana, valores que rondam sensivelmente 35 a 40 graus.
3: Esta situação deve-se ao transporte de uma massa de ar que vem do norte da África, interior da Península Ibérica. De acordo com o Instituto Português do Mar e da Atmosfera, o tempo quente vai agravar o perigo de incêndio rural, pelo menos até ao meio da próxima semana. No próximo domingo começa o verão. A informação está de regresso às 14h. Já a seguir, fica o programa Senhor Fado. Boa tarde.
2: Boa tarde, Sofia. Meio-dia e 5, já a seguir o Senhor Fado.
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9: Aqui, claro está, na sua Rádio Amália, em 92.0 Lisboa, 91.0 Porto e 100.6 Setúbal. Sejam bem-vindos. Quarta-feira, dia 17 de junho. Vamos até perto do meio-dia e meia, a hora em que começaremos a atender os pedidos em direto. Dizia, vamos até lá ler e atender o maior número possível dos 9 pedidos que chegaram por mail pelo senhorfado@amalia.fm. Vamos já para o primeiro dos mails. É também o primeiro do dia 17 de maio. Aliás, são 4 os pedidos do dia 17 de maio. Este primeiro chegou exatamente à meia-noite. E já agora, a propósito do dia 17 de maio, estarão a pensar, bom, um mês de antecedência é essa a regra para os pedidos, por escrito, quer por carta ou por mail, podem ser feitos com até uma antecipação de 30 dias em relação ao dia em que pretendem que sejam lidos os vossos pedidos. Ora, este primeiro chegou exatamente à meia-noite do dia 17 de maio. Viva, boa tarde, amigo Maralhas. Sou a Aurora das Furnas e peço para quarta-feira, 17 de junho, o nosso amigo Vítor Ribeiro, no Fado, amigo Joaquim Maralhas, para dedicar aos amigos Carlos Esteves da Sobreda, à fadista do bairro das Furnas, Maria da Conceição, e à menina Rosa Ferreira, da Alta de Lisboa, recordando sempre o nosso amigo Zezé das Furnas. Para todos vocês e à enorme família da nossa Rádio Amália, um forte abraço e uma boa semana. Aurora. Aurora, um abraço e uma boa semana também. Aqui um abraço a Vítor Ribeiro, que nos traz amigo Joaquim Maralhas.

Amigos Joaquim Aralhas, a voz de Vítor Ribeiro, meio-dia e 13, vamos para o outro dos mail, ou melhor, outro dos mails de 17 de maio, este chegou à meia-noite e 4. Bom dia, sou o Luís Miguel Dantas do Catujal e peço para dia 17 de junho o fadista António Mourão em Ordem Nova, que dedico à minha mãe, Rosa Dantas, e à Maria Clara Villanova. Abraços do Luís Miguel Dantas. Luís, um forte abraço. A nossa Rosa Dantas, que, relembro, faleceu no dia 21 de maio deste ano. Onde quer que esteja, estará seguramente em paz a Rosa Dantas. António Mourão, vamos recordá-lo em Ordem Nova.

Ordem Nova, a voz de António Mourão, aqui na sua Rádio Amália, quando passam 16 minutos do meio-dia. Já é conhecido o adversário do Benfica na segunda pré-eliminatória da Liga Europa. O Benfica irá jogar com os suíços do St. Gallen. A primeira mão irá acontecer na Suíça, a 23 de julho. A segunda mão é Lisboa, no Estádio da Luz, no dia 30 de julho. O Benfica, então, a medir forças com os suíços do St. Gallen nesta segunda pré-eliminatória da Liga Europa. Meio-dia e 16, vamos então para mais um dos pedidos chegados por mail. Este também dia 17 de maio, no caso à meia-noite e 43. Chegou assim: boa tarde, estimado amigo Joaquim Maralhas, ilustre aljustrelense e brioso benfiquista. Pedimos um fado interpretado por Ana Valadas, fadista de Almodóvar, para quarta-feira 17 de junho, para dedicar à Esmeralda Santos, técnica de equipamentos do Recreativo Águias da Nogueira, à Rosa Ferreira da Alta de Lisboa e a todos os sócios e simpatizantes do Recreativo Águias da Nogueira. Felicidades e muita saúde para a magnífica equipa da Rádio Amália e para todos aqueles que a escutam. Com os melhores cumprimentos, Carlos Manuel Pinto Moraes e Mário Jorge da Costa Teixeira, da secção de boxe do Recreativo Águias da Nogueira. Carlos, um abraço. Mário, um abraço também. Ficamos com a voz da fadista de Almodóvar, Ana Valadas, que nos traz Lisboa e o Tejo.

Lisboa e o Tejo, a voz de Ana Valadas, meio-dia e 20. Junto agora aqui dois dos pedidos chegados por mail. O primeiro deles, de 17 de maio, chegou às 8h30. Boa tarde, amigo Maralhas. Agradeço para dia 17 de junho o fado aniversário por Nuno de Aguiar, para dedicar à minha filha, Anabela Santos Silva, que é aniversariante neste dia, com votos de um dia muito feliz, parabéns e beijos. Dedicatória extensível também a todos os aniversariantes de hoje, a todos os constancienses e à equipa do Sr. Fado. Um abraço e até para a semana, João Silva de Constância. João, um forte abraço, parabéns à sua filha, a Anabela Santos Silva, que é uma das aniversariantes de hoje, junto a este mail que chegou ontem, às 18h50, e chegou assim: olá Maralhas, esperamos que esteja tudo bem com vocês. Queremos pedir um fado para dedicarmos à nossa filha, a Raquel Lopes, que celebra mais um aniversário amanhã, dia 17 de junho. Parabéns, filha, votos de um dia muito feliz na nossa companhia. Beijinhos da irmã, da mãe e do pai, da Ângela Natália e Domingos Lopes. Um beijinho muito grande também para a Raquel, uma das aniversariantes deste dia, Raquel Lopes. Também aniversariante, relembro, a Anabela Santos Silva, neste dia em que está a celebrar 52 anos, fundado a 17 de junho de 1970, o Clube Social e Desportivo do bairro da Boa Vista. Hoje também aniversariantes o Luís Vinhas, de Samora Correia. A Dolores e o Manuel Bértola celebram mais um aniversário de casamento neste dia em que o cunhado Francisco de Sousa Moreira, o Rui, é aniversariante, sendo que a irmã do Francisco, a Beatriz, celebra também hoje mais um aniversário, bem como o Bruno, filho da Laura Folgado, o Paulo Rodrigues, genro da Maria de Lourdes Inverno do Caramão da Ajuda, a Perpétua Brás de Penha de França, a Carolina Vidal de Odivelas, o Manuel Rafael dos Olivais, o Pedro Gonçalves, filho da Odete Gonçalves, a Ana Maria Almeida de Alverca, o Carlos Matias, a Regina, o Jorge Correia, também o Rodrigo Vidigal, dos Campos de Canessas, a Maria Almerinda Lima, da Charneca da Caparica, o Ruben Barata, de Montemor, Loures, também o neto da Catarina do Café, não tenho aqui o nome do neto, mas de qualquer forma, votos de parabéns, e também aniversariantes hoje, a Leonil de Costa e a Teresa Santos, ambas de Santo António dos Cavaleiros. Neste dia em que passam já 17 anos da morte do maestro José Calvário, que aqui recordamos, e 17 de junho de 2017 é o dia em que ficará na história como o dia em que deflagrou aquele que foi o incêndio florestal mais mortífero de sempre em Portugal. Aconteceu há 9 anos, com 66 vítimas mortais e 254 feridos. Aconteceu em Pedrógão Grande e este é então o Dia Nacional em Memória das Vítimas dos Incêndios. Vamos ficar com a voz de Nuno de Aguiar e o fado aniversário.

Nuno de Aguiar e o Fado Aniversário, meio-dia e 26. Vou ler e atender mais um dos 9 pedidos chegados por mail. Vou ficar aqui com 3 pedidos pendentes. Augusto Soares com o Fado Ruas do Esquecimento, António Severino, Fátima Milagre da Salvação e António Pelarigo com Mundo de Inverno. O mail que vou ler e atender antes de passarmos aos pedidos em direto chegou no dia 10 de junho, às 20h10. Boa tarde, amigo Maralha, espero que se encontre bem. O meu nome é Tomás Afonso e gostava de pedir para passar um fado dedicado à minha querida avó Carolina, que celebra o seu aniversário no próximo dia 17. Aproveito também para homenagear o meu querido avô, Raul, que está sempre presente no nosso coração. O fado é o Pequeno Engraxador, com letra de sua autoria, do meu avô, e interpretado por Ermelindo Lopes. Um grande beijinho de parabéns para a minha avó Carolina e um abraço especial para toda a família. Muito obrigado, Tomás Afonso. Tomás, um forte abraço, um beijinho e mais uma vez parabéns à Carolina Vidal, uma das aniversariantes deste dia. Vamos aqui ficar com a voz de Ermelindo Lopes e o Pequeno Engraxador. Entretanto, podem já começar a ligar para os pedidos em direto aqui no Senhor Fado, na vossa Rádio Amália, 21 010 5740 é o número do telefone. Não esqueçam a frase a dizer a quando do pedido em direto e peço-vos que seja por aí que comecemos a nossa conversa. 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
3: Meio-dia e 32, quarta-feira, 17 de junho, vamos para o primeiro dos pedidos em direto e a primeira das viagens é até à Penalva, Barreiro. Menina Hilda Solposto, boa tarde.
4: Ora, boa tarde, meu grande amigo. Está tudo bem?
3: Por aqui tudo bem. E a Hilda, como está?
4: Está dentro do possível, sim. 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
3: E quem nos vai pedir, a Hilda?
4: E ouvir o Camané é Maria Albertina.
3: Maria Albertina. E as dedicatórias?
4: As dedicatórias, olha, é para a Maria Filipa do Seixal, é para o João Pinto Alta de Lisboa, é para a Albertina de Passo de Arcos e um beijinho grande para o Fernando André. E para os meus sobrinhos lá de Braga, um beijinho grande para eles e tudo bom.
3: Para o Ricardo e para a Rosa, Schneider.
4: E até para a semana.
3: Com um beijinho muito grande, Hilda, e uma boa semana também. Ora, ficamos aqui com o projeto Humanos, Camané, Manuel Azevedo, David Fonseca, o Hélder Gonçalves, o Nuno Rafael e o João Cardoso, e também o Sérgio Nascimento, que nos trazem Maria Albertina, e a propósito de Camané, ele é uma das vozes do grande festival que aí vem.
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0: O projeto Humanos com este Maria Albertina, aqui Camané com a voz principal para este tema, Maria Albertina. Meio-dia e 38, recebo a Isabel Rebelo da Penha de França. Olá Isabel, boa tarde.
1: Olá, senhor Maralhas, como está?
0: Por aqui tudo bem? Sim, senhora.
1: E vai tudo bem, graças a Deus. 01. É tomar. Olha, senhor Maralhas, eu queria ouvir.
0: Vamos à frase.
1: Assim, a fábrica dos óculos de diz ela, os seus olhos merecem o melhor. Então vem com o espaço infantil. Peço desculpa.
0: Não tem mal, não tem mal. Eu peço sempre para começarmos logo pela frase, porque é depois mais fácil seguirmos toda a conversa, mas não tem mal, a frase está certíssima. E quem vamos ouvir, Isabel?
1: Em casa já estava a passar a frase. Olha, eu queria ouvir a Maria de Sameiro e o Gonçalo Salgueiro, homenagem a Santa Maria.
0: E as dedicatórias?
1: As dedicatórias é para os meus padrinhos, filhas e netos, para a Dona Lucília Moita, para a Luzia Tavares, com as melhor, rápidas melhoras, e para a Dona Cecília Pinto. E para o Jordi.
0: Com certeza, para o neto da Cecília, com certeza.
1: Para a avó e para o neto.
0: E quanto a nós, Isabel?
1: E quanto a nós, até para a semana, se Deus quiser. E olha, e tudo bom para toda a família do Sr. Maralhas. E tudo bom para toda a equipa, que sou a minha uma companhia logo às 7. Aliás, eu tenho rádio às 6 de noite, mas é muito baixinho. Depois de manhã, até ponho uma nadinha mais alta.
0: Sim, senhor, Isabel.
1: A Dona Vieira e a menina Catarina.
0: E um agradecimento que aqui deixo em nome de toda a equipa, claro, a equipa da sua Rádio Amália, por nos ter por sua companhia. Ora, pediu-nos a Isabel Rebelo a homenagem a Santa Maria, as vozes e que vozes, Maria do Sameiro e Gonçalo Salgueiro.

0: Homenagem a Santa Maria, Maria do Sameiro e Gonçalo Salgueiro. Estamos a 15 minutos da 1 da tarde, quarta-feira, 17 de junho. Vamos até que é luz. Caro amigo Armando Figueiredo, boa tarde.
1: Boa tarde, Maraias. Como está? Passou bem?
0: Por aqui tudo bem. E o Armando e a menina Emília, como estão?
1: Graças a Deus, 5 estrelas.
0: E é um gosto voltar a recebê-lo por aqui, Armando.
1: Eu gosto muito do amigo Maraias e tenho uma consideração especial por si, pá. E gostava de o conhecer pessoalmente.
0: Bom, amigo Armando, um destes dias iremos encontrar-nos por aí, seguramente.
1: Olha, amigo Maraias, no dia 17 do mês que vem, a minha licença já tem lugar marcado. É às 7:15 desta vez.
0: Sim, senhor.
1: Se o senhor eventualmente lá fosse, era um prazer para mim.
0: A ver, vamos, eu não me vou a comprometer a esta distância, o Armando, mas um destes dias terei que ir também ao Adicense para visitar os amigos e em especial, em particular, porque tenho por ele uma estima muito grande e uma consideração enormes, o nosso Artur Negrão. Um dia destes irei aparecer por lá também, seguramente.
1: Sim, senhor. Então, a fábrica de óculos de Olivelas, os seus olhos merecem o melhor e com espaço infantil.
0: E quem nos vai pedir, o amigo Armando?
1: Eu quero ouvir a Cátia Guerreiro e o Martinho da Vila em dar e receber.
0: Mais um extraordinário dueto. E as dedicatórias, Armando?
1: Para dedicar ao casal Guerreiro da Vizela, ao casal Cimento de Setúbal, ao meu amigo Artur Negrão, e para a minha mulher, como é evidente, para toda a família e para o amigo Maranhas e para todo o auditório do Sr. Fado da Rádio Amália.
0: E não falta nada, amigo Armando? Deixo e será com todo o gosto, mais uma vez, que o irei receber por aqui. Se tal acontecer, já na próxima semana, será excelente. Um forte abraço, Armando, um beijinho para a sua mulher, para a Emília, e continuação de uma ótima semana. Cátia Guerreiro e Martinho da Vila, dar e receber.

0: Dar e receber as vozes de Cátia Guerreiro e Martinho da Vila. Ficámos agora a 9 minutos das 13. Recebo a nossa Alice Silveira, em Porto Salvo. Menina Alice, boa tarde. Estou, Alice. Está-se a ouvir agora muito, muito longe, muito, muito baixo. Não sei o que fez por aí, estávamos... Estou, Alice. Eu estou a ouvir lá muito ao fundo. Não sei se mudou aí de sítio, na casa, se foi para outro sítio, se é do telefone, do telemóvel. Mas agora não se está a ouvir, Alice.
1: Pronto.
0: Mas... Ah, agora sim, agora sim.
1: Isto deve ser também...
0: Pronto, agora está excelente, excelente.
1: Pronto.
0: Seja bem regressada.
1: Fábrica dos óculos de Odivelas, os seus olhos merecem o melhor e também com espaço infantil.
0: E vamos ouvir?
1: Ana Magalhães, em nome de mulher.
0: Com certeza. E as dedicatórias, Alice?
1: Olha, hoje vou dedicar uma especial para os meus filhos e netos. E para o meu homem, que onde ele esteja, que esteja em paz.
0: Esteja
1: ele nunca será esquecido.
0: Claro que sim, Alice.
1: As pessoas, quando partem... Se deixarem cá a obra feita, eles nunca serão esquecidos.
0: Nunca serão esquecidos, claro.
1: Bem haja. Obrigado.
0: Ora essa, não tenho que agradecer, mas falta uma coisinha.
1: Ai, até para a semana, se eu conseguir entrar.
0: Com um beijinho muito, muito grande, Alice. E uma boa semana também para a nossa Alice Silveira, de Porto Salvo, que nos pediu Ana Magalhães, nome de mulher.

0: Nome de Mulher, a voz de Ana Magalhães. Estamos a 4 minutos da 1 da tarde, nesta quarta-feira, 17 de junho. Vamos até Sintra, onde está a Celeste Silva. Menina Celeste, boa tarde.
1: Muito boa tarde, amigo Maralha. Já sei que está tudo bem, graças a Deus.
0: Graças a Deus por aqui, tudo bem. E por aí também, Celeste.
1: Também, graças a Deus. E muito obrigada por ter dado os parabéns à minha querida filha, que eu amo muito de paixão, como todos os pais e mães.
0: Não, tenho que agradecer, Celeste.
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0: Muito bem. E vamos aqui ouvir o António Severino.
1: É o António Severino, Milagre da Salvação.
0: Fátima, Milagre da Salvação. Sim, senhor.
1: E boa tarde a toda a Rádio Amália, todo o auditório e a toda a equipa fantástica da Rádio Amália.
0: Muito obrigado, Celeste.
1: Todos.
0: Muito obrigado. E as dedicatórias?
1: Olha, as dedicatórias é para si e para a sua família. Para o Francisco, para o Edgar, para os seus, para todos, pronto. É para toda a Rádio Amália, com muita saúde, paz e amor, para mim e para os meus filhos. Para o Sr. Ázaro dos Açores, com muita saúde, que ele esteja também bem. E para o Luís Dantas, continuo com força, um beijinho, porque a sua querida mãe está lá a olhar por ele, isso não temos dúvidas.
0: Com certeza.
1: E para nós, meu amigo. É até para a semana.
0: Com um beijinho muito, muito grande, Celeste. E foi, mais uma vez, um gosto recebê-la por aqui no Sr. Fado, a Celeste Silva de Sintra, que permite com o seu pedido que eu junte um dos três mails que ficaram pendentes. Mail este que vou ler agora e que chegou no dia 13 de junho, às 17h45. Peço para dia 17 de junho. Boa tarde, amigo Maralhas. Gostava de pedir, então, que passassem o Fado Fátima, Milagre da Salvação, de António Severino, no dia 17 de junho, para dedicar ao meu filho Pedro. Quero aproveitar para lhe desejar um dia muito feliz, cheio de alegria, muita saúde e muito amor. Muito obrigada pela atenção e pelo excelente trabalho da vossa rádio. Com os melhores cumprimentos, a mãe, Odete Gonçalves. Odete, um beijinho para si e também parabéns, claro, e um forte abraço com votos de parabéns para o seu filho Pedro Gonçalves, que é um dos aniversariantes deste dia 17 de junho. Recordamos António Severino, Fátima, Milagre da Salvação.

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8: 13 e 4, quarta-feira, 17 de junho, vamos para mais um pedido em direto, vamos até Santa Iria de Azóia, onde está o nosso Jorge Parreira. Amigo Jorge, boa tarde.
9: Boa tarde, Joaquim Aranhas. 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
8: Categoria. E de regresso o nosso Jorge, que nos vai ajudar aqui com um dos pedidos pendentes, não é?
9: Exatamente, esse grande fadista de jeito do Secretim, que se chamava António Pelegrino, certo?
8: Vamos recordar aqui o nosso António Pelarigo com o Mundo de Inverno. Certo. Mundo de Inverno. E as dedicatórias, amigo Jorge?
9: Vamos dedicar a Cotas, senhoras Cotas. Em primeiro lugar, à Cristina Sousa, a minha companheira. Depois, à melhora Dona Emília Marvão. Depois, para a Palmira Madruga. E depois, para a Leonora, que é a florista de Santa Iria. Para si, para toda a sua família, mas do fundo do coração. Muita saúde e que nós vivemos mais até que Deus queira.
8: Com um forte abraço, Jorge. E é sempre um gosto recebê-lo por aqui. Aceito um abraço meu e de toda a equipa, claro, da sua Rádio Amália. E um até breve, que espero eu seja um até para a semana. E um agradecimento ao mesmo tempo por permitir com o seu pedido, Jorge, que eu junte este mail que chegou ontem, dia 16, às 8h22. E chegou assim: gostava de ouvir António Pelarigo no fado Mundo de Inverno. Obrigada, Aida Araújo, no Porto. Aida, um beijinho muito grande e um agradecimento por nos ter por nossa companhia, a sua Rádio Amália aí no Grande Porto em 91.0. E já agora, antes de recordarmos António Pelarigo, Mundo de Inverno,

0: Mundo de Inverno. A voz de António Pelarico. Passam agora 11 minutos da 1 da tarde. Vamos até ao Conselho de Mafra, até ao Sobral da Abelheira. Menina Adelinda Agostinho, boa tarde.
1: Boa tarde, Sr. Maralhas, como é que vai?
0: Por aqui tudo bem? E Adelinda, como vai?
1: Também, vai indo. Um dia de cada vez.
0: Tem que ser com calma, não é, Adelinda?
1: Sim.
0: Tem
1: sim.
0: que ser com
1: Vamos
0: calma.
1: Vamos à frase. Fábrica de óculos da Odivelas, seus olhos merecem o melhor e com espaço infantil.
0: E quem nos vai pedir?
1: Ah,
0: o Arthur Batalha?
1: Arthur Batalha. Estava a esquecer. Arthur Batalha nas Silinhas.
0: Com certeza. E as dedicatórias, Adelinda?
1: As dedicatórias é... Para Rosinha Ferreira, da Alta de Lisboa, e para o meu cunhado também, que mora lá também. E para os meus netos, para os meus filhos, e para os meus padrinhos, e para vocês aí todos no programa.
0: Muito obrigado, Adelinda, mas...
1: Mas falta até para a semana, se eu conseguir.
0: E vamos esperar, eu não vou dizer o número, mas vamos esperar que sejam

0: menos chamadas do que as que
1: fazem. É verdade, é verdade. Realmente, eu estava mesmo assim um bocado assim, pronto, estava aborrecida, mas ainda bem que
0: não desistiu, Adelinda, porque foi um gosto novamente recebê-la aqui pelo Sr. Fado na sua Rádio Amália. Pediu-nos a Adelinda Agostinho, Artur Batalha, de quem são as chinelinhas?

0: quem são as chinelinhas, a voz de Artur Batalha. 14 minutos passam agora da 1 da tarde. Vamos até Corroios, caro amigo Olímpio Santos. Boa tarde.
1: Boa tarde, amigo Maralhas. 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
0: Epá, categoria. Isto vem de quem já almoçou, de certeza.
1: Exatamente. Mas foi fraco. Foi um peixinho cozido. Uma postinha de perca, pronto.
0: É muito bom, peixe muito bom que eu gosto. Mas, amigo Olímpio, como diz o ditado, peixe não puxa carroça. Muito bem, de regresso o nosso Olímpio, que nos vai pedir...
1: Helena da Cruz, nome de rua.
0: Nome de rua. E as dedicatórias?
1: As dedicatórias é sempre para o meu amigo João Martelo do Fajó, que ele deve estar a ouvir o Senhor Fado. Para a minha amiga Piedade, também está a ouvir o Senhor Fado. E para todos os ouvintes da Rádio Amália e todos aqueles que gostam de fado. E quanto a nós, amigo Maralhas, é um forte abraço e até para a semana, se Deus quiser. E carrega Portugal!
0: Nem mais. Mais logo, o primeiro jogo da nossa seleção neste Mundial de 2026, frente à República do Congo. Iremos ter esse jogo às 18 horas. A seleção portuguesa a estrear-se, ou irá estrear-se, neste Mundial. Olímpio, um forte abraço para si. Nas suas dedicatórias, enviou aí um abraço também ao amigo João Martelo do Feijó. E a propósito do Feijó, relembro aqui, já amanhã, quinta-feira, lá estaremos para mais uma que será seguramente mais uma grande noite de fados, no Clube Recreativo do Feijó. Eu irei estar por lá também para apresentar essa noite de fados. Na guitarra portuguesa irá estar o Pedro Antunes e na viola o João Costa. Se quiserem juntar a nós, já sabem, serão muito bem recebidos lá pelo Clube Recreativo do Feijó. E eu espreito aqui em menta, só pelas entradas valia a pena. Camarão, depois ou sardinhas ou febras e entremeada, é, permitam uma expressão, à escolha do freguês. Fica o convite, amanhã, 18 de junho, mais uma grande noite de fado no Clube Recreativo do Feijó. Helena da Cruz, nome de rua.

0: Helena da Cruz e nome de rua 13 e 19. Ficamos por Lisboa, onde está a nossa Lucília Moita. Menina Lucília, boa tarde.
1: Boa tarde, senhor Maralhas. Seja bem aparecido.
0: Isso digo eu, menina Lucília. E as melhoras. As melhoras.
1: Uma constipação que eu nunca apanhei da minha vida.
0: As melhoras, Lucília.
1: Olha, obrigado. Muita tosse.
0: E ela se vai embora depressa, não é?
1: Ai, Deus, creio que sim. Puxa, com o mesmo toda, pá. Povo. Olha, Samaraja, então vamos ouvir a...
0: Vamos à frase.
1: O marido engraxador, não é?
0: A fábrica dos óculos de Odivelas, os seus olhos.
1: A fábrica dos óculos de Odivelas, os seus olhos merecem melhor também um espaço importante.
0: Muito bem, vamos aqui ficar com a Maria Lisboa e o engraxador e as dedicatórias.
1: Olha, pode ser para a família da Catarina, para o neto da Catarina, que não sei se o senhor Maralhas mandou, porque eu não tenho estado...
0: Eu não tenho o nome dele.
1: Pois, sim, que era o neto da Catarina.
0: Eu disse que é o neto da Catarina do café.
1: Pronto,
0: isso eu enviei os parabéns.
1: Já está a ouvir também.
0: Pronto.
1: E para a minha irmã também, que ela está também muito embaixo. E, olha, para toda a gente que ouça do rádio da Amália, pronto. Para a Catarina, já disse.
0: Claro, com certeza, com certeza. Com certeza.
1: Pronto, e para toda a gente que ouça do rádio da Amália também. E muito obrigada.
0: Ora, é essa, Lucília. Um beijinho. Até para a semana, um beijinho. E as melhoras. As melhoras para a nossa Lucília Moita, que nos pediu Maria Lisboa e o engraxador. 21 010 57 40 é o número de telefone, ligar para os pedidos em direto aqui no Senhor Fado. Relembro a frase a dizer quando o pedido é em direto: fábrica dos óculos de Odivelas, os seus olhos merecem o melhor e com um espaço infantil.

0: engraxadora voz de Maria Lisboa, 13h25. Recebo o nosso Eduardo Sebastião, de Lisboa. Senhor Eduardo, boa tarde.
1: Boa tarde, eu sei de que maralho, está bom?
0: Eu estou bonzinho, senhor Eduardo.
1: Ah, olha, acabei de comer mesmo agora.
0: Pronto, é menos um problema.
1: Ora, fábrica de óculos de Olivelas. 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
0: Muito bem, quem vamos ouvir, Eduardo?
1: Se puder, lembra-se de mãe.
0: Com certeza, e as dedicatórias.
1: Um beijinho para a dona Manuela Freitas, no Bar da Boa Vista. Um beijinho para a dona Bernadette de Sousa, em Lisboa. E um grande abraço para o meu amigo Eduardo Castilho, a Olivelas. E um grande abraço para o Aurora das Furnas, do Bar das Furnas. E um grande abraço também para o Carlos Marinheiro.
0: É Alcochete, sim, senhores. Muito bem.
1: Até para a semana, se tiver uma boa semana.
0: Com forte abraço, Eduardo. E é sempre um gosto recebê-lo por aqui também. Dizia eu há pouco, a propósito do almoço, o nosso Eduardo já almoçou, claro, e eu dizia menos um problema. Ora, nós aqui resolvemos todos os problemas. Aproveito aqui para enviar também um forte abraço, porque ele está sempre à escuta e atento também à sua Rádio Amália. Um abraço para o nosso fadista da moita, para o Nélio Nunes. Tino Ferreira, vamos recordá-lo em Lembras-te, Mãe.

0: Tino Ferreira e Lembras-te Mãe, 13h32, vamos até Via Longa, onde está o Pedro Galhardo, o Sr. Presidente do Cabo de Via Longa. Sr. Presidente, muito boa tarde.
1: Boa tarde, Sr. Joaquim Maranhão.
0: Boa tarde, amigo Pedro, e as melhoras, antes de mais.
1: Já sei que está tudo bem.
0: Sim, senhor, as melhoras, Pedro.
1: Obrigado.
0: Ora é essa. Então vamos à frase.
1: Fábrica de óculos de Odivelas, os seus olhos merecem o melhor e agora com espaço infantil.
0: Muito bem. E quem nos vai pedir, amigo Pedro?
1: Então queria ouvir o nosso Jerónimo Caracoli, a Lenda da Fonte.
0: A Lenda da Fonte, sim senhores, muito bem. E as dedicatórias, amigo Pedro?
1: É para o nosso Rui Falhal, é para o nosso Carlos Gomes, ali da Praceta, para o meu vizinho que nunca conseguiu ligar, que é o Sr. Jaime aqui da garagem, diz que dá cabo do dedo.
0: Um abraço ao amigo Jaime.
1: Para o amigo Jaime aqui da garagem. E para o Eduardo Castilho de Odivelas.
0: Sim,
1: e um bom
0: senhor.
1: Fim de semana para todos.
0: E um forte abraço, Pedro.
1: Obrigado,
0: tudo bom.
1: Obrigado,
0: que o próximo dia 20, o próximo sábado, seja mais um dia feliz. E depois, segunda-feira, falaremos.
1: Obrigada.
0: Ora é essa, Pedro. Foi um gosto, e é sempre um gosto, diga-se, recebê-lo aqui pelo Sr. Fado. Pedro Galhardo, que nos escuta em Via Longa, pediu-nos a Lenda da Fonte, na voz de Jerónimo Caracol. Jerónimo, a quem enviou, claro, um forte abraço.

0: Jerónimo Caracol e a Lenda da Fonte, 13h38, vamos até Portimão. Menina Carolina José, boa tarde.
1: Boa tarde, senhora. Está tudo bem por aí, né?
0: Por aqui tudo bem, e por aí, menina Carolina?
1: Por aqui também. Vamos indo.
0: E de regresso aqui ao Senhor Fado, é sempre um gosto receber a nossa Carolina José. Já lá vamos ao pedido, vamos à frase.
1: Muito bem, a fábrica dos ovos de velas, os seus olhos merecem o melhor. E com o espaço infantil.
0: E quem nos vai pedir, Carolina?
1: O Fernando Sarinha, a todos, o que é de todos.
0: E as dedicatórias?
1: Para dedicar ao Senhor José Casaca, ao Senhor Júlio Martins, ao Sr. José Maria Araújo, nunca mais o ouvi.
0: Possivelmente dificuldade em conseguir ligação, mas está tudo bem com o nosso José Araújo, sim senhor.
1: Ora bem, à Dona Maria Filipa, olha já, agora também à Dona Fernanda Ferreira e à Dona Soledade Pedro.
0: Pronto, com certeza, à vizinha aí de Faro, a Soledade, e à nossa Fernanda Ferreira do bairro de Santa Maria. E não falta nada, Carolina.
1: Para todos, muita saúde, tudo de bom para a Rádio Amália. E até para a semana.
0: Com um beijinho muito, muito grande e continuação de uma boa semana, Carolina, a nossa Carolina José, que nos escuta em Portimão, pediu-nos Fernando Farinha, a todos o que é de todos. Já o sabem, mas relembro a nossa seleção. A seleção nacional estreia-se hoje no Mundial, frente à República do Congo, às 18 horas. E a propósito aqui do futebol, já o disse, mas relembro, segunda pré-eliminatória da Liga Europa, o Benfica irá medir forças com os suíços do St. Gallen. A primeira mão irá acontecer na Suíça a 23 de julho, a segunda mão em Lisboa, no Estádio da Luz, no dia 30 de julho. Quanto à Liga Conferência, também a segunda pré-eliminatória, o Sporting de Braga já conhece o seu adversário, é da Sérvia, o Zelesnikar Pantsevo. A primeira mão irá ter lugar na Sérvia, dia 23 de julho também, e depois o Braga irá receber os sérvios do Zelesnikar Pantsevo, 30 de julho, para a segunda mão, no Estádio Municipal de Braga. Fernando Farinha, a todos, o que é de todos.

0: A todos o que é de todos, a voz de Fernando Farinha, 13h45, recebo o Filipe Nóbrega, de Ermidas do Sado. Amigo Filipe, boa tarde.
1: Boa tarde, Sr. Magalhães.
0: Boa tarde, Sr. Filipe, como está?
1: Estou bem, está tudo bem.
0: E de regresso aqui ao Sr. Fado, é um gosto
1: com
0: voltar a recebê-lo. O gosto é nosso em recebê-lo, amigo Filipe.
1: Muito obrigado.
0: E um agradecimento também pela simpatia e pelo carinho que tem por todos nós, Filipe.
1: Vocês merecem mesmo.
0: Muito obrigado, amigo Filipe. Então vamos à frase antes do pedido?
1: Vamos. Fábrica de óculos de odivelas, os seus olhos merecem o melhor e também com espaço infantil.
0: E quem nos vai pedir, amigo Filipe?
1: Carlos do Carmo, Os Putos.
0: Os Putos, vamos recordar aqui o grande Carlos do Carmo e as dedicatórias, amigo Filipe.
1: Olha, desta vez vou tentar para uma senhora Mariana Salgueiro.
0: De Montemor, Louros.
1: De Louros, exato. Para a Albertina Cardoso de Passo de Arcos.
0: Sim, senhor.
1: Para o senhor João Martelo.
0: Do Feijó.
1: Exato. E o Aurora das Furnas.
0: Das Furnas, muito bem.
1: E para toda a Rádio Amália.
0: Muito obrigado.
1: Da
0: aqui em nome de toda a equipa lhe agradeço, mas caro amigo Filipe, está a faltar ainda uma coisinha para fecho de conversa.
1: Para a semana, é verdade.
0: Aceito um forte, um até sempre, como se diz, pelo nosso Alentejo.
1: Pelo nosso Alentejo.
0: Utiliza-se muito essa expressão. Filipe, foi um gosto tê-lo recebido aqui, mais uma vez, pelo Sr. Fado, e no caso, nesta quarta-feira, dia 17 de junho, recordamos Carlos do Carmo e Os Putos.

0: a voz de Carlos do Carmo nesta quarta-feira, 17 de junho. Aqui vamos para mais um pedido em direto. Viajo até Palmela. Caro amigo Flamino Varela, boa tarde.
1: Boa tarde, amigo João Camaralhas. Como está?
0: Por aqui tudo bem? Como está o nosso Flamino?
1: 5 estrelas, amigo.
0: Pronto, já nem pergunto mais nada.
1: Estava à espera. Olha.
0: Até eu já estou à espera. Bom, mas já vou tratar do assunto. Ora, antes do pedido, vamos à frase, amigo Flamino.
1: Ora, fábrica de óculos de Odivelas, os seus olhos merecem um melhor e também com o espaço infantil.
0: Muito bem, e quem nos vai pedir?
1: Olha, gostaria de ouvir o Fernando Maurício no poema O Meu Amor é Nuvem Branca.
0: Um poema lindíssimo, um dos muitos, diga-se, de Mário Rainho, a quem envio um forte abraço, aqui para a voz do Fernando Maurício, O Meu Amor é Nuvem Branca, e as dedicatórias, amigo Flamino.
1: Olha, vai para São João da Talha, para o meu amigo António Graça e a esposa Marianita. Um abraço para ele, mesmo para ela, que estejam bem. Vai para o amigo Zé Casaca, que está nas Manteigadas, à sombra da Laranjeira. Vai para o Carlos Pezinho, Palmela. E também para Palmela, para o Franklin Papa, fadista amador.
0: Sim, sim.
1: Para si, um abraço e até sempre.
0: E até sempre, como se diz pelo nosso Alentejo. Ainda há pouco fiz essa referência com o nosso amigo Filipe Nóbrega. Amigo Flamino, um abraço para si e uma boa semana também. Eu vou juntar aqui ao pedido feito em direto pelo nosso Flamino Varela este mail que chegou na sexta-feira, 12 de junho, às 7h48. Bom dia, gostaria de ouvir na próxima quarta-feira, dia 17 de junho, o Augusto Soares em Ruas do Esquecimento. Quero oferecer este tema aos amigos Carlos e Cerqueira, com um abraço para todos vocês do José António. Amigo José António, um forte abraço. Aqui um abraço também ao nosso Augusto Soares. Hoje não foi possível ficarmos aqui com a voz do Augusto, mas segue esse abraço, claro. Até ao final do programa O Senhor Fado, nesta quarta-feira, 17 de junho, vamos recordar Fernando Maurício e Meu Amor é a Nuvem Branca. Depois, às 14, vamos ter as notícias com a Antonieta Lopes da Costa e logo a seguir, a partir das 14, com o programa Casa Portuguesa, contem com a companhia do António Vieira. Hoje, e por ser quarta-feira, vamos ter muito fado ao vivo aqui na sua Rádio Amália. Às 18, a nossa Inga Oliveira recebe como ilustre convidada e estrela da tarde a Ana Margarida. E depois, entre as 22 e a meia-noite, iremos ter o Fado Vadio, conduzido pelo Joaquim Calçadas, que hoje terá por aqui fadistas do Ribatejo, o Luís Sombreireiro, a Rita Luz, o Pedro Silva, a Paulina Mirão e o Diogo Silva, na guitarra portuguesa o João Vaz e na viola o Alexandre Silva. Fado Vadio na Rádio Amália para ouvir mais logo também, e no caso entre as 22 e a meia-noite. Quanto a nós, está então tudo contadinho por hoje. Estaremos de regresso amanhã para mais um Senhor Fado. Beijos e abraços e até amanhã.

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8: Informação na Rádio Amália com Antonieta Lopes da Costa. Boa tarde, Antonieta.
9: Muito boa tarde. O Ministro da Administração Interna admitiu hoje que existe falta de cultura de limpeza nos espaços rurais e considera que a propriedade privada é um obstáculo para que o Estado possa intervir na prevenção de incêndios. Luís Neves falava na Comissão Parlamentar de Assuntos Constitucionais, Direitos, Liberdades e Garantias, onde está a dar conta da política geral do Ministério. Em resposta ao deputado do Chega, Pedro Pinto, sobre a falta de limpeza nas matas, o Ministro diz que há de facto alguma falta de limpeza, mas refere que a criação das operações integradas de gestão da paisagem permite uma organização por parte dos proprietários para que o Estado pague essa limpeza. O Ministro destacou também a criação do Comando Integrado de Prevenção e Operações em Leiria, que permitiu que mais de 17 mil quilómetros de rede viária florestal tenham também sido desobstruídos em 2 meses. O Ministro dos Negócios Estrangeiros português considera que a União Europeia deveria ser mais firme na pressão sobre Israel, lamentando que os 27 não tenham aprovado sanções contra 2 ministros de extrema-direita que são um fator de perturbação. Paulo Rangel falava durante uma audição na Comissão Parlamentar dos Negócios Estrangeiros e Comunidades Portuguesas. Para o chefe da diplomacia portuguesa é muito importante fazer uma grande pressão sobre Israel, onde a radicalização está em curso e pode deixar em risco equilíbrios que são frágeis. O Ministério Público vai recorrer da condenação de 3 anos e 6 meses de pena suspensa do polícia que matou Odair Muniz na Cova da Moura, disse hoje a Procuradoria-Geral da República. Em resposta enviada à Lusa, a Procuradoria adiantou que o Ministério Público vai interpor um recurso na decisão lida na segunda-feira no Tribunal de Sintra, que aplicou uma pena suspensa de 3 anos e 6 meses pelo crime de homicídio que aconteceu em outubro de 2024. Ora, de acordo com o acórdão a que a Lusa teve acesso, o coletivo liderado pela juíza Ana Sequeira entendeu que o agente Bruno Pinto não agiu por preconceito, afastando a hipótese de crime de ódio, e que o polícia quis apenas concretizar uma detenção legítima e que no momento em que Odair Muniz foi alvejado por 2 tiros disparados pelo agente, este apenas quis garantir a proteção de uma agressão atual e ilícita por parte da vítima. Não estamos, é importante realçar e deixar claro, perante um crime de ódio, acrescentou o coletivo de juízes. Agora o Ministério Público vai recorrer da condenação de 3 anos e 6 meses de pena suspensa. A Federação Nacional dos Médicos lamenta que o Governo chame incentivo ao corte de 20% nas horas extra acima dos limites legais, alegando que para igualar o valor atual é preciso trabalhar mais de 300 horas. Joana Bordalha Sá diz que na prática, para os médicos conseguirem atingir aquilo que ganham atualmente, têm de fazer mais de 300 horas extraordinárias acima do limite legal. O decreto lei hoje publicado prevê que o valor das horas extra acima dos limites legais anuais seja calculado com base em grupos de 48 horas, em que o primeiro bloco equivale a 45% e o último e décimo a 85,5%. Em declarações à Lusa, a responsável diz que pelas contas da Federação, só acima do sexto bloco de 48 horas é que compensa. Recordo que hoje às 6 da tarde a Seleção Nacional faz a estreia no Mundial frente à República Democrática do Congo.
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1: Seja bem-vindo à edição de hoje desta Casa Portuguesa, dia 17 de junho, e este programa chama-se Casa Portuguesa e hoje é precisamente dia de Portugal. Estreia-se no Mundial mais logo, frente à República Democrática do Congo, um jogo agendado para as 18 horas, hora portuguesa. E, portanto, sinta-se à vontade nesta Casa Portuguesa, hoje mais do que nunca. Seguimos com Ana Margarida Prado, aliás, vamos ficar a ver as vistas daqui a pouco. Também António Rocha passa por aqui com o Baile dos Quintalinhos e mais à frente Corvo da Cidade, Rodrigo Costa Félix, mas antes disso é com Ana Moura que ficamos. Este clássico chama-se Desfado.

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Povo da Cidade, a voz de Rodrigo Costa Félix, muito boa tarde. Seguimos com Miguel Ramos, a vizinha da frente. Mais à frente temos Beatriz da Conceição, Noite, e também Vera Monteiro com Parque Meia.

0: Vera Monteiro, este Parque Meyer. Antes, Beatriz da Conceição passou por aqui com o tema Noite, muito boa tarde. Seguimos agora com este mais, com uma nova edição, aliás, da rubrica Sei de um Rio. Mais à frente temos vozes como a de Amália, Carlos Leitão ou Sara Correia para ouvir.
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3: Uma vez por semana, temos a companhia da minha amiga Ana Suspiro, que nos vai falar sobre outro tipo de património. Olá, Ana! O que é que nos traz hoje?
4: Olá, António! Hoje lembrei-me de falar do Metro de Lisboa, que é um museu a céu aberto. Bom, a céu aberto não, mas aberto a quem por lá passa todos os dias. Para quem, como eu, circula diariamente, basta observar. É como visitar galerias de vários museus numa única viagem.
3: Tens razão. Há arte por todo o lado. A política do Metro de Lisboa está presente desde a sua inauguração com os azulejos da artista Maria Keila.
4: Sim, convidar artistas, pintores, escultores, não só para democratizar o acesso às artes junto de um público mais vasto, mas também para tornar as estações mais belas. E, claro, apoiar a criação artística com preferência pelo azulejo que reveste a maioria das estações da rede. A partir de 1991, depois da Maria Keil, alargou-se a outros criadores e diversificaram as manifestações artísticas, como a arquitetura e a escultura.
3: E não são só portugueses, pois não?
4: Não. E isso é o mais interessante que descobri no site do Metro Arte nas Estações. Há artistas internacionais também. Por exemplo, na Estação do Parque, encontras obras da belga Françoise Schein e da chilena Federica Mata, que trabalham temas como os direitos humanos e a história.
3: Tens alguma estação favorita?
4: Tenho sim, a do Rato. Lá podemos ver um painel de azulejos da pintora portuguesa de que mais gosto, a Vieira da Silva. Gosto não só da sua obra, mas da sua vida marcada pelo exílio e também pela sua história de amor com o artista húngaro Árpád Szendes. E ao fim da estação, podes prolongar a visita. O Museu Vieira da Silva fica logo ali, junto à Mãe d'Água, no Jardim das Amoreiras.
3: Obrigada, Ana, e até para a semana. E só nos resta andar de metro e estarmos atentos às muitas obras de arte lá existentes.
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0: Amália, não digas mal dele, um tema que nos fez recuar até 1953. Muito boa tarde, a música é o nosso fado, seguimos e seguimos com este O Passeio dos Tristes, Carlos Leitão, mais à frente temos Sara Correia e também nova escolha do professor Francisco Silveira Ramos, convidado desta semana do programa Os Fados da Minha Vida.
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0: Saudades do Brasil em Portugal, Kátia Guerreiro. Ficamos agora com mais uma escolha de Francisco Silveira Ramos, treinador, professor, editou recentemente o livro Organização do Treino de Futebol, e o professor Francisco Silveira Ramos também está agora connosco às 9h20 nas notas do Mundial, todos os dias do Bom Dia Amália. Pela manhã analisamos o Mundial com as observações sempre muito pertinentes do professor Francisco Silveira Ramos. Agora vamos ouvi-lo de novo aqui enquanto ouvinte e apaixonado pelo fado.
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2: Olá, muito obrigado pelo convite. Eu sou o Francisco Silveira Ramos. A minha atividade central é o futebol, o treino de futebol e a atividade em torno do futebol. E agora deram-me o prazer de poder selecionar, escolher alguns dos fados da minha vida. Sou um apaixonado do fado. É um bocado difícil de escolher, porque tenho tantos fados que gosto tanto que fazer playlists é uma coisa para mim difícil, mas como tem que ser feita, vou dar algumas das indicações de fados que são realmente muito apreciados de uma forma geral e dos quais eu gosto muito também.
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2: E aqui é uma união muito interessante, porque este fado, além de eu gostar muito desta fadista, também é da nova geração, a minha filha gosta muito deste, portanto, há esta partilha também. Há fados que eu partilho muito com a minha mulher, porque ela gosta muito, com os meus filhos. E então, a Beatriz Felício, No Inverno Sem Lareira, a minha filha gosta muito deste fado, eu gosto muito deste fado também, portanto, é uma partilha familiar que eu trago para aqui também. Portanto, nesta playlist, a Beatriz Felício, há muitas fadistas da nova geração que eu gosto imenso de ouvir, mas esta, como tive muitas vezes com ela ao vivo, tenho um prazer especial em trazer também para a lista.

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Ricardo Ribeiro e o tema Amanhã, a caminho das 13, altura em que voltamos a ter as notícias. Vamos até lá com a voz da Carminho e este Vem. Boa tarde.

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1: Informação na Rádio Amália com Antonieta Lopes da Costa. Boa tarde, Antonieta.
2: Viva, muito boa tarde, António Vieira. Boa tarde a todos. A acusação à ex-adjunto do Ministério da Justiça. O Ministério Público detalha vídeos gravados pelo arguído com câmara oculta e abusos num espaço de culto religioso. Mais de 6.500 fecheiros mostram vítimas com menos de 14 anos. No total são 7.986 crimes, dos quais 7.984 relativos à pornografia de menores, do sexo masculino e feminino, e 2 de abuso sexual de crianças. Paulo Abreu dos Santos, que ocupou as funções de Legal Advisor entre setembro de 2022 e setembro de 2023 no Ministério da Justiça, então a cargo de Catarina Sarmento e Castro, no último governo chefiado por António Costa, foi detido pela Polícia Judiciária no final do ano passado, encontrando-se em prisão preventiva na Carregueira desde 13 de dezembro de 2025. Num caso que começou numa investigação das autoridades dos Estados Unidos, Paulo Abreu dos Santos estaria integrado em pelo menos 13 grupos de partilha de fecheiros com crimes sexuais cometidos sobre crianças. O Ministério Público diz que vai recorrer da condenação de 3 anos e 6 meses de pena suspensa do polícia que matou Odair Muniz na Cova da Moura. Disse hoje a Procuradoria-Geral da República, em resposta enviada à Lusa, a PGR adiantou que o Ministério Público vai interpor recurso desta decisão, lida na passada segunda-feira no Tribunal de Sintra, que aplicou uma pena suspensa de 3 anos e 6 meses pelo crime de homicídio que aconteceu em outubro de 2024. De acordo com o acórdão a que a Lusa teve acesso, o coletivo liderado pela juíza Ana Sequeira entende que o agente Bruno Pinto não agiu por preconceito e afasta a hipótese de crime de ódio e que o polícia quis apenas concretizar uma detenção legítima e que no momento em que Odair Muniz foi alvejado por 2 tiros disparados pelo agente, este apenas quis garantir a proteção de uma agressão atual e ilícita por parte da vítima. Não estamos, é importante realçar e deixar bem claro, perante um crime de ódio, acrescentou o coletivo de juízes. Ora, o Ministério Público faz saber então que vai recorrer desta condenação de 3 anos e 6 meses de pena suspensa do polícia que matou Odair Muniz na Cova da Moura. O Ministro da Administração Interna admitiu hoje que existe falta de cultura de limpeza nos espaços rurais, considerando que a propriedade privada é um obstáculo para que o Estado possa intervir na prevenção dos incêndios. Luís Neves falou na Comissão Parlamentar de Assuntos Constitucionais, Direitos, Liberdades e Garantias, onde está a dar conta da política geral do Ministério. Em resposta ao deputado do Chega, Pedro Pinto, sobre a falta de limpeza nas matas, o Ministro disse que há de facto alguma falta de limpeza, mas refere que a criação das operações integradas de gestão de paisagem permite agora uma organização por parte dos proprietários para que o Estado pague essa limpeza. O Ministro destacou também a criação do Comando Integrado de Prevenção e Operações em Leiria, que permitiu que mais de 17 mil quilómetros de rede viária florestal tenham sido desobstruídos em 2 meses. E Paulo Rangel, Ministro dos Negócios Estrangeiros Português, considera que a União Europeia deveria ser mais firme na pressão sobre Israel, lamentando que os 27 não tenham aprovado sanções contra 2 ministros da extrema-direita, que são, diz o Ministro dos Negócios Estrangeiros Português, um fator de perturbação. Paulo Rangel falou durante uma audição na Comissão Parlamentar de Negócios Estrangeiros e Comunidades Portuguesas. Para o chefe da diplomacia portuguesa é muito importante fazer uma grande pressão sobre Israel, onde a radicalização está em curso e pode deixar em risco equilíbrios frágeis. Recordo que hoje às 6 da tarde a Seleção Nacional faz a sua estreia neste Mundial frente à República Democrática do Congo.
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1: Seja bem-vindo a mais uma Casa Portuguesa, neste caso mais uma hora de programa. Boa tarde, dia 17 de junho, dia de estreia de Portugal no Mundial de Futebol. Acontece mais logo às 18 horas, frente à República Democrática do Congo. Estreia da nossa seleção. Daqui a pouco temos a nova edição do Dicionário do Fado. Também Vejam Bem, Gisela João a cantar José Afonso, mas é com esta Caravela da Saudade que ficamos. E a voz é do rei sem coroa, Fernando Maurício.

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2: Letra K, Cátia Guerreiro. Nas Mãos do Fado é o seu segundo CD, lançado no mercado em dezembro de 2003. Cátia Guerreiro seleciona para esta obra um repertório rico e muito cuidado, privilegiando a poesia dos maiores nomes da literatura portuguesa, entre eles Luís de Camões, Flor Bela Espanca, Ari dos Santos e António Lobo Antunes. Com uma nova nomeação para o Prémio José Afonso, este segundo trabalho é a confirmação de uma carreira promissora, reconhecendo em Cátia Guerreiro um valor incontornável da música portuguesa. Uma cadeia japonesa de televisão, a NHK, faz deslocar a Portugal uma equipa de jornalistas e produz um documentário de uma hora dedicado à sua vida e à sua carreira. Também o canal francês Mezzo produz em 2004 um filme que lhe é inteiramente dedicado.

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Fernando Farinha, apanhámos boleia deste rapaz do táxi. Boa tarde, agora ficamos com Cláudio Picado, Café dos Teus Olhos. Mais à frente, na Rádio Mália, teremos as nossas sete colinas.

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Sete colunas, sete músicas seguidas sem qualquer tipo de interrupção. Vamos então ouvir as vozes de Manuel de Almeida, Marco Oliveira, Cidália Moreira, Francisco Martinho, Fábio Rebordão e António Mourão, numa sequência que começa com Amália e La Tarantela.

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Cristina Nóbrega e Gato que Brincas na Rua. A caminho das quatro, mas ainda tempo para mais propostas. Para já, Fadista de Raça, a voz enorme de Fernanda Maria.

Estranha Dança, a voz de Ana Sofia Varela, a passar por aqui também nesta tarde de quarta-feira, 17 de junho, dia de Portugal, digamos assim, não por ser o feriado dia de Portugal, esse já passou, foi no dia 10 de junho, mas porque estreia a nossa seleção estreia-se no Mundial, mais logo às 18 horas contra a República Democrática do Congo, primeiro jogo da seleção. À hora certa, notícias de trânsito também, Ingo Oliveira a tomar conta da casa, aliás, até às 20, com mais uma edição da Casa de Fatos, para o final desta hora, deste programa. Pedro Moutinho e Força do Mar. Até amanhã, um abraço.

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1: As notícias às 4 com Antonieta Lopes da Costa. Olá, viva, boa tarde.
2: Muito boa tarde, Inga, boa tarde a todos. Luís Montenegro defendeu que a revisão da legislação laboral é uma reforma decisiva para aumentar a produtividade, criar emprego e melhorar salários. No Parlamento, o Primeiro-Ministro desafiou os partidos a escolherem entre ambição e valorização ou imobilismo e a mediania. Na sua intervenção inicial no debate quinzenal na Assembleia da República, começou por saudar os milhares de jovens de todo o país que esta semana começaram a realizar exames nacionais do ensino secundário e enalteceu as medidas tomadas na área da educação e do ensino superior. Luís Montenegro defendeu assim que a proposta de lei da revisão das leis laborais é uma reforma crucial para aumentar a competitividade de Portugal, proporcionar aumento económico, mais emprego e melhores salários. Portugal é dos Estados-membros da OCDE com mais baixa produtividade e com maior rigidez da legislação laboral e um nível elevado de desemprego jovem. Mudar isto exige coragem, espírito de concertação, diz Luís Montenegro, que considerou também que a reforma laboral é falada de forma desinformada e superficial e defende que esta proposta conjuga, na verdade, produtividade e competitividade com promoção e valorização do trabalho. A acusação é ex-adjunto do Ministério da Justiça. O Ministério Público detalha vídeos gravados pelo arguído com câmara oculta e abusos num espaço de culto religioso. Mais de 6.500 ficheiros mostram vítimas com menos de 14 anos. No total são 7.986 crimes, dos quais 7.984 relativos à pornografia de menores, do sexo masculino e feminino, e 2 de abuso sexual de crianças. Paulo Abreu dos Santos, que ocupou as funções de adjunto entre setembro de 2022 e setembro de 2023 no Ministério da Justiça, então a cargo de Catarina Sarmento e Castro, no último governo chefiado por António Costa, foi detido pela Polícia Judiciária no final do ano passado e encontra-se em prisão preventiva na Carregueira desde 13 de dezembro de 2025, num caso que começou numa investigação das autoridades dos Estados Unidos. Paulo Abreu dos Santos estaria integrado em pelo menos 13 grupos de partilha de ficheiros com crimes sexuais cometidos sobre crianças. O Ministério Público vai recorrer da condenação de 3 anos e 6 meses de pena suspensa do polícia que matou Adair Muniz na Cova da Moura, disse hoje a Procuradoria-Geral da República. Em resposta enviada à Lusa, a PGR adianta que o Ministério Público interpõe recurso da decisão lida na segunda-feira no Tribunal de Sintra, que aplicou uma pena suspensa de 3 anos e 6 meses pelo crime de homicídio que aconteceu em outubro de 2024. De acordo com o acórdão a que a Lusa teve acesso, o coletivo liderado pela juíza Ana Sequeira entendeu que o agente Bruno Pinto não agiu por preconceito, afastando a hipótese de crime de ódio, e que o polícia quis apenas concretizar uma detenção legítima e que no momento em que Odair Muniz foi alvejado por 2 tiros disparados pelo agente, este apenas quis garantir a proteção de uma agressão atual e ilícita por parte da vítima. Não estamos, é importante realçar e deixar claro, perante um crime de ódio, acrescentou o coletivo de juízes. O Ministério Público vai, no entanto, recorrer desta condenação de 3 anos e 6 meses de pena suspensa do polícia que matou Odair Muniz na Cova da Moura. O ministro dos Negócios Estrangeiros português considerou hoje que a União Europeia deveria ser mais firme na pressão sobre Israel. Lamentam que os 27 não tenham aprovado sanções contra 2 ministros da extrema-direita, que são fator de perturbação, diz Rangel. Para o chefe da diplomacia portuguesa é muito importante fazer uma grande pressão sobre Israel, onde a radicalização está em curso e pode fazer perigar muitos equilíbrios frágeis. O ministro dos Negócios Estrangeiros português defendeu que a União Europeia tem um papel de demagogia de pressão que é muito importante. É hoje, dia 7 do Mundial, República do Congo, a seleção nacional estreia-se às 18h. A seleção está a sair do hotel dentro de instantes. A seleção portuguesa estreia-se neste Mundial, então, frente à República Democrática do Congo, num jogo em Houston, no estado do Texas, nos Estados Unidos.
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1: 5 minutos passam das 4, vamos olhar o trânsito. Marginal já tem fila nos dois sentidos, entre Passo de Arcos e Caxias, devido a um acidente no alto da Boa Viagem. Temos também abrandamento nos dois sentidos, entre o viaduto Duarte Pacheco e o alto do Monsanto. O IC19 também já apresenta trânsito resistente na reta da Amadora em direção a Sintra, e a segunda circular está com fila nos dois sentidos, com abrandamento à passagem pelo Campo Grande. Também já se registra fila na ponte 25 de Abril, no acesso da A5 registamos muito trânsito, está preenchido. Saímos de Lisboa, vamos ao Porto, VCI sentido a Rábida Freixo, trânsito resistente entre a Boa Vista e Francos. No sentido inverso, há abrandamento do Dragão até a A3, e a Avenida AEP apresenta lentidão entre a A4 e a VCI. Boa viagem.
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0: Ai, Chico, Chico, para a voz de Amália. 10 minutos passam das 4. Estamos nesta tarde com os nervos à flor da pele. E tudo isto por causa do primeiro jogo neste Mundial de Portugal, frente à seleção da República Democrática do Congo. E a nossa seleção já saiu do hotel, já está a caminho do estádio. Nós estamos por aqui pela nossa casa de fados com os olhos fixados nesta tarde desportiva, nesta tarde de futebol, nesta tarde com as cores de Portugal. Portas abertas até às 8. Hoje é também dia de estrela da tarde entre as 18 e as 19. Vamos ter a nossa habitual convidada por aqui, hoje Ana Margarida.
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0: Eu sou a Inga, vou continuar a dar-lhe música no decorrer desta semana na nossa Casa de Fados e olha, agora também dou beijinhos de água, Vasco Rafael.

20 minutos passam das 4, enchia sempre o papinho. São as últimas palavras que escutámos na voz de saudade de Hermínia Silva neste Fadinho das Iscas, depois de ouvir também o fado da internet com Carlos Zell. Maria Armanda, Lisboa e o Tejo, a nossa cidade está virada para o Tejo. E hoje eu... não

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0: Não conseguimos sentir o perfume do cravo de São João, mas conseguimos escutar a voz de Raquel Tavares a cantar para nós esta cantiga de outros tempos, e é certamente uma cantiga para todos os tempos. Depois de ouvir também as tranças de Maria com Carolina. E já chegamos às 4:30, já estamos a entrar noutra meia hora de programação. Amália e Francisco José são as próximas propostas musicais.
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0: Partiste em dia de vento. Últimas palavras para a voz de Catarina Rocha. Vamos tê-la também muito em breve por aqui pela nossa estrela da tarde como nossa convidada. Quem já está em estúdio nesta quarta-feira, vai ser uma quarta-feira difícil, vai ser uma estrela da tarde difícil. Oh, Ana, anda cá. Já cá está a Ana Margarida. Isto hoje vai ser muito difícil porque a nossa seleção... Boa tarde, Viva.
1: Olá,
0: minha querida.
1: Boa tarde.
0: A nossa seleção hoje entra em jogo, vai dar o pontapé de saída neste Mundial. Vamos correr o risco de tu estares a cantar e eu estar aqui a gritar golo!
1: Ah, mas era bom sinal.
0: É bom sinal, não te preocupes, mas não.
1: Não, não.
0: Vai,
1: não.
0: Paras, nós celebramos o golo da nossa seleção e depois continuas a cantar.
1: Sim, então é, celebrar em conjunto é sempre muito melhor.
0: Então não é.
1: É duplicar
0: e depois,
1: as bênçãos.
0: E depois com a nossa seleção a defender a nossa identidade, não é? Mais justo e desculpável é eu ter que te interromper para dar a notícia de um golo.
1: É tudo fado. É tudo fado.
0: Sabes, enfim, numa outra rádio nós poderíamos fazer isso. Qual era o nome? É tu, Gaga. Ai, meu Deus, qual era o nome da rádio?
1: Era a Rádio do Pio. A rádio do pai, do filho e do tio.
0: Isto porquê? Porque ela também fez rádio na pirataria, não foi? E ela também sabe como é que é estas coisas, estas vivências, estas emoções de estar com o microfone à frente.
1: Era uma brincadeira.
0: É uma brincadeira, Ana. Brincadeira, vamos então aos ensaios e agora vamos ouvir a tua cabeça de vento. Aqui está ela.

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1: 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Viva, boa tarde.
2: Muito boa tarde. Menos de 10 minutos depois de terem abandonado o hotel, a Seleção Nacional chegou ao estádio com Roberto Martínez e Pedro Proença a liderarem a comitiva. Este é o dia 7 do Mundial. Portugal-República Democrática do Congo é hoje. O jogo é em Houston, no estado do Texas. Começa daqui a uma hora, às 6 da tarde. O 11 de Portugal inclui Diogo Costa, João Cancelo, Tomás Araújo, Renato Veiga, Nuno Mendes, Vitinha, João Neves, Bernardo Silva, Bruno Fernandes, Pedro Neto e Cristiano Ronaldo. Luís Montenegro defendeu hoje que a revisão da legislação laboral é uma reforma decisiva para aumentar a produtividade, criar emprego e melhorar os salários. No Parlamento, o Primeiro-Ministro desafiou os partidos a escolherem entre a ambição e a valorização, o imobilismo e a mediania. Na sua intervenção inicial, no debate quinzenal na Assembleia da República, começou por saudar os milhares de jovens de todo o país que esta semana começaram a realizar exames nacionais do ensino secundário e enalteceu as medidas tomadas na área da educação e do ensino superior. Luís Montenegro defendeu assim que a proposta de lei da revisão das leis laborais é uma reforma crucial para aumentar a competitividade de Portugal, proporcionar aumento económico, mais emprego e melhores salários. Portugal é dos Estados-membros da OCDE com mais baixa produtividade e com maior rigidez da sua legislação laboral e um nível elevado de desemprego jovem. Mudar isto exige coragem e espírito de concertação, diz Luís Montenegro, que também considerou que a reforma laboral é falada de forma muito desinformada e superficial, defendendo que esta proposta conjuga produtividade e competitividade com promoção e valorização do trabalho. O Ministério Público vai recorrer da condenação de 3 anos e 6 meses de pena suspensa do polícia que matou Odair Muniz na Cova da Moura, disse hoje a Procuradoria-Geral da República. Em resposta enviada à Lusa, a PGR adiantou que o Ministério Público vai mesmo interpor um recurso da decisão que foi tomada na segunda-feira no Tribunal de Sintra e que aplicou uma pena suspensa de 3 anos e 6 meses pelo crime de homicídio que aconteceu em outubro de 2024. De acordo com a decordão a que a Lusa teve acesso, o coletivo liderado pela juíza Ana Sequeira entendeu que o agente Bruno Pinto não agiu por preconceito, afastando a hipótese de crime de ódio, e que a polícia quis apenas concretizar uma detenção que era legítima e que no momento em que Odair Muniz foi alvejado com 2 tiros disparados pelo agente, este apenas quis garantir a proteção de uma agressão atual ilícita por parte da vítima. Não estamos, é importante realçar e deixar muito claro, perante um crime de ódio, acrescentou o coletivo dos juízes. O ministro dos Negócios Estrangeiros português, Paulo Rangel, disse hoje que a União Europeia deveria ser mais firme na pressão sobre Israel, lamentando que os 27 não tenham aprovado sanções contra 2 ministros da extrema-direita, que são, disse, um fator de perturbação. Para o chefe da diplomacia portuguesa é muito importante fazer uma grande pressão sobre Israel, onde a radicalização, diz, está em curso e pode fazer perigar equilíbrios já por si muito frágeis. O ministro defende que a União Europeia tem um papel de demagogia e de pressão que é muito importante.
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1: 4 minutos passam das 5, agora vamos receber o Paulo Monteiro. Ora viva, Paulo, como está, meu menino?
3: Viva, Ingo Oliveira, muito boa tarde. Está aí uma tarde muito quente, tanto na temperatura ambiente
1: como... Então o menino hoje entra aqui no estúdio e não diz nada?
3: Hoje aqui está bom, não. Eu vou dizer às pessoas que estão lá fora e aos convivas que estão aqui dentro também. Normalmente a esta hora está um forno aqui dentro, mas um forno literalmente. Hoje não, hoje parece que estamos no Polo Norte. É que ela não tem equilíbrio, nem 8 nem 80.
1: Eu vou dizer, foi a sua dona Antonieta que
3: é
1: pediu...
3: que está no turbo o ar-condicionado
1: ao Maralhas para ligar o ar-condicionado, para refrescar
3: não,
1: o habitáculo.
3: Eu vou-vos dizer.
1: Para nós estarmos aqui confortavelmente refrescados.
3: Nunca se pode pedir isso ao Joaquim Maralhas, porque ele anda sempre de t-shirt o ano inteiro. Anda de t-shirt o ano inteiro.
2: Mas ele ia deixar o estúdio sem ar-condicionado. E para a Inga chegar e estar num ambiente fresco, para agradar a Inga, disse-lhe, por favor, liga o ar-condicionado, para ser agradável.
1: Maralhas, obrigada,
2: depois disse
1: Maralhas.
2: Disse a Inga uma mensagem: se gostares, ótimo. Se não gostares, come
1: batatas.
2: Só as batatas. Não foi?
3: É que ele vive no Polo Norte e então para isto.
2: Maralhas, para agradá-la, para ver se ela, enfim, está aqui.
1: Mas enviou-me uma mensagem. Poxa,
3: olha, eu vou perguntar à Ana Margarida, a nossa estrela da tarde de hoje, se isto não está aqui no Polo Norte hoje.
4: Eu acho que está uma maravilha.
2: Olha,
3: pronto,
2: vá
3: lá.
2: Ótimo.
1: Eu acho que também está ótimo. Eu hoje até estou a pedir frescura.
3: Olha, lá
1: estou
3: fora,
1: muito quente,
3: está um calor desgraçado. Eu, quando os semáforos fechavam em cima da moto, parece que é um forno mesmo, e parei mesmo ao lado de um camião que transportava aqueles líquidos feitos de cevada fermentada, percebem? Não posso dizer agora a cerveja a esta hora, não é?
2: Podes dizer a marca.
3: Parei ao lado do camião e só vi as grades cheias, deu-me tanta vontade de tirar uma.
1: Mas estavam quentes, Paulo Monteiro.
3: Também é verdade,
1: pronto. Porquê que tu querias aquilo?
3: Bem, quente também não dava nada.
1: Claro que não.
2: Isso é que era pior.
1: Também. Olha, não dá para colocares no depósito da moto.
3: Também está quente. E com o motor quente, ainda pior. Ora, vamos
1: lá.
3: E está terrível o trânsito aqui no centro da cidade. Esta hora vai ser certamente muito difícil, porque anda muita gente a tentar deslocar-se até aos locais onde vão ver o jogo. Hoje, muitos certamente saíram mais cedo do trabalho, porque o trânsito está mesmo terrível. Ora, está tudo parado nos dois sentidos da Avenida da República, também nos dois sentidos da Fontes Pereira de Melo, Avenida de Berna cheia para a Praça de Espanha, os Estados Unidos da América com trânsito parado também nos dois sentidos. Há fila também a subir a António Augusto Aguiar, a subir à Avenida da Liberdade e também nos acessos ao Rato está tudo preenchido. Agora, para quem está a sair de Lisboa na A5, e são 5 horas e 6 minutos, a fila já começa no viaduto Duarte Pacheco e vai até Oeiras. A Marginal tem fila primeiro em Algés e depois também há passagem por Caxias. IC19 já com fila de Pinamanique até Queluz. A Cril tem uma fila enorme. Esta fila começa logo ali na zona industrial de Carnaxide e esta fila vai até ao Senhor Roubado. Ora, temos também na segunda circular fila a partir do aeroporto até ao Campo Grande, sentido inverso, fila do radar até à zona de Encarnação. Ora, passamos agora para o Porto. O trânsito também não tem estado fácil esta tarde no Porto. Vamos até ao centro da cidade. Está melhor do que em Lisboa. Ainda assim, os acessos ao Campo Alegre estão cheios. A via panorâmica também preenchida para chegar à VSAI. Acessos à Rotunda da Boa Vista também preenchidos. E ali, para chegar à Rotunda do Bessa, o trânsito também está bastante demorado. A Avenida AEP está cheia nos dois sentidos, mas a demora é mais acentuada para Matosinhos. A VSAI tem fila do Freixo até à Rábida. E sentido inverso, há fila que começa na A1 em Canidelo. Esta fila vai até à Rábida e depois chega pela VSAI até Francos. Vou buscar o sobretudo para me proteger aqui do Polo Norte e já volto.
1: E sobretudo, fica lá fora.
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1: 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Para amanhã, Lisboa, 30 graus de máxima, Setúbal mais 1 grau, Porto vai ficar por ali a rondar os 25 graus e ainda há possibilidade de algumas nuvens a pairarem no ar, mas a temperatura essa mantém-se quentinha nestes dias como nós queremos. Últimos dias de primavera que mais parecem dias de verão, ali para o meio, para os meio do mês de julho, mês de agosto.
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1: 14 minutos passam das 5, é a segunda hora do nosso programa Casa de Fados. Já estamos a preparar um ambiente para receber a nossa convidada. Vamos também celebrar este dia do arranque do Mundial com a nossa equipa a jogar e a confrontar-se com a República Democrática do Congo, com a presença da nossa estrela da tarde, Ana Margarida. Ouvimos a Amália e a

fado português, que seja um bom pronúncio para a nossa seleção, a voz de Amália e já agora também a voz de Maria Teresa de Noronha com esta rosa enjeitada. Logo depois, a Namora e a Fadista. Ainda até chegar informação de trânsito com o Paulo Monteiros, vamos ter a oportunidade de ouvir Jorge, Fernando e Alexandra, até porque vamos deixar aqui rodar a música para que possamos fazer aqui um teste de som para a Estrela da Tarde na próxima hora.

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0: o Paulo Monteiro. Como é que está o trânsito, Paulo Monteiro?
1: Sabes o preço que estão as consultas em Oliveira? Já te disseram?
0: Eu tenho um plano de seguro
1: desconto.
0: Tenho um seguro, portanto, qual queres?
1: Só não perguntaste
0: qual é o que dá maior desconto?
1: Depende do médico, depende da especialidade, depende da clínica, okay, depende de muita coisa.
0: Muita coisa, pois claro. Se for aqui a clínica da Rádio Amália.
1: E as exclusões.
0: Ah, mas isso é que era bom. Isso é que
1: há
0: era bom.
1: Há períodos de carência.
0: Não, o meu foi logo naquela campanha especial sem períodos de carência. Contempla a família quase toda.
1: Está protegida a menina 100%, não é verdade?
0: Exatamente, também. Pago uma pipa.
1: Pronto. Margarida, aceito a consulta dela sem custos. Vamos lá.
0: Está com umas piadinhas engraçadas,
1: muito
0: o menino.
1: Engraçadas.
0: Está sim, senhora.
1: É. Ora, vamos até ao trânsito, vamos até ao Porto, na Vessaí, temos fila.
0: Olha como está o Terreiro do Paço, olha a coisa mais linda, com
1: pedir
0: as imagens que estão a dar na CNN. Olha para aquele rio magnífico, o Cristo Rei a abençoar a vitória da nossa seleção e a rezar pela nossa seleção. E olha lá, está cheia,
1: coitados,
0: está quase a abarrotar
1: todos ao
0: o
1: sol,
0: Terreiro do Paço.
1: A torrar ali no sol, coitados.
0: Então quem não foi para a praia, vai de biquíni ou de fato banho, só com o à escola e com a bandeira portuguesa.
1: Olha,
0: podem fazer,
1: eu vou dizer,
0: a tarde.
1: Eu não deixei os óculos lá dentro, só vejo uma mancha assim meio avermelhada.
0: Vermelha.
1: É isso que eu vejo.
0: Rubra.
1: É. Vejo muitas cabeças, mas não consigo ver os pormenores.
0: Estavas então a dizer que
1: no Porto temos o trânsito parado na Avenida AEP nos dois sentidos, entre a Vessaí e a Ponte de Lessa. Na Via Norte, há fila também nos dois sentidos, entre a A4 e a Vessaí. E na A3, tudo parado a partir da entrada da A4 até ao Porto. Ora, depois temos aqui a Vessaí, sentido Freixo, a Rábida. A fila começa antes da Ponte do Freixo, dá a volta a toda a Vessaí até à Rábida. Sentido contrário, também é uma fila enorme. Começa na A1, em Coimbrões. Essa fila vai até à Rábida e depois segue pela Vessaí até à A3. Também na A44 há fila do Freixo até Coimbrões. E no sentido contrário, a fila começa pouco depois de Valadares, também até entrar na A1 em Coimbrões. O centro do Porto está cheio, acessos à Rotunda da Boa Vista caóticos, também cheios todos os acessos ao Campo Alegre e também há dificuldades nos dois sentidos da Marginal entre a Rábida e a Ribeira. Agora passamos para Lisboa, tem sido uma tarde terrível aqui no centro de Lisboa. Muito boa gente já saiu do trabalho, muito boa gente já vai no carro e temos tudo cheio aqui no centro da cidade. Avenida Fontes Pereira de Melo cheia nos dois sentidos, Avenida da República, fila do Saldanha até Entre Campos. Está terrível o trânsito para quem vai ali do Arieiro em direção à Praça de Espanha, está tudo parado. Demora-se mais de 40 minutos a chegar à Praça de Espanha para quem sai ali do Arieiro da Gacotinho. Também está tudo cheio em todos os acessos entre campos. Ninguém se mexe. Avenida Estados Unidos da América, também para quem está na Avenida das Forças Armadas nos dois sentidos. E no Campo Grande, parece um parque de estacionamento, a estrada em direção à Segunda Circular. Na Segunda Circular há fila da Encarnação até Pinamanique, sentido contrário há fila a partir das Torres de Lisboa até ao Campo Grande. Radial de Benfica cheia nos dois sentidos e com demora acentuada. IC19, fila de Pinamanique até Terceira, mas também no sentido inverso, fila de Terceira até à Amadora. A5, tudo paradinho, A5 parece um parque de estacionamento. Logo do viaduto Duarte Pacheco até Oeiras. Sentido contrário, fila de Caselas até à saída para a ponte. A marginal está cheia, vejam bem. A fila começa em Algés, vai até Caxias. No sentido contrário, fila de Santo Amaro até Passo de Arcos. E temos para a ponte 25 de Abril uma fila gigante. Começa nas Laranjeiras, vai até à ponte, acessos preenchidos. Já deu para perceber que
0: está tudo a sair da cidade e a ir para casa para ver o jogo.
1: Não chegar a tempo. Conto muito bem a segunda parte ao pé dos amigos, para aí fora, mas
0: eu acho que sim, há quem chegue.
1: Fazemos assim um contrato assim.
0: Diz.
1: Vamos fazer assim. Quem está no carro, compromete-se connosco e das 6 às 7 ouve a Rádio Amália, e a Estrela da Tarde.
0: Achas?
1: E depois, na segunda parte do jogo, já estão em casa.
0: Achas
1: então...
0: que eles vão ficar no carro com o calor, Paulo Monteiro?
1: Não, estão na estrada para eles, não podem fazer nada.
0: Pronto.
1: Tem ar-condicionado, se não tiverem, desapertam o colarinho.
0: Eu vou dizer o seguinte, ficam com a Rádio Amália porque nós vamos dando conta dos golos que a nossa seleção
1: se for
0: vai
1: golo,
0: marcar.
1: Nós gritamos na mesma. Portanto, das 6 às 7 ficam connosco. Na segunda parte vem o jogo, assim ficamos todos aí.
0: Também há uma coisa, se quiserem abandonar a emissão da nossa Rádio Amália, vão levar um cartão vermelho daqueles que ficam fora de jogo durante uma semana inteirinha.
1: É assim, se o jogo pesar mais nas vossas balanças, então prometam-nos que pelo menos vão ouvir a repetição no domingo. Tá bem?
0: Entre as 23 e as 24. Exatamente. Olha, estávamos aqui também a ver, eu estava a ver, que vai ser transmitido em sinal aberto na RTP, na SIC e na TVI. Portanto,
1: todos os canais, portanto.
0: Sim. Nós, ainda há pouco eu fiz uma mini entrevista à Ana Margarida e é verdade, nós vamos ter aqui uma tarde muito ingrata, mas eu acho que toda a gente vai lembrar-se desta Estrela da Tarde. No dia em que a seleção arranca neste Mundial 2026, que é um Mundial muito importante para muitos dos jogadores, principalmente para o Cristiano Ronaldo. Nós sabemos a importância que este Mundial tem para ele, porque ele vai abandonar,
1: último, é?
0: Exatamente, provavelmente vai abandonar a carreira para dedicar-se mais à família, para realizar
1: negócios,
0: o casamento,
1: atividades.
0: O casamento do século, não é? Eu acho que toda a gente vai lembrar-se, naquele dia Portugal ganhou a República Democrática do Congo e estávamos também a ouvir a Estrela da Tarde com a Ana Margarida.
1: É isso mesmo, portanto, compromisso aqui com os nossos ouvintes. Primeira hora connosco, segunda hora vão ver o jogo, pronto.
0: Muito bem, até porque já. O que interessa é mesmo a segunda hora e os minutos
1: claro,
0: finais.
1: Claro, porque é aquele stress final ali a ver como é que isto vai parar.
0: Nem mais, até já.
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0: Graça minha.
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3: Com o calor que se faz sentir, a lembrança do Brasil vai aumentando. O grande poeta da língua portuguesa Vinícius de Moraes escreveu que esta ausência tão cruel, saudade tão fatal, saudades do Brasil em Portugal. A voz é do João Braga. As saudades do Brasil são em Portugal.

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0: Já conseguimos ver através das imagens televisivas que o Toy já cantou o hino, não é verdade, Paulo Monteiros? Pois é, que bom, que maravilha. Ai, olha lá, já viu? Tão gira que eu estou aqui com um calor, mas eu tenho que ter aqui as cores da nossa bandeira no coração, no peito. Olha, é com esta cantiga animada, o Vira da Minha Rua. Espero que os nossos jogadores, a nossa seleção, coloque aquele campo num virote, que dê um virote aos congolenses. Olha, Rui, paciência. Tu foste em bebê para a República do Congo, não foi?
1: Foi, sim, senhora.
0: Que idade é que tinhas?
1: Eu tinha 6 meses.
0: Seis meses quando foste para lá. Não te lembras de nada, porque regressaste em 1974. Não te lembras de nada, nada, nada. Hoje está esquecido, completamente esquecido. É com o Vira da Minha Rua e Mafalda Arnoux que nós vamos fechar esta hora. Daqui a pouco vamos ter a Ana Margarida a cantar para nós. Um aplauso para ela, vá lá.

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1: 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São 6 horas.
2: Antonieta Lopes da Costa, viva, boa tarde.
3: Boa tarde, começa o jogo Portugal-República do Congo por esta hora com transmissão na SIC, é a estreia da Seleção Nacional neste Mundial de Futebol. Numa das mangas da sua camisola, o capitão da Seleção Portuguesa, Cristiano Ronaldo, usa um patch com inscrição Legacy, em homenagem ao seu 6º Campeonato do Mundo. O jogo é em Houston, no estado do Texas, nos Estados Unidos, e é, como disse, transmitido na SIC. O deputado único do Bloco de Esquerda criticou hoje o governo por torcer contra quem trabalha, num jogo no qual o campo está sempre inclinado para o mesmo lado, disse. Mas o primeiro-ministro acusou o bloquista de desinformação. Em dia de jogo da Seleção Portuguesa contra a República Democrática do Congo para o Campeonato do Mundo de Futebol, o deputado bloquista voltou a criticar o Executivo, diz que querem impor um pacote laboral que baixa salários, bem como uma prestação social única que obriga doentes oncológicos, pessoas com deficiência, viúvas a prestar trabalho gratuito e que corta apoio a crianças se um adulto falhar ou uma obrigação absurda. Na resposta, Luís Montenegro começou por recordar os resultados das últimas eleições legislativas, onde o Bloco de Esquerda se viu reduzido a um deputado. Da última vez que todos os intervenientes foram a jogo, o resultado foi 1 em 230, disse Luís Montenegro. O ministro da Administração Interna disse hoje que o ex-secretário-geral adjunto do Ministério da Administração Interna, António Pombeiro, sempre teve uma animosidade pessoalizada em relação ao presidente da empresa que gera o sistema de comunicações de emergência. O ministro foi ouvido no Parlamento a pedido dos grupos parlamentares da Iniciativa Liberal e do Chega, com o objetivo de esclarecer afirmações constantes na carta de demissão de António Pombeiro, onde constam nomeadamente acusações de favorecimento de conflitos de interesses e de tomada de decisões eticamente reprováveis dirigidas ao presidente do Ciresp, a empresa que gera o Sistema Integrado de Redes de Emergência e Segurança de Portugal. Ora, o secretário-geral adjunto do ministro da Administração Interna demitiu-se do cargo a 22 de maio, alegando um conjunto de graves irregularidades na gestão do Ciresp durante a presidência de Viegas Nunes, que foi presidente da empresa entre 2022 e 2024, e regressou agora à liderança da empresa. Luís Montenegro defendeu hoje também que a revisão da legislação laboral é uma reforma decisiva para aumentar a produtividade, criar emprego e melhorar salários. No Parlamento, o primeiro-ministro desafiou os partidos a escolherem entre a ambição e a valorização ou o imobilismo e a mediania. O ministro dos Negócios Estrangeiros português considerou hoje que a União Europeia deveria ser mais firme na pressão sobre Israel, lamentando que os 27 não tenham aprovado sanções contra 2 ministros de extrema-direita do governo de Israel, que são, diz Rangel, um fator de perturbação. Para o chefe da diplomacia portuguesa, é muito importante fazer uma grande pressão sobre Israel, onde a radicalização está em curso e pode fazer pregar equilíbrios que são muito frágeis. O ministro dos Negócios Estrangeiros português defendeu que a União Europeia tem um papel de demagogia e de pressão que é muito importante.
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2: Já estamos todos aqui na bancada, toda a gente tem a sua tática, a sua técnica. Já estamos aqui a fazer a avaliação destes primeiros minutos do jogo. Paulo Monteiro, estás sem som. Olha, filho, vais
4: está
2: dizer
4: zero,
2: o trânsito assim, mete
4: pronto.
2: Noutro buraquinho.
4: Não dá.
2: Não dá, nem nesse buraquinho. E agora, vê lá se está a dar.
4: Deixa lá ver agora se houve alguma coisa.
2: Não, nada. Deixa andar.
5: Ora, estou a sentir aqui o público nervosíssimo.
2: Deixa-me só dizer uma coisa. Há pouco eu disse que dava nos 3 canais, mas não. Os jogos vão ser divididos pelos 3 canais. Hoje está a dar só na SIC.
4: Sim.
2: A ficar aqui retificada a informação.
5: E a SIC tem o símbolo do canal com as cores da bandeira nacional, já reparaste?
2: Pois tem, olha que giro, muito bem. Olha, mas eles pagaram para falar disto?
5: Pode ser que pingue, pode ser, pronto.
2: Ah, pinga o quê? Não pinga nada com o calor que está, não chove.
5: Ora bem, mas nós estamos aqui para ouvir fado, vai cantar a Ana Margarida. Portanto, nesta primeira meia hora de jogo, vamos ouvir fado, concentrar-nos e depois então vamos voltar-nos para o jogo a seguir. Combinado? É ou não é? Olhem, O Rui estava ali a dizer-se na imagem se, que eu vou gravar um vídeo com o programa, se fica com o ar de rico. Fica com o ar de rica pessoa, não fica? Fica ou não fica? Pronto. Ora, no trânsito há muita gente que...
6: Eu não vejo nota nenhuma, mas...
5: O que é que ela disse?
2: Queria ver notas. Isto aqui não é um banco. Não, isto aqui não é um banco.
5: É rica pessoa, é não é rico de notas. É rica pessoa, foi o que eu disse.
2: Ai, era giro, era.
5: Meus
2: tipo,
5: caros.
2: aquele fulano que tem um casaco com os cascóis do Sporting, não é? Eu, por acaso, até o conheço. Um abraço, Conceição.
5: Pronto. Ora, vamos ao trânsito.
2: Ela queria a camisinha cheia de notas, coberta de notas.
5: De notas. Estamos à
2: frente. Olha, querem ver? Atenção, marcação. Então, e onde é que está para marcar? Ah,
5: a bola voltou para trás.
2: Vá, vamos lá.
5: Olha,
2: ao
5: o trânsito está terrível. Há muita gente que... Isto hoje temos que ter nós paciência também para conseguir falar. Espero que os meninos agora não abrandem o ritmo porque já está marcado um, não é?
2: Pronto. Nós estávamos à espera disto.
5: Olha, ainda bem que foi agora e não interrompemos um fado, não é? Olha a Margarida estar a cantar e nós gritarmos
2: boa.
5: Todos golo.
2: Não, o Paulo a dizer isto é preciso é ter paciência e nós olharmos.
5: Querem mesmo que eu diga
2: olha,
5: ao trânsito?
2: Olha que bem marcado.
5: Ai, que acendo
2: que
5: outro.
2: Bem marcado.
5: Olha, querem mesmo que eu diga ao trânsito?
2: Aquilo
5: então vamos avançar.
2: É
5: olha, eu acho que não vale a pena estar aqui a esforçar muito com o trânsito hoje. Vou só resumir que o centro do...
6: O trânsito está parado.
5: Não está mesmo, não, mas é que está mesmo.
6: Não anda ninguém na
5: anda muito, muita gente está a ouvir na rádio porque não...
2: Não vão conseguir chegar
5: a casa. Hoje falam todos ao mesmo tempo.
6: Mas é verdade,
2: estou a adorar isto hoje.
5: Olha, eu só quero dizer que no centro da cidade de Lisboa o trânsito está terrível mesmo, está muito complicado. Aqui à nossa volta, até vou virar o mapa para os nossos ouvintes verem, aqui à nossa volta isto parece um parque de estacionamento, ninguém se mexe. Está terrível mesmo, portanto não vale a pena andarem a saltar de rua em rua ou de estrada em estrada porque isto vai dar ao mesmo. Só para terem uma ideia, demora-se 23 minutos a descer à Avenida Fontes Pereira de Melo. Portanto, estão a ver só a demora. E depois são mais 17 minutos para subir o túnel das Amoreiras. E depois são mais 27 minutos na A5 até à zona de Oeiras. Quer isso dizer que vão passar o jogo todo agarrados aí ao vosso volante. Ora, para a Ponte 25 de Abril, há fila de Sete Rios até à ponte. Os acessos também estão cheios. A Nacional 117 Cabos da Ávila completamente cheia para a Amadora. IC19, fila de Pina Manica até Tercena. Segunda circular parada nos dois sentidos do aeroporto até Pina Manique e para a ponte Vasco da Gama não há filas. É a única situação ali mais tranquila. Falta só ir até ao Porto. O meu computador não quer ir. Já foi. Ora, a Avenida AEP cheia nos dois sentidos. A ver-se aí está terrível. Fila que começa ainda em Oliveira do Douro, na A1, vai até à Rábida. Sentido contrário, fila que começa na A1 em Santo Ovídio. Dá a volta toda a ver-se aí até ao Freixo. Até já.
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0: É isso que nós queremos hoje, que a alma portuguesa voe, tenha um grande voo, voo alto com a nossa seleção e também aqui com a música dos nossos convidados e com a voz, com as cantigas da Ana Margarida. Ana, mais uma vez, muito obrigada por estares aqui.
1: Muito obrigada.
0: Hoje
1: eu
0: é muito difícil, nós sabemos, porque estar aqui a defender a tua música, mas também com o coraçãozinho apertado com este jogo, não é verdade, que está a acontecer em Houston, no Texas, nos Estados Unidos da América.
1: Sim, mas...
0: Português que é português sente.
1: Não, mas eu acho que o ambiente aqui está tão caloroso que na realidade não está assim tão difícil. Eu acho que está mais fácil até, porque acho que podemos todos estar a celebrar em conjunto.
0: Eu vou dizer uma coisa. Tu vieste sempre de vermelho.
1: É verdade.
0: Olha as cores da nossa seleção.
1: Sim.
0: E hoje vejo de azul.
1: É verdade.
0: Da cor do Congo. Como é que é?
1: É verdade, olha, não pensei nisso por acaso. Mas
0: isto é para contrariar, é isso?
1: Não, eu acho que pronto, é aquela cor neutra, qualquer que seja o resultado, fica sempre bem.
0: Quem vai ao fado? Foi a primeira cantiga que trouxeste, é da autoria de Jorge Fernandes. Ganha asas, nós estamos aqui com um olho na televisão e outro na entrevista. Esta cantiga é uma das novas cantigas que introduziste no teu repertório. Conta-nos coisas. Sei que há aí novidades a nível.

0: de instrumental a nível musical?
1: Sim, na realidade isto é uma formação de piano com percussão e o repertório são os clássicos de sempre, coisas que eu ouço desde criança e que fazem todo o sentido continuar a cantar, porque são mensagens tão bonitas e eu escolhi esta para abrir a entrevista porque é realmente um convite muito bonito, está a dar a nossa seleção, mas também é muito nobre para quem prestou o seu tempo para estar aqui, para se fazer fado. O fado, quando acontece, acontece porque há alguém a cantar e há alguém a ouvir. O fado é uma coisa que acontece. Aliás, o fado é uma daquelas, tem uma daquelas questões sempre presentes, que é o que é o fado, não é? Tem aquela definição que ninguém consegue dar muito
0: bem.
1: Há
0: sempre uma pergunta que se faz. Exatamente. Ao longo dos anos e a resposta é muito difícil.
1: Na realidade, porque eu acho que vai de encontro a isto. O fado é algo que acontece. Portanto, é uma magia que acontece. Eu vejo a música de uma forma terapêutica e dessa forma também vejo o fado, porque o fado tem esta facilidade de falar das emoções, de falar das histórias, das experiências, e quem ouve, quer seja a mensagem do poema, quer seja o próprio som da voz, a própria sensibilidade dos instrumentistas, tudo isso conecta com a história de vida de cada um.
0: E hoje, num dia tão português, não é verdade? Nós somos o país dos três Fs: fado, futebol e Fátima. Temos fado ao vivo a puxar pela nossa seleção.
1: É verdade.
0: E temos o futebol a acontecer e a nossa seleção está neste momento em vantagem com um golo marcado ali nos primeiros minutos. Agora estava ali uma pressãozinha na baliza do opositor. A nossa seleção estava a pressionar. E depois temos a fé, que é Fátima, e há pouco nós depositámos em Nossa Senhora de Fátima toda a esperança para que a nossa seleção possa vencer este encontro. Depositas também muita fé, muita esperança no que possa acontecer nos próximos tempos na tua carreira e com estas tuas novas cantigas, com estas novidades que trazes?
1: A fé é uma coisa que está sempre presente na minha vida e que deverá estar sempre presente na vida de qualquer ser humano.
0: Independentemente da religião.
1: Sim.
0: Isso independentemente depois do credo, não é?
1: Exato, pronto. Isso depois os nomes, cada um atribui-lhe os nomes que mais gosta. Mas o que eu acho, quando eu digo isto, é porque isto está cientificamente provado. Hoje em dia que se fala tanto em ciência e comprovar factos, comprovar certas coisas, que a fé está na base da nossa motivação. Portanto, se nós pensarmos, começarmos a desenvolver aqueles questionamentos que fazem parte da nossa vida, o que é que eu ando aqui a fazer, qual é o sentido, etc. Se não houver esta questão da fé, se não houver este sentido de interioridade, de eu sinto, eu acredito, eu tenho esta verdade dentro de mim.
0: É uma chama.
1: Exatamente. E isto impulsiona-nos para a vida.
0: É combustão, não é? É o gás, é a energia que nos faz avançar. A fé, no fundo, é crença, é acreditar.
1: E é vida. Ou seja, independentemente de tudo o que aconteça, isso é o mais importante, é a existência em si.
0: Olha, há pouco falaste que ao longo da tua carreira e desde os teus tempos de criança foste trilhando o teu caminho e escolhendo o teu repertório. Vamos recuar um pouco. Quem é que assistia àquelas noites de Bravo Bravíssimo? Boa? Assistia?
2: Sim.
0: Esteve num deles, não esteve? Muito bem. Tu saíste com a tua voz, com as tuas cantigas, não era? Era o teu repertório na altura. Também foste à conquista, tal como a nossa seleção. Até a Itália, não é verdade? Se participar naquele evento de cantigas que apresentavam os talentos emergentes, os meninos e as meninas que despertavam para o mundo artístico. Como é que foi essa tua fase de vida?
1: Para mim foi uma agradável surpresa. Ou seja, enquanto criança...
0: Deu-te muita experiência.
1: Sim. Muita experiência mesmo. A participação e tudo o resto que veio a seguir. Portanto, eu era uma criança e, como qualquer criança, eu queria divertir-me, não é? A desfrutar da vida. E uma coisa que eu tinha mais certa, lá está, retomando aqui a questão da fé, eu cheguei a comentar com o meu pai, lembro-me, foi uma frase que me ficou marcada, que eu disse: pai, eu gosto tanto de cantar que eu sei que eu quero cantar. Não quero saber se canto bem ou se canto mal, mas eu sei que quero cantar. E se nós pensarmos bem, por exemplo, naquelas zonas que estão, pronto, mais distantes, as pessoas que estão mais isoladas...
0: No interior do país.
1: No interior do país. As pessoas cantam. Cantam porque, por tudo e por nada, cantam para ajudar a trabalhar, cantam para se divertir, para conviverem umas com as
0: outras. Para aliviar a alma.
1: Exatamente. Portanto, o canto, tal como a comunicação de uma forma geral, faz parte do ser humano, portanto, e eu tinha essa certeza. Portanto, para mim, em primeiro lugar, foi um prazer desfrutar daquela oportunidade que estava a acontecer ali, conhecer outro país, outras pessoas. Na realidade, o resto veio depois, portanto, é que eu comecei a sentir o peso da responsabilidade, e aí depois que vêm as outras coisas, as inseguranças e pronto, e todas as outras coisas.
0: Até que chegaste aqui a esta altura do campeonato, fala-me então deste projeto mais em concreto, mais tecnicamente. Já passaste por aqui, não me lembro, há um ano? Não, não tanto.
1: Para também aí, não posso precisar, mas talvez há dois, o tempo passa a correr.
0: Há dois, já! E vinhas com piano, sim. Percussão.
1: Sim, eu vim também com a percussão, porque na realidade este projeto começou com o meu companheiro, com o Rui Marinho. Ele é que nos apresentou, portanto, a mim e ao Renato, porque já se conheceram há longos anos, já trabalharam noutros, já tiveram outros projetos. E portanto, quando o Rui me conheceu, disse: ah, eu tenho que apresentar a Ana Margarida ao Renato. E então, pronto, os primeiros temas começaram com o piano, naturalmente, mas o Rui acabou sempre por fazer parte do projeto. E depois, posteriormente, começámos a fazer isto mesmo os três. E pronto, e neste momento estamos a apresentar este tema como apresentação para todo o espetáculo que nós fazemos, na realidade, a três.
0: No dia 13, no dia de Santo António, nós fizemos nas redes sociais e também aqui na rádio a apresentação de uma nova versão do Cabeça de Vento, do
1: Exato.
0: Repertório de Amália Rodrigues. Daqui a pouco nós vamos ter a oportunidade de o escutar, não é verdade? Agora vamos a outras cantigas. O que é que vais cantar agora? É que queremos ouvir-te cantar. Vá lá, vamos lá.
1: Enquanto a seleção não marca um gol.
0: Exatamente, exatamente. Vamos aproveitar enquanto ela não marca, porque nós depois queremos também gritar o gol da seleção.
1: Então, por falar em fé, eu escolhi agora o fado da sina, porque realmente hoje é mesmo uma questão de sina. Ou sim ou sopas.
0: Ou sim ou sopas, vamos lá. Ana Margarida, a nossa convidada, a nossa estrela da tarde. E aqui vem o fado da sina.

0: O que é que estavas a dizer?
1: Compra-se assim, não, hoje.
0: Olha, enquanto estavas a cantar o fado da Sina, também houve uma paragem no jogo para refrescar, não é? Agora nós também vamos fazer aqui uma paragem e já voltamos para conversar.
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0: Eu quero que vocês deem um forte aplauso à Ana Margarida, porque isto estar aqui esta tarde, nestas condições, com este peso todo,
1: obrigada,
0: a fazer uma emissão é como esta.
1: Muito especial.
0: É muito especial.
1: É sim.
0: Olha, eu vou dizer-te uma coisa, Margarida, vou lembrar-me até o resto da minha vida.
1: Exato.
0: Deste momento único.
1: Quem não?
0: Porque a concentração dos músicos, a concentração da Ana Margarida, ela evita o olhar. Nós temos aqui um monitor ligado a dar o jogo. Ela evita o olhar para a tela, para não se enganar, para se concentrar. E esta exigência de interpretação, se os temas que escolheste para trazer aqui hoje, parabéns.
1: Muito obrigada.
0: É de um profissionalismo sem palavras.
1: Sim.
0: Parabéns, Ana.
1: Obrigada. Muito obrigada.
0: Não é fácil. Não é fácil.
1: Eu, como dizia há pouco, eu vivo muito a música e vivo mesmo com a alma. Há quem diga até que eu, quando estou em palco, me transformo. Até a minha própria voz, quando estou a falar,
0: sim,
1: parece
0: sim,
1: que tem
0: sim,
1: uma tonalidade e quando estou a cantar tem outra.
0: Claro.
1: Precisamente por isso. Mas isso a psicologia depois explica muitas coisas, condicionalismos, pronto, aquela questão.
0: Olha, já que estás aí por esse caminho.
1: É um assunto que eu adoro.
0: Sim, nas tuas redes sociais tu fazes pequenos vídeos precisamente com estas pequenas coisas, que no fundo também são importantes para ti como artista. E acaba por manter ali uma aproximação da artista com o público.
1: Sim.
0: Como é que começou esta tua ideia de vir para a rede social e fazeres umas lives?
1: Surgiu porque, basicamente, bem, eu... Se há uma palavra que eu possa, sei lá, não digo definir, mas que tem estado sempre presente na minha vida, é o questionamento.
0: Uhum.
1: E tenho-me interrogado quem sou eu enquanto artista, o que é que eu tenho para dar ao mundo, e dada também pesquisa que eu fiz, tenho tentado definir a minha marca. Então a minha marca passa muito por representar quem eu sou. E eu sou uma pessoa que observo a vida e questiono. E essa é talvez a mensagem que eu pretendo transmitir ao meu público, que é sentir a música, sentir as emoções, reconhecê-las, aceitá-las e integrá-las. Portanto, procurar saber, eu estou a sentir isto, mas porquê? Mais do que sentir, tentar transformar essa emoção para que isso seja algo de útil na nossa vida. Por exemplo, eu uma vez fiz um workshop de teatro com a Lídia Franco e uma das coisas que ela disse foi que, para os atores, as emoções são importantes porque precisam delas para depois fazer os personagens. Portanto, ao contrário de outras técnicas em que temos que esquecer, não, aqui nós temos mesmo que lembrar. É importante porque representam passagens da nossa vida, que nos trouxeram experiências. E o que somos nós, afinal, um dia quando partirmos? Somos este conjunto de experiências.
0: Uhum.
1: Portanto, quando formos para outro lado qualquer que iremos, vamos levar toda esta riqueza connosco. Portanto, é importante. E o fado é um veículo para isso mesmo.
0: Eu vou lançar aqui um desafio. Sei que tu és mulher de desafios e também tens o poder da palavra e da comunicação, até porque ela tinha uma rádio pirata, como vocês sabem, que era a rádio Rodopio, que era do
1: rádio
0: pai e do
1: pai,
0: tio.
1: Do filho e do tio.
0: E ela gosta destas coisas. Imagina que estás numa live e estás num improviso e tens que explicar este momento que estamos aqui a viver no estúdio da Rádio Amália. Vamos fazer isso as duas juntas?
1: Posso tentar.
0: Imaginemos, não é, que estamos no
1: Exato.
0: Live, no Facebook, e vamos fazer então uma reportagem deste cantinho tão especial que é a Rádio Amália.
1: Sim.
0: Fazer um enquadramento da nossa rádio. Já conseguiste alinhavar aí o pensamento?
1: Não, agora falaste na Rádio Amália e o meu pensamento foi para o outro lado, porque inicialmente...
0: Então vá, pronto, foi. Okay. Força, vamos lá.
1: Não, eu tinha pensado justamente pegar no início da entrevista.
0: Sim, força.
1: E, portanto, estamos aqui num dia tão especial, num dia em que as pessoas procuram celebrar aquilo que será o resultado vitorioso da nossa seleção, que é uma representação do povo, e ao mesmo tempo estamos aqui a falar de fado, e fado é isto mesmo. Fado é uma música que fala do povo, daquilo que o povo sente, daquilo que o povo procura, daquilo que o povo precisa. E sendo do povo, é uma canção fácil, uma canção que se adapta, que chega aos corações, que fala com os corações. É uma canção de coração, para poder elevar, para poder transformar e fazer a sua magia.
2: Muito bem.
1: Olha, eu acho que eu estou inspirada por Fátima hoje.
0: E agora, o que é que vamos ouvir, Ana Margarida?
1: Agora é o quê? Já me esqueci. Ah, já sei! Pois vem mesmo a calhar, canto o fado.
0: Então vá lá, vamos a isso. Ana Margarida, hoje a nossa estrela da tarde, repete domingo entre as 23 e as 24.

0: Estávamos era de cantar mais um golo, é? Isso é que queríamos cantar mais um golinho.
1: Está quase, está quase.
0: Espera que eu tenho aqui a minha relatadora. Eu tenho... Estava quase, não era? Mais um, foi muito perto. Quem era? Quem era o jogador que estava ali mesmo na linha para marcar?
2: Olha, o Ronaldo estava aflito.
0: Ah, o Ronaldo. Eu acho que o Ronaldo anda, mas é aflitinho para marcar um. Diz Rui.
2: Eu também queria que ele metesse. Só não marcaram
0: o segundo golo. Porque a Ana estava a cantar.
1: Exato. Ah, é isso. É, afinal.
0: Eu também acho que sim.
1: É isso mesmo.
0: Eles estavam a ouvir. E agora tinha graça. Agora tinha graça nós calarmos e marcarem o segundo golo. Isso é que tinha graça. Tu sofres da bola. Não, o futebol não era. Gostas
1: não,
0: assim?
1: Não, até porque em casa tenho um de Benfica e um de Sporting, não me posso chatear. Eu tive que ficar na paz.
0: Ficas no Porto, não?
1: Fico na paz.
0: Ficas na paz. Oh, Ana, estás. Sim, foi para
1: neutra.
0: Para ir por outros caminhos, para não ser tendenciosa,
1: exato.
0: Não é? Ana, estás a trabalhar para um disco?
1: Sim, eu estou a trabalhar para um disco. Agora, quando é que ele vai acontecer, isso eu não sei. É porque é muito difícil. Há várias formas de produzir e de editar álbuns, mas eu procuro que seja mais à sério, é o que eu quero dizer. E então, isso tem custos, é mais complicado e ainda não consegui fazer isso de forma independente. Portanto, tenho procurado apoios e, pronto, às vezes demora, mas há de acontecer.
0: Mas tens reunido os temas originais,
1: tenho.
0: Inéditos, tens, já estás a preparar o projeto, a pasta musical,
1: não,
0: podemos
1: projeto,
0: assim dizer,
1: projeto,
0: já está preparado.
1: Exato, o projeto está preparado, pronto, eu pedi apoio e agora estou à espera de respostas, basicamente é isso.
0: Esperemos bem que isso aconteça muito em breve, que também esta tua passagem por aqui, esta aventura musical desta tarde, te dê abertura, luz. Para que isso aconteça, para depois daqui por uns tempos estarmos aqui a apresentar o teu disco.
1: Sim, eu queria acrescentar também que no seguimento do álbum, tanto este álbum seria com esta formação base de piano com percussão, mas também contaria com outras participações especiais. E eu queria referir que fizemos também um espetáculo muito bonito com o José Manuel Neto. Para mim, não é tirar o valor aos outros guitarristas, mas eu adoro ouvir o Jamal de tocar.
0: É unânime a opinião.
1: Exato,
0: é unânime.
1: Tem uma sensibilidade extraordinária. E ele também já tocou com o Renato, porque eles costumam tocar com o Ranquião. O Ranquião também seria um convidado especial para esse álbum. E também o saxofonista Mário Gramasso, que também é um artista excelente. Mas isto para dizer que
0: está tudo estruturado aí na tua cabeça.
1: Está tudo estruturado e o próprio espetáculo, portanto, para além de termos a nossa formação base, ele integra também outros elementos, nomeadamente a guitarra portuguesa, porque muitas vezes pedem: ah, mas nós queríamos guitarra portuguesa. Tudo bem, nós fazemos também com guitarra portuguesa.
0: E já tens datas marcadas? Tens aí algo agendado já para podermos... Enfim, sair só deste meio da casa,
1: exato,
0: de fados e ir aí para um palco, para um auditório,
1: exato,
0: para um teatro.
1: É assim, nós normalmente fazemos mais os eventos privados, portanto, festas, pessoas que nos contactam para atuar numa situação de evento privado. Palcos, claro, isso seria o ideal, nós temos alguns contactos feitos, mas lá está, estamos a aguardar respostas e todo este trabalho de divulgação é sempre muito importante para se conseguir chegar a mais público e conseguir ter outras contratações.
0: Esperemos que a partir de hoje as coisas cambiem, como dizem os espanhóis. As coisas mudem, é preciso ter fé.
1: Ora, animais.
0: Acho que esta Estrela da Tarde, se tivéssemos que dar um título, era Fé.
1: Sim.
0: A Fé Musical, de Ana Margarida. Nós estamos a entrar nos últimos 15 minutos, Ana. Eu gostava que os próximos minutos fossem mais artísticos do que...
1: Filosóficos.
0: Filosóficos, exatamente. Portanto, queremos ouvir a Cabeça de Vento. Tens aí mais alguma cantiga preparada para os próximos minutos? Ou como é que é? Eu não tenho o teu alinhamento, nem quero o alinhamento, quero falar assim, ao sabor do vento musical.
1: Não tinha pensado nisso, por acaso, mas podemos fazer.
0: Mais uma? Ou a cabeça de vento já?
1: É como quiseres.
0: Ah, eu acho que deixávamos a cabeça de vento para o fim. O que é que achas?
1: Pode ser.
0: Pode ser?
1: Pode.
0: Eu é que mando, é?
1: Aqui quem mandas és tu.
0: Não, não, mandamos todos. Isto é democrático.
1: Não, não,
0: eu só sugiro, mas eu prefiro no final. Eu ou acho... tens outra coisa alegre no fim, para o final?
1: É a cabeça de vento.
0: Ah, é? Mas eu... Pronto, então está bem. Então estamos em sintonia.
1: Estamos em sintonia.
0: Ótimo.
1: Eu acho que deve haver alguém a liderar. Portanto, estás a liderar bem.
0: O que é que vamos ouvir agora?
1: Posso deixar surpresa?
0: Podes. Gosto disso.
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0: Ainda por cima falou ao ouvido para eu não ouvir. É mesmo surpresa. Coisinha, não é? Pois é. Já lá ver, estamos aqui. Já parecemos aqueles velhotes de marretas, os dois. As duas.

0: Esta canção do mar, não é verdade? Isto foi profundo, foi bom. E nós estávamos aqui a ouvir-te e a ver aqui os minutos finais desta primeira parte deste.
1: Foi só emoção.
0: Olha, e agora marcaram. O Congo marcou.
1: Ah, mas tem que ser assim.
0: Não, é
1: que tem que empatar.
0: Andavam lá de volta. Era.
1: Tem que empatar, que é para os últimos minutos.
0: Quer dizer, Portugal marca no início da primeira parte e o Congo marca nos minutos finais desta primeira parte.
1: Mas já acabou. Ah, ainda a primeira parte.
0: A primeira parte.
2: Está nos descontos?
0: Eu não acredito. Não acredito que isto esteja a acontecer. É uma maldade. Isto é uma maldade, Ana.
1: Faz parte.
0: Ana, para terminar esta tua passagem por aqui para a nossa casa de fados. É muito exigente esta vida de artista, não é?
1: Muito exigente, é verdade.
0: Elas não se calam.
1: Nem sei por onde começar.
0: Elas não se calam com a seleção. Olha, e a propósito deste burburinho, eu vou publicamente, através destas nossas últimas palavras, agradecer-te profundamente o facto de estares aqui presente. Não houve sequer uma mensagem nem um telefonema que poderia ter havido, é verdade, dadas as circunstâncias, dadas estas realidades das 18 horas de estar a nossa seleção a jogar e mexer com a nossa alma lusitana, não é verdade, com o nosso povo. Não pediste para trocar, não pediste para adiar. Com muita coragem estás aqui durante esta hora. Nós a fazer o melhor que podemos e que sabemos. Tu também a dares o teu melhor nesta hora de emissão, nesta hora de Estrela da Tarde. E nós só temos mesmo a agradecer o facto de estarmos aqui contigo como Estrela da Tarde e a manter a nossa programação normal.
1: Sim, e obrigada.
0: Não é fácil. Obrigada a nós.
1: Obrigada, e eu também quero.
0: Não me esquecerei.
1: E eu também quero agradecer também pela disponibilidade, porque foi o que eu comentei com o Rui e com o Renato, é que.
0: Podiam ter feito isso? Podiam ter pedido?
1: Não, o que eu quero dizer é que há muita gente que pode, tem essa disponibilidade de estar a ver o futebol, mas há muitas pessoas que não podem.
0: Olha, repara, e vieram casas cheias, já viste?
1: Mas pronto, as pessoas estão aqui e de alguma forma por opção, porque quiseram vir ouvir o fado e o fado acontecer. Mas há muitas pessoas que não têm alternativa mesmo.
0: Exatamente.
1: Estou a falar de outras situações. Por exemplo, eu pensei, o meu pai dizia-me isto também muitas vezes quando estava a trabalhar e nós queixávamos, mas vamos embora. E o meu pai, não, porque se eu estivesse no hospital estava pior. E então, e eu penso, aquelas pessoas, por exemplo, se acontecer qualquer coisa, se eu tiver que ir ao hospital, eu vou querer que alguém esteja lá. Portanto, eu acho que é de todo o respeito, de ter todo o respeito por estas pessoas que continuam a fazer que o mundo ande, apesar de estar a acontecer outras coisas. Portanto, acho que tudo isto é fado. Olha, isto é um tema também, tudo isto é fado. Portanto, acho que o futebol, de alguma forma, mais mexe com as nossas emoções mais instintivas, porque nós nos retratamos naquela equipa e queremos que eles ganhem da mesma forma como nós queremos ganhar, mas o fado, ou neste momento musical, a arte, por outra forma, manifesta essas emoções de uma forma mais interior, não é? Mas na realidade é tudo uma manifestação da alma e por isso todo o respeito.
0: E as duas a acontecerem em simultâneo.
1: Exatamente.
0: É uma festa. Foi aquilo que nós fizemos aqui durante uma hora.
1: Uma verdadeira festa.
0: Ana Margarida, Renato e Rui, muito obrigada. Vamos
1: muito
0: para
1: obrigada.
0: O final e agora sim com esta cantiga que nós fizemos a estreia em simultâneo e em exclusivo aqui na nossa Rádio Amal. Com um pequeno apontamento de vídeo e a cantiga, o som a passar nas nossas redes sociais e a passar também na nossa programação. Muito obrigada mais uma vez e um aplauso para a Ana Margarida,
1: muito
0: para o Renato e para o Rui. É um belíssimo retrato da nossa Lisboa e do nosso Tejo. É um namoro eterno. Vamos ouvi-lo.

0: Agora na segunda parte a nossa seleção vai marcar um golo. Amanhã, quinta-feira, entre as 18 e as 19, vamos fazer mais uma edição especial. Vamos ter aqui o jovem Santiago. É verdade, Santiago Pinhals. Ana Margarida, obrigada. Beijinhos, minha querida.
1: Obrigada.
0: Beijinhos,
1: também.
0: Renato. Grande beijinhos, Rui. Beijinhos para todos. Querem continuar por aqui a ver o jogo ou querem ir já para casa? Querem ir para casa? Ainda vão ver o resto em casa, é isso? Até amanhã. Boa tarde.
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0: Antonieta Lopes da Costa, viva, boa tarde.
9: Muito boa tarde, Portugal, República do Congo. Estamos neste momento com um empate a um golo. À beira do intervalo, a República do Congo marcou. O golo português foi de João Neves. Jogo com transmissão na SIC, que é a estreia da seleção mundial, da seleção nacional neste Mundial de Futebol. O jogo está a decorrer em Houston, no estado do Texas, nos Estados Unidos. O deputado único do Bloco de Esquerda criticou hoje o governo por torcer contra quem trabalha, num jogo no qual o campo está sempre inclinado para o mesmo lado, diz Fabián Figueiredo, mas o primeiro-ministro acusa o bloquista de desinformação. Em dia de jogo da seleção portuguesa contra a República Democrática do Congo para o Campeonato do Mundo de Futebol, o deputado bloquista voltou a criticar o executivo, que diz que quer impor um pacote laboral que baixa salários, bem como uma prestação social única que obriga doentes, pessoas com deficiência, viúvas a prestar trabalho gratuito, que corta apoio a crianças se um adulto falhar, ou uma obrigação absurda. Na resposta, Luís Montenegro começou por recordar os resultados das últimas eleições legislativas, onde o Bloco se viu reduzido a um deputado. Da última vez que todos os intervenientes foram a jogo, o resultado foi 1 em 230, acusando Fabián Figueiredo de desinformação no que toca ao pacote laboral ou à PSU. Luís Montenegro referiu também que a proposta do governo estabelece que os beneficiários de apoios sociais trabalhem ou participem em ações de formação, mas salientou que não quer violentar ninguém. Nós queremos tirar as pessoas da circunstância que as leva a terem necessidade de ter prestações sociais. Já os senhores querem que as pessoas lá fiquem a vida toda. Nós não nos resignamos a isso, defendeu o primeiro-ministro, num momento bastante aplaudido pela bancada do PSD. A Câmara de Lisboa aprovou hoje a eliminação de um desconto de 50% nas refeições a alunos que não estão abrangidos pela Ação Social Escolar, a ASE, em vigor desde 2024, com os votos contra de toda a oposição. O Executivo Municipal apreciou as medidas da ASE para o ano letivo de 2026-2027, sob proposta do Vereador da Educação, Rodrigo Melo Gonçalves, da Iniciativa Liberal, que exclui o atual desconto de 50% nas refeições escolares a crianças e jovens que não beneficiam da ASE. São cerca de 60% dos alunos que frequentam as escolas públicas em Lisboa. Além disso, a proposta mantém a comparticipação participação a 100% nas refeições escolares para alunos dos escalões A e B da ASE e com necessidades de saúde especiais, bem como desconto de 50% para alunos do escalão C da ASE. O ministro dos Negócios Estrangeiros português considerou hoje que a União Europeia deveria ser mais firme na pressão sobre Israel, lamentando que os 27 não tenham aprovado sanções contra dois ministros da extrema-direita, que são um fator de perturbação. Para Paulo Rangel, chefe da diplomacia portuguesa, é muito importante fazer uma grande pressão sobre Israel, onde a radicalização está em curso e pode fazer perigar alguns equilíbrios mais frágeis. O ministro defende que a União Europeia tem um papel de demagogia e de pressão que é muito importante. Donald Trump protagonizou um momento inusitado à entrada de uma reunião entre os líderes presentes na cimeira do G7 em Evian, na França. A afirmação de Donald Trump arrancou gargalhadas dos vários líderes presentes. Trump entrou na sala, parou e disse: "I'm the boss." Eu sou o chefe, eu é que mando. O momento arrancou gargalhadas dos líderes presentes, como foi o caso do chanceler alemão, Friedrich Merz. Já o primeiro-ministro britânico, Keir Starmer, manteve-se mais sério. "Como está?", perguntou logo a seguir o presidente francês Emmanuel Macron. O homólogo norte-americano respondeu: "Ótimo, obrigado."
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0: 5 minutos passam das 7, enquanto ainda se conversa por aqui pela nossa Casa de Fatos, vamos tentar dar o trânsito. Paulo Monteiro, acabámos esta primeira parte empatados, 1-1.
1: Não, calma, sim, lá está, disseste muito bem, a primeira parte, disseste.
0: Mas não podíamos ficar com este resultado.
1: É, mas agora eu acredito que eles no banco e agora em grupo vão planear como é que vão dar a volta.
0: Marcam
1: a isto
0: agora já
1: parte.
0: O primeiro na, na segunda
1: esperemos
0: parte.
1: Que sim, esperemos que sim. Olha, o trânsito deu aqui uma reviravolta em Oliveira, que eu não digo nada. Ora, no Porto, no centro da cidade, o trânsito praticamente normalizou. Só temos ali uma pequena fila a esta hora, nada de extraordinário para quem está ali nos Aliados. Ora, temos o trânsito também um bocadinho mais resistente na VCI, sentido Rábida Freixo, ainda há fila a partir de Bonjoia até à Ponte do Freixo, por causa de um acidente que ali ocorreu. Sentido contrário, abrandamento entre a Boa Vista e a Rábida. Avenida AEP já sem problemas, a A3 também já não tem qualquer dificuldade. Ora, passamos agora para a Grande Lisboa, na A1. Há fila a partir de Santa Iria até Alverca. Há um acidente em Alverca. Na Cril, temos o trânsito parado entre os túneis de Benfica e Brandoa. Há ali um acidente também na Brandoa. IC19, há um acidente em Queluz. Na descida de Terceira para Queluz, a fila começa no Cacém. Sentido contrário, está toda a gente a olhar para o lado e há lentidão a partir de Alfragide até Terceira. Para quem vai para Cascais, a Marginal tem fila em Algés e na A5, abrandamento entre o Alto do Monsanto e o Estádio Nacional. E para a Ponte 25 de Abril, fila na Avenida da Ponte e o acesso da A5 ainda preenchido. Aqui no centro de Lisboa, o trânsito já praticamente normalizou. Só tenho aqui a registar duas situações. Fila na Avenida da República, do Saldanha até passar ali a João Crisóstomo, e também há fila no final da Almirante Reis para chegar ao Martim Moniz. Até já.
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0: Amanhã vamos ter máxima de 30 graus em Lisboa, Setúbal 31, Porto também ali a rondar os 25 graus, mas com algumas nuvens, tudo a apontar para tempo quente nos próximos dias, esta vaga de calores que vão fazer subir a fasquia da temperatura máxima um pouco por todo o país, aos 40, 45 graus mesmo no interior. 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
4: Olá, muito obrigado pelo convite. Eu sou o Francisco Silveira Ramos. A minha atividade central é o futebol, o treino de futebol e a atividade em torno do futebol. E agora deram-me o prazer de poder selecionar, escolher alguns dos fados da minha vida. Sou um apaixonado do fado. É um bocado difícil escolher porque tenho tantos fados que gosto tanto que fazer playlists é uma coisa para mim difícil, mas como tem que ser feita,

0: dar algumas das indicações de fados que são realmente muito apreciados de uma forma geral e dos quais eu gosto muito também.
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0: E aqui é uma união muito interessante, porque este fado, além de eu gostar muito desta fadista, também é da nova geração, a minha filha gosta muito deste, portanto, há esta partilha também. Há fados que eu partilho muito com a minha mulher, porque ela gosta muito, com os meus filhos. E então, a Beatriz Felício, No Inverno Sem Lareira, a minha filha gosta muito deste fado, eu gosto muito deste fado também, portanto, é uma partilha familiar que eu trago para aqui também. Portanto, nesta playlist, a Beatriz Felício, há muitas fadistas da nova geração que eu gosto imenso de ouvir, mas esta, como tive muitas vezes com ela ao vivo, tenho um prazer especial em trazer também para a lista.

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1: Tronco e raiz, Ricardo Ribeiros aqui, fazer a passagem para este bloco informativo de trânsito. Paulo Monteiro, para ver melhor as imagens que estão a passar no televisor, até trouxe os óculos.
2: Estou um bocado enervado da cabeça, mas isto ainda falta muito
1: não
2: tempo.
1: Não é da cabeça que se enerva, é do coração.
2: Ai, do coração, pronto, está bem.
1: Mas claro que não. Ora, mas houve há pouco, eu estava aqui na conversa com o Rui Marinho e com a Ana Margarida.
2: Sim.
1: E há pouco parece-me que houve ali um pontapé de bicicleta que foi golo da nossa seleção, mas acho que depois foi desmarcado. Ou
2: não,
1: eu tive
2: vi
1: uma visão.
2: Parte.
1: Eu acho que aconteceu
2: vi.
1: Isso.
2: Não vi essa parte. Ora, vamos então até ao trânsito na Grande Lisboa. Temos agora...
1: O estádio está tão bonito.
2: Está lindo, todo vermelhinho mesmo.
1: O destaque do tanto... vermelho com o verde da
2: Aquilo
1: relva.
2: Aquilo deve ser 99% de apoiantes de Portugal, não é?
1: Ai, está toda a comunidade portuguesa ali dentro daquele estádio.
2: Pois
1: e
2: é.
1: Também simpatizantes, claro.
2: E tem que haver várias pausas no jogo para
1: sim,
2: hidratação,
1: sim.
2: Porque o calor é grande.
1: Estamos
2: lá
1: no
2: também,
1: Texas, não é?
2: É verdade. E é a hora do almoço lá, portanto, é quente mesmo. Ora, vamos então até à segunda circular em Lisboa. Só temos aqui uma pequena fila à passagem pelo Campo Grande, sentido inverso, sem problemas. O IC19 só tem abrandamento entre Tercena e Queluz, nada já de especial. Não há filas na A5, nem na Ponte 25 de Abril. E na marginal só há abrandamento em Algés para quem vai para Cascais. Portanto, isto é aqui uma reviravolta. Passamos agora para a cidade do Porto e mantém-se um cenário também tranquilo, sem filas nas entradas ou saídas do Porto. Só aqui na zona central da cidade é que há um bocadinho mais de trânsito, mas não é nada de especial. Temos aqui um pequeno abrandamento na Rua Sá da Bandeira. Então, até já e boa viagem.
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2: Letra K, Cátia Guerreiro. Nas Mãos do Fado é o seu segundo CD, lançado no mercado em dezembro de 2003. Cátia Guerreiro seleciona para esta obra um repertório rico e muito cuidado, privilegiando a poesia dos maiores nomes da literatura portuguesa, entre eles Luís de Camões, Flor Bela Espanca, Ari dos Santos e António Lobo Antunes. Com uma nova nomeação para o Prémio José Afonso, este segundo trabalho é a confirmação de uma carreira promissora, reconhecendo em Cátia Guerreiro um valor incontornável da música portuguesa. Uma cadeia japonesa de televisão, a NHK, faz deslocar a Portugal uma equipa de jornalistas e produz um documentário de uma hora dedicado à sua vida e à sua carreira. Também o canal francês Mezzo produz em 2004 um filme que lhe é inteiramente dedicado.

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0: De Almoraria, já estamos a chegar ao fim desta edição do programa Casa de Fados com este Fadinho a 2 e o Fadinho a 2, Seleção Nacional e Congo. Ai, agora foi um remate da nossa seleção à baliza do Congo e foi um bocadinho ao lado, aquilo era só um bocadinho mais para dentro, para o lado esquerdo. E fazíamos aqui o segundo golo, se o Ricardo Fernandes bem que chutou, bem que fez, pontaria para lá. Mas
1: sabes uma coisa?
0: Sim.
1: Eu não gosto muito do que aconteceu hoje. Quando eles marcam um golo logo nos primeiros 2-3 minutos, eu acho sempre que é mau. É mau sinal. Às vezes tem tendência um bocadinho a encostar-se, como quem diz, já está, não é?
0: E, pronto, sabes que às vezes não é muito importante marcar logo no início.
1: Sim, pronto, para dar também um bocado de
0: não
1: confiança.
0: Não podemos,
1: né?
0: Baixar a
1: guarda.
0: Baixar
1: a guarda, depois aqui é.
0: Isso é que não. Olha, estamos de saída. O fado do TikTok. Catarina Rocha vai ser uma das nossas próximas convidadas. Próxima estrela da tarde. Amanhã temos outra especial com a estreia do Santiago Pinhal aqui no nosso estúdio.
1: Vou pôr aqui um vídeo agora nas redes sociais.
0: Ainda não colocaste?
1: Com o Santiago.
0: Com o Santiago, então coloca lá. Enquanto nós ouvimos a Catarina Rocha. É a despedida musical para hoje.

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0: 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São 8 horas. 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
2: Boa noite, Portugal, República do Congo. A estreia da equipa portuguesa no Campeonato do Mundo. O jogo terminou agora mesmo com um empate a uma bola. Este primeiro jogo teve transmissão na SIC, decorreu em Houston, no estado do Texas, nos Estados Unidos. O deputado único do Bloco de Esquerda criticou hoje o governo por torcer contra quem trabalha, mas o primeiro-ministro acusou o bloquista de desinformação. Em dia de jogo da seleção portuguesa para o Campeonato do Mundo de Futebol, o deputado do Bloco voltou a criticar o executivo, diz que quer impor um pacote laboral que baixa salários, bem como uma prestação social única que obriga doentes, pessoas com deficiência, viúvas a prestar trabalho gratuito e que corta apoios a crianças se um adulto falhar, uma obrigação absurda. Na resposta, Luís Montenegro começou por recordar os resultados das últimas eleições legislativas, onde o Bloco se vê reduzido a um deputado. Da última vez que todos os intervenientes foram ao jogo, o resultado foi 1 em 230, disse Luís Montenegro, acusando Figueiredo de desinformação no que toca ao pacote laboral ou à PSU. O primeiro-ministro referiu que a proposta do governo estabelece que os beneficiários de apoios sociais trabalhem ou participem em ações de formação, mas salienta que não quer violentar ninguém. Nós queremos é tirar as pessoas da circunstância que as leva a terem necessidades de ter prestações sociais. Já os senhores querem que as pessoas lá fiquem a vida toda. Nós não nos resignamos a isso, defendeu num momento bastante aplaudido pela bancada do PSD. A Câmara de Lisboa aprovou hoje a eliminação do desconto de 50% nas refeições a alunos não abrangidos por ação escolar, a ASE, em vigor desde 2024, com os votos contra de toda a oposição. O Executivo Municipal apreciou as medidas da ASE para o ano letivo 2026-2027, sob proposta do Vereador da Educação, Rodrigo Melo Gonçalves, da Iniciativa Liberal, que excluiu o atual desconto de 50% nas refeições escolares. Às crianças e jovens que não beneficiam da ASE, são cerca de 60% dos alunos que frequentam as escolas públicas em Lisboa. Além disso, a proposta mantém a comparticipação a 100% nas refeições escolares para alunos dos escalões A e B da ASE e com necessidades de saúde especiais, bem como um desconto de 50% para os alunos do escalão C da ASE. A vereação do PCP propôs uma alteração ao documento para dar continuidade a um projeto que se chama Agosto, Refeições Escolares em Agosto, que esteve em vigor nos dois últimos anos letivos, tendo a mesma sido aprovada por unanimidade, informou a fonte oficial da autarquia à Lusa. Donald Trump protagonizou um momento inusitado à entrada de uma reunião entre os líderes presentes na cimeira do G7 em Evian, na França. A afirmação arrancou gargalhadas de vários líderes presentes. Donald Trump entrou na sala, parou e disse: I'm the boss, eu sou o chefe, ou eu é que mando. Ora, o momento arrancou logo gargalhadas dos líderes presentes, como foi o caso do chanceler alemão Friedrich Merz. Já o primeiro-ministro britânico, Keir Starmer, manteve-se mais sério. Como está? Perguntou logo a seguir o presidente francês Emmanuel Macron. O homólogo norte-americano respondeu: ótimo, obrigado.
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1: And I'm the best.
3: Pensei que eras I'm the boss também.
1: Não, não posso ser the boss. Eu sou simply the best. Ai, olha, um beijinho. Um beijinho para a nossa Antonieta, que vai para casa com a companhia agradável da sua bestie friend, que sou eu.
3: BFF, não é assim que se diz?
1: Eu sou a bestie dela. Espera. Dá cá. Não, então vá.
3: É para o arquivo geral.
1: Sim,
3: é.
1: Vamos ao trânsito para o Monteiro.
3: Vamos a isto. Olha, eu tenho uma excelente notícia para vos dar.
1: Vou
3: dizer rapidamente o trânsito, porque agora com o fim do jogo isto deve mudar. Portanto, neste momento...
1: Tu não queres estar aqui mais tempo.
3: Não. Neste momento ainda só há fila na Avenida João 21 para o Arieiro. Não há mais dificuldades em Lisboa. No Porto, o trânsito também está a andar bem, sem qualquer fila a esta hora. Pronto, vamos embora, senão daqui a um bocado isto muda tudo.
1: Até amanhã. Boa noite.
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1: 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A voz é do João Braga. 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
1: 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São 9 horas. 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
3: Muito boa noite e muito bem-vindos. Cá estamos para mais uma edição da Voz do Ouvinte, um programa de rádio das 9 às 10 da noite aqui na Rádio Amália, de terça até à sexta-feira. E também sabem que podem entrar e falar à vontade, é o único programa que permite isso e também é o único que ajuda pessoas pobres. E por falar em pessoas pobres, eu hoje li uma notícia que me deixou extraordinariamente triste. A sério, fiquei com uma lágrima no canto do olho, não estou a fingir, porque criei um programa de rádio único em Portugal para ajudar pessoas, graças aos ouvintes extraordinários que estão aqui disponíveis para isso. Continuamos a ajudar algumas pessoas, não ajudamos todas. E quando não ajudam pessoas e quando fazem maldades às pessoas, eu fico mesmo com a lágrima no canto do olho. E essa notícia que eu li hoje, a GNR já fechou 9 lares de idosos sem licença, esses lares, e deteve 7 suspeitos de maus tratos em casas, dessas casas sem condições. Porquê? Porque 4 senhoras idosas morreram à fome em lares ilegais. Eu fico altamente revoltado com isso. Pessoas pobres estão nesses lares, se tivessem dinheiro estavam nos lares de 2.000 ou 2.000 e tal euros, como eu conheço uma tia minha que está num lar que paga 2.500 euros. Agora, uma pessoa está num larzinho desses, porque não tem dinheiro, dinheiro é pouco, vai para um lar desses e não dão de comer às pessoas. Morreram 4 senhoras idosas, morreram à fome. Epá, eu fico tão triste com isto. Pá. Se calhar há pessoas que não ficam. Mas as pessoas de bem, 99% dos portugueses ficam tristes com isto, de certeza absoluta. Fiquei mesmo muito triste com isto. Ora bem, o 210-10-5740 é o vosso número de telefone e o primeiro ouvinte da noite tem direito a escolher a música de encerramento para este programa, que logo a seguir também temos hoje o Fado Vadio, e portanto podem ligar e dizerem o que é que querem ouvir. Boa noite.
4: Boa noite.
3: Boa
4: noite. Paulo
3: Manuel Catador. Sim, senhor.
4: Na zona de Cruxem, Branca, Cruxem.
3: Sim, senhor. Diga.
4: Fico triste também com essa notícia que você deu. É triste, é muito triste.
3: É mesmo muito triste, amigo. Pessoas muito pobres triste, a morrerem de fome. Triste, epa.
4: Exato, exato. Também queria dar aqui um abraço muito grande àquele senhor, àquele rapaz que é na minha idade, que é meu amigo, participou ontem, Rogério Justino.
3: Okay.
4: Um homem da rádio, um homem da rádio, é seu colega.
3: Uhum.
4: Trabalhou em várias rádios já, mora em Samora Correia. Um grande abraço para ele, se eu me tiver a ouvir.
3: Uhum.
4: E aquilo que ele disse é verdade, o Salazar também não era nada bom. O Salazar mandava vir aqui as caminhonetes pretas, chamavam as caminhonetes escuras, a levar malta presa, na PIDE.
3: Amigo, havia PIDE, não havia democracia.
4: Muito ruim, vinha aqui nessa região, só, as pessoas não diziam mal de ninguém, as pessoas queriam os direitos deles, os direitos do campo, trabalhavam do campo, sol a sol.
3: Amigo.
4: Andei muita gente a falar do Salazar e quando tiveram. Eu não quero tratar de ninguém mal, viu?
3: Amigo, eu sou anti-salazarista, sempre fui, mas não critico quem é salazarista, ok? Eu sou um democrata, tenho cérebro. Pois, amigo, eu sou anti-salazarista, sempre fui desde os 14 anos. E a PIDA me assome duas vezes, ok? Pronto. Agora, sou anti. No entanto, há pessoas que podem ter uma ideia diferente. Pronto, ok.
4: O Justino, qualquer dia, vou convidá-lo para a gente ir à Sopa da Pedra.
3: Ok, amigo, sim senhor.
4: Tá vá, eu vou pedir o fado.
3: Ok, peça.
4: O meu amigo João Chora e o fado Escropim. Tem aí?
3: João Chora?
4: Sim, sim. É o meu amigo. É no Ribatejo.
3: Pois.
4: Não... É do Ribatejo. O fado Escropim, veja lá isso, Carlos.
3: Amigo, isto é assim. Normalmente. Eu escrevo aquilo que vocês pedem,
4: sim, sim, sim.
3: E pronto, se aparecer, muito bem. Se não aparecer, digo logo, olha, não aparece. Portanto, escreveu aqui já João Chora.
4: Fado Escropim.
3: Olha, por acaso é engraçado como é que apareceu ali uma coisa, uma música, mas o nome não é esse. Espera aí só um bocadinho, vou escrever mais uma vez. Não, espera aí, não, já vejo isso. Mas também sabe que é importante estar a conversar com vocês. Exato. E estar a olhar para o computador a ver qual é a música, depois não sei qual é as perguntas que me fazem.
4: Exato,
3: ok. Exato. Ora bem, deixa cá. Aqui, João Chora, deixa lá ver. Se não aparecer. Aparece, sim senhor. E então, e qual é a música que pede?
4: Fado Escropim.
3: Fados?
4: Fado Escropim. Escropim é uma terra aqui perto de Salvaterra, onde há boas enguias.
3: Ah, sim, senhor. Chama-se fado Escaropim, é isso?
4: Escaropim, exatamente. É uma terra que está aqui perto de Salvaterra, tem aqui boas espadas de enguias. Você já está convidado, se um dia quiser cá vir.
3: Ok, está bem. Já tem o seu fado. Já tem o seu fado, ok.
4: Ah, pronto, um grande abraço. Um abraço para toda a gente e peço desculpa estar a falar assim.
3: Não peça desculpa, amigo. Não peça desculpa.
4: Pronto, ele tem razão. O Rogério tem razão. Um grande abraço para o Rogério e para toda a gente.
3: Ok, amigo. Tudo bom para si também. Boa noite.
4: Obrigado.
3: Boa noite. 210-5740. Boa noite.
5: Paulo João Lopes.
3: Sim, senhor. Diga.
5: Boa noite.
3: Baixa o volume do rádio.
5: Já baixou,
3: ok. Sim, senhor, diga.
5: Pronto, o meu conterrâneo da guerra está mal, não é? Continua mal.
3: Pois é.
5: Continua, não é?
3: Infelizmente, sim.
5: Infelizmente. Mas quer dizer, ele não pode andar, é?
3: Não anda.
5: Não.
3: Não.
5: E não está no tratamento, não anda no tratamento.
3: O tratamento já devia ter sido feito há 4 anos.
5: E depois é pouco.
3: Eu estou a dizer isto quando já o ano passado estava a dizer que há 3 anos deviam ter começado. E agora digo que há 4. Já estamos em 2026.
5: Sim, então, já há muito tempo.
3: Aquilo devia ter começado em 2022. A tratarem o rapaz. E agora, o tratamento está, do meu ponto de vista, atenção que eu não sou especialista nessa área, não faço afirmações à toa. Sou jornalista, não sou tolo. Portanto, se não estou por dentro do assunto, mas acho que estar a fazer aquilo duas vezes por semana, acho que é pouco.
5: Não é nada.
3: Eu acho que é pouco. Pois, eu também acho que sim, mas
5: eu
3: pronto.
5: Eu acho que sim.
3: Eu também acho que sim.
5: Bem, ô Sr. Carlos, eu não vou demorar muito tempo. Uhum. O que é que é show? Quem quer ser campeão mundial e vai empatar com o Congo?
3: Disse-me há um bocado do Paulo Monteiro que Portugal tinha empatado assim, eu nem sabia.
5: Estive a ver o jogo todo. Oh, pai, estava a ver que sofreu um gol para o fim, pá, estava a ver.
3: Amigo, como eu não vejo futebol, não sabia, mas também não estou a torcer contra Portugal, como é óbvio.
5: Claro,
3: não é?
5: Claro. Agora, nós temos que ver que o Brasil, a Espanha, e houve mais uma série deles que empataram.
3: Tá? Ah, é?
5: Famosos. Então o Brasil empatou.
3: Ah, é?
5: A França empatou. Mas aí você não sabia.
3: Não.
5: No Brasil também. Quer dizer, isto está tudo. Está tudo muito complicado. Quer dizer, este ano.
3: Amigo, aqui para nós, eu não sei, porque eu há 8 anos que não vejo futebol. Mas há uma coisa que eu digo. Será que o futebol está a cair a qualidade? Porque lembra-se de antes. Esses países, quando jogavam Alemanhas e tudo, ganhavam jogos quase todos, só podiam perder quando era o outro igual a eles.
5: Apanhavam um Gabão, apanhavam um Congo, isso era um 7 ou 8.
3: Exatamente, agora, não dá para perceber, mas pronto.
5: Olha, o Senegal ganhou, ou empatou também, a Costa do Marfim ganhou, são clubes que estão a subir muito.
3: Pronto, ou então os outros daqui da Europa estão a descer muito.
5: Agora quem quer ser campeão mundial e vai empatar com o Congo?
3: Amigo. Ok. Ah. Sim, senhor. Vá, tudo a correr bem consigo.
5: Tudo bem, até bem.
3: Vá, uma boa noite, amigo. Tá, boa noite. 210-5740. Claro que se uma equipa portuguesa está a jogar, torço pela equipa portuguesa. Isso aí, então seleção nacional, ainda torço mais. Mas não ganhou paciência. E agora quem é? Boa noite. Sim, senhor.
6: Eu sou o Pisco, né? Aqui é o Carlos Ferrado.
3: Ok, sim, senhor, amigo. Diga.
6: Eu tive ouvido o seu caso, aquelas pessoas morreram, né? Há fome, há medo, comunicação. Isto é este país, cada vez. Ora, a bola a mim não, Portugal empatou. Para empatar ou para perder, ou dar para mim a bola a vida. Eu já não interesse pela bola. Há muita corrupção. Em seu caso, e aos milhões, isto é bola para mim, já é. Aquelas pessoas a morrer à fome, à sede. E o seu Pisco, as melhores para ele, para o seu Pisco. Eu vou estar pouco tempo, seu Carlos, tudo bom para o seu Carlos.
3: Mas olha, uma coisa que me deixou muito triste também, uma notícia que eu li hoje que me deixou muito, muito insatisfeito, porque eu adoro Portugal. E fico triste quando alguma coisa está a correr mal em Portugal. E quando são coisas péssimas, fico ainda pior, fico mais mal disposto ainda. Eu posso estar bem, mas quem não está, eu fico triste com essas pessoas. E há outras pessoas que também estão mais ou menos e podem ficar piores. Aquilo que disse, aquela notícia que veio de Bruxelas, deixou-me muito triste em relação a Portugal. A Comissão Europeia avisou hoje que Portugal está a ficar atrás dos restantes Estados-membros da União Europeia na adoção de tecnologias avançadas pelas empresas. Isso eu fico triste. Este país não está a avançar muito. Eu peço, por favor, pensem lá se podem corrigir isto. Isto é mau. Isto é mau.
6: Era um país tão bom, seu Carlos. Era um país tão. Eu tinha visto coisas.
3: Amigo, são opiniões. Eu nunca vi Portugal bem. Nunca vi. O facto de estar bem e estar a ganhar bastante bem, não significa que Portugal está bem. Houve portugueses, sempre houve portugueses a ganharem pouco, a terem grandes dificuldades. Isso eu vi. E eu não fico satisfeito com isso. E, sobretudo, os tais 2 milhões e tal de pobres. É uma coisa que me deixa mal disposto, mas pronto.

0: Tudo bom para o seu caso.
1: Muito obrigado.
0: As melhores para o seu pisco e tudo bom para os bons ouvintes.
1: Ok, amigo. Boa noite.
0: Boa noite.
1: Boa noite, amigo.
0: Obrigado, obrigado.
1: Tá, muito boa noite também para si. 210-5740. Boa noite.
2: Como está, meu caro?
1: Sentado a conversar.
2: Falas de Orde Salvador.
1: Sim.
2: E realmente também gostava de falar um pouco sobre o jogo da seleção. Aquilo foi mal demais. As pessoas, parece que estavam ali a jogar, por favor. Não...
1: Será que pensavam que era fácil ganhar e depois a coisa complicou-se? Não sei, estou a perguntar, não vi o jogo, não sei.
2: Não Sim, sei. Também poderia ser, mas hoje em dia já não há equipas fáceis. E a seleção devia estar bem ciente disso. Mas foi assim, pronto, é sem explicação.
1: Pois, é assim, amigo, estou aqui, pronto... Mas lá está, aquilo que eu queria. Olha, Portugal vai jogar para o Campeonato do Mundo, espero que seja campeão do mundo, torço para que seja campeão do mundo. Se vão clubes portugueses, uma Liga dos Campeões, epa, quero que um deles ganhe a Liga dos Campeões. E aí também ninguém pode pedir a ficar zangado, cada um pede que seja o seu clube a ser campeão, e aí não há problema nenhum, não é? Mas que seja um clube português a ser campeão europeu. Agora, se não é, epa, pronto, eu fico triste com isso, mas como eu digo, fiz uma quantidade de relatos de futebol, né, em competições europeias, quando estava na Antena 1 e não só,
2: sim,
1: no Rádio
2: sim,
1: Português.
2: Sim,
1: e então andei pela Europa toda, todos os países da Europa, com o Benfica, com o Sporting, com o Porto, e isso tudo. Mas atenção que havia clubes portugueses a jogar muito bem, a nível internacional. Podiam não ter ganho muitas taças. O Futebol Clube do Porto ganhou 7 títulos internacionais. O Benfica ganhou 2, mas teve em mais 8 finais, além dessa que ganhou. Portanto, brilharam bastante. Eu aí ficava, quando estava lá a fazer os relatos nesses jogos, ficava satisfeito. Agora nas finais, não fiquei. Os clubes portugueses a perderem as finais, não gostei. Agora, ganharem títulos, para mim, eu fico satisfeito, amigo. Seja o que for, se disserem, olha, Portugal agora ganhou o melhor vinho do mundo, o melhor azeite do mundo, ou não sei o quê, eu fico felicíssimo com isso.
2: Madeira, né? O melhor destino turístico insular.
1: Pois é, amigo, e depois há vadios que conseguem fazer uns 50 km para almoçar, não é?
2: Pois.
1: por acaso fomos.
2: De
1: encontrei este amigo, estava num restaurante em Lisboa. Vim almoçar a Lisboa, ele também lá estava no restaurante em Lisboa hoje, que eu almoço fora todos os dias. Lá encontrei, estava em Lisboa. Vim a Lisboa, almocei, voltei para casa, agora voltei para Lisboa para este programa. Depois ainda vou comer qualquer coisa e depois é que vou para casa. Ok, é amigo.
2: Mas são bons momentos.
1: Uhum,
2: e
1: sim, senhor.
2: Fica registado, não é?
1: Ok.
2: E também gostaria de ser breve para as pessoas mais idosas. Estes dias agora que se seguem vão ser muito quentes e vão ser vários dias seguidos com temperaturas altas, as chamadas úmidas de calor. As pessoas tenham muito cuidado para
1: sim.
2: Sombras, muitos líquidos, muita água, muitos chás, para não se ficarem desidratadas.
1: Ok.
2: E pronto, era para desejar as melhores do amigo Pisco, do Sr. José Augusto. Um abraço, um forte abraço para si, para o amigo Pisco, para o meu mano Fernando. Um beijinho para a Dona Rosa, para a Dona Anabela e beijinhos e abraços para toda a gente.
1: Ok, amigo, um grande abraço também.
2: Tá, um
1: abraço. Tá. Boa noite, amigo. Boa noite e tudo a correr bem. Liguem para o vosso telefone, que eu atendo. Boa noite, quem é? É o Hugo, sim senhor Hugo.
3: Está tudo bem?
1: Está tudo bem, Hugo. Tudo bem, quer dizer, tudo bem com a minha saúde.
3: Olha, amanhã vou à pesca.
1: Amanhã vou à pesca?
3: Eu vou.
1: Ah, vai à pesca, está bem.
3: Vou logo às 7 da manhã e sair daqui de casa.
1: Se apanhar mariscos, já sabe, liga para mim que é para eu ir buscar, está bem?
3: E vai, sobre um puto alto, para Europa.
1: Ok, amigo. Sim, senhor. Boa pescadela, então. Boa pescadura. Não, mas é sério. Desejo que apanhe muito peixe, está bem? Vá, um grande abraço, amigo. Boa noite. Ah, vai à pesca amanhã, a partir das 7 da manhã. Sim, senhora. Hugo. E agora, quem é? Quem é que está a falar? Se falar, vamos saber quem é.

0: Debaixo da banheira, sim, diga.
1: Sim, senhor. Eu tenho estado a ouvir o programa e aquele senhor que falou sobre o Salazar, ele tem 900% de razão. Sabe porquê? Ganhava-se mal, trabalhava sol a sol no Alentejo, que é só alentejano, e trabalhei ao rigor do campo.
0: Uhum.
1: E a gente não podia dizer que tínhamos fome, éramos presos políticos.
0: Amigo, é como eu digo, dos 14 anos só não fui preso porque tinha 14 anos, e os amigos com quem eu estava lá a falar em casa deles foram presos os dois e foram para fora de Angola. Estiveram os dois presos, um deles veio a ser ministro de Angola e foi o primeiro embaixador de Angola na Rússia. É meu amigo também, ele tem uma casa aqui perto da minha casa também, aqui em Lisboa, aqui em Oeiras. E portanto dou-me muito bem com ele. E pronto, não fui preso, disse a PIDE: tens 14 anos, mas continuas assim, vais ser. E aos 18 anos fui à PIDE, até nem dormi quando pensei que ia à PIDE no dia seguinte. Bem, moral da história: eu sou anti-salazarista, não estou a falar daqueles que são salazaristas, tudo bem, não estou a dizer nada. Eu sou contra. Agora, quem é a favor, não vou ofender, não ofendo.
1: Sabe porquê? Eu fui assistir em 1968. Fui assistir à inauguração das piscinas em Beja, e quem foi lá cortar a fita foi o presidente, o Américo Tomás. E houve um rapaz que estava ao pé de mim, não sei quem é, nem era, não sei, e disse assim, em voz alta: olha, não sabia que os peixes também andavam em terra. Olha, dois gajos da PIDE levaram logo o homem preso, nunca mais soubemos o que foi feito dele. Já disse, só por isto. Pronto, é só isso.
0: Ok. Sou carguado. Sim, senhor amigo, tudo bom para si também.
1: Melhoras para o amigo Pisco, que é não sei quem é e coisa, mas só de ouvir falar nele tem que ser uma grande pessoa.
0: Ok, amigo, é verdade, sim, senhor.
1: Obrigado, é verdade.
0: Um grande abraço para si também, amigo.
1: Igualmente para si também.
0: Tá, boa noite. 210-10-5740, é isso que eu digo sempre, e as pessoas portam-se bem. Há pessoas que são a favor, que são contra, não temos que nos ofender uns aos outros. Há pessoas que são salazaristas, eu sou anti, mas pronto, não vou ofender quem é salazarista. E agora quem é?
2: É o Mário do Cartaz, está muito garoto.
0: Tudo bem, amigo, sim, senhor.
2: Não, pá, escorreu mal hoje, mas ainda faltam dois jogos, temos que ter calma.
0: Ah, é?
2: É pá, isto é três jogos, agora a primeira fase, né? Isto não está nada perdido, então isto é assim.
0: Não, mas se tiver mais equipas mais fortes que esta, pode perder,
2: não
0: é?
2: Não, Portugal em princípio deve passar, mas isto é pá, isto hoje não, o jogo não correu muito bem, pronto, o Congo também tem uma grande equipa, São equipas, estas equipas africanas, tudo, você sabe, também não são fáceis, não é?
0: Pois.
2: Correm o mundo, pá, e pressionam o mundo, está a ver, e depois... Pois, pronto, o erro, acho que o guarda-redes é culpado no gol. O senhor, epá, acontece, pronto.
0: Mas há bocado estava aqui a falar com o Paulo Monteiro, que me disse o resultado, e disse que Portugal marcou o primeiro golo logo aos 6 minutos, ou não sei o quê,
2: sim.
0: E ele pensou que Portugal ia dar uma goleada, afinal, olha...
2: Não, seu caso, não é fácil.
0: Pois?
2: Jogos é o que o senhor estava aí a dizer, é um bocadinho, essas equipas agora são difíceis, não é fácil.
0: Ok, pois eu não vi, não sei, mas eu não estou a duvidar de vocês, daquilo que vocês dizem, atenção.
2: No caso, e depois foi uma falha também ali do guarda-redes, e lá pá, acontece, pronto, o guarda-redes é o melhor guarda-redes do mundo, mas acontece. Pronto.
0: Ok.
2: Isto é assim, deixa ver o que é que isto vai dar, ainda faltam dois jogos, ainda podemos estar já, não é, estás-me já desmoralizado, então vamos lá ver. Então,
0: ok, sim senhor,
2: é,
0: amigo.
2: Não acha, seu caso.
0: Pois vamos ver, quer dizer, aquilo que eu torço e quero que Portugal ganhe, mas se não ganhar, paciência, olha.
2: A França, a Espanha também empatou, quer dizer, o Brasil também empatou, não foi só a gente que empatava. Portanto, olha.
0: O Brasil houve uma altura é que era o clube mais forte do mundo, não é? Lembra-se, ele ainda continua a ser o país com mais títulos de campeões do mundo.
2: Ganhou 5.
0: Já ganhou 5, exatamente.
2: Já perdeu umas.
0: Mas há muitos anos que não ganha também, caiu bastante.
2: Pá, mas pronto, sou cara, vamos ver. Olha, um abraço para o senhor, boa noite a todos.
0: Ok, amigo.
2: Também bom programa e até uma próxima.
0: Tá, uma boa noite também.
2: As melhoras do Pisco.
0: Ok. Pisco, isso é que era ótimo que ele melhorasse.
2: Pá,
0: ok, amigo.
2: Pisco,
0: sim, senhor.
2: Pá, do vinho, olha, boa noite. Um abraço, boa noite também.
0: Tá, boa noite para si também, amigo. Tudo a correr bem. 210-5740. Boa noite. Sim, quem fala?
3: Fernando Sacavém.
0: Sim, senhor, diga.
3: Pois, eu fiquei revoltado com a notícia da abertura do programa. Aliás, eu também vi na televisão,
0: Ah, deu? Ok.
3: Deu. Aquele ar de idosos realmente não se faz. essa gente era presa, bem castigada, e pôs num cativeiro só pão e água durante 25 anos, sem ver televisão, sem ter visitas de ninguém, sem cá de fora. Que era para eles crerem na pele que fizeram aos outros.
0: Pá, realmente é incrível estarem com uma coisa daquelas e não darem de comer às pessoas. Epa, deixarem as pessoas morrerem de fome.
3: Mas olha, quando vou lá ali para os lados de Odivelas, aqui há uns 2, 3 anos, também a ASAI fechou. Cada utente pagava 1.800 euros. Cada utente, aos familiares, já, pagavam 1.800 euros. Não era brincadeira nenhuma. E os velhotes estavam todos sujos, só os mudavam quando iam lá vê-lo. O comer era, a maior parte era papas. Epá, há coisas muito mal feitas. Eu acho que havia de haver uma intervenção, uma fiscalização mais rigorosa aos lares. E os filhos têm lá, os pais, os familiares, têm lá as pessoas, haviam lá e ver com os próprios olhos, procurar como é que eles estão a ser tratados, tentarem se informar. Isso assim não é nada, não vamos a lá nenhum.
0: Pois, amigo, assim, é triste isto, já viu? Eu fico muito triste com essa notícia. Porquê? Porque não conheço as pessoas, mas preocupei-me na mesma e fiquei triste na mesma, não conhecendo as pessoas. Agora, senhoras idosas a morrerem de fome, epá.
3: Pode ser quando eles chegarem a uma certa idade que lhes façam o mesmo. Sabe que a lei do retorno existe, as pessoas esquecem-se disso.
0: Não, aquilo que eu queria é que não matassem mais ninguém, não morresse mais ninguém e que não tivessem morrido estas pessoas também. Eu fico muito triste com isso, amigo.
3: Isso não se faz, Sr. Carlos. É. Isto é uma barbaridade que tem nome.
0: É isso mesmo.
3: Sr. Carlos, um grande abraço para si.
0: Obrigado.
3: As melhores de todos os doentes, fazer alguns, sim, o Pisco e outros mais.
0: Sim.
3: E um abraço para o meu mano Salvador, para a Rosa Ferreira, para a minha sobrinha Cabo de Aninha. E para o Sr. Frasco.
0: Ok, amigo.
3: Vá, que tudo corra bem também.
0: Para si também. Boa noite.
3: Vá, força.
0: Boa noite, tudo a correr bem. 210-10-5740. Boa noite. Quem é que fala? Estou a perguntar, quem é que fala? Boa noite, uma senhora.
4: Carlos.
0: Sim.
4: Falo eu. Ontem escorreguei, deixei o telefone. Epá. Estava a saber o que passou, eu estava a ligar e estava a falar, de repente ligou e tinha outra pinhotada para carregar a bateria. Pronto, não interessa, olha.
0: A chamada caiu, esteve na linha e caiu
4: foi,
0: a chamada?
4: Foi, estava na linha e aquilo caiu.
0: Ok.
4: Ó, Sr. Carlos, agora estava a falar a respeito do Sr. Manuel Caçador, estava a falar por causa dos aqui do meu pai, já morreu há 4 anos, mas tinha 50 e poucos anos, ou não sei se já teria 50 anos, foi preso para aqui, teve 6 meses, preso em Caxias. Sabe o que eles faziam? Fui lá mais a minha mãe duas vezes para me visitá-lo. Uma vez que fomos lá à visita, ele tinha ido para o aljube. Sabe o que era o aljube? Eles eram presos com umas cordas presas nos braços e mergulhados naquela água gelada até a água passar por cima da boca. Para eles falarem. O meu pai, que eu não sabia dizer nada, nunca soube nada.
0: Mas foi preso por quê?
4: O meu pai foi preso para pedir, porque eles apanharam. Era aquela coisa das 8 horas, eles queriam as 8 horas de trabalho. E combinaram todos os ranchos, todos, era aquele rancho que havia ali na minha terra. Quando uns levantassem, quando um acabasse, os outros levantavam-se. Ora, aquilo era uma zona muito grande, eles viam o rancho lá ao longe, um levantava e eles levantavam-se. Ora, a pide, eles iam passar na estrada, ali com o jipe sobre eles, passaram o meu pai e os outros mais que iam fazer isso, que iam a fugirem, a sair para a polícia, para a pide, atrás deles, no rio que é o rio em que é o Sorreia. Eles, por aí fora, mais ou menos atrás deles, e vá a fogo. Depois chegaram lá ao lado da Ribeira e prenderam-nos. Meu pai teve 6 meses preso por aqui.
0: Pois está bem, mas prenderem, se ele tivesse, lá está, se estivesse a falar contra.
4: Nada, coisadinhos, andavam só a trabalhar, não, eles não tinham nada.
0: Não, para prenderem, devem ter ouvido alguma coisa que não.
4: Combinaram.
0: Minha senhora, quando eu fui chamado à Polícia Judiciária, foi exatamente por estar a falar de democracia, queria democracia, acabar com a ditadura, mas não sei o quê e tal. Os outros foram presos e eu não fui porque só tinha 14 anos, senão tinha sido preso também.
4: Foi meu pai, muita gente da minha terra, todos os dias, senhor Carlos, eu era mesmo, andava na escola, todos os dias, como a gente levantava da manhã, ouvia-se as pessoas, olha, fulano e fulano foi preso. Diziam, andava ali a viúva, chamavam a viúva. Todos os dias, às horas da minha terra, foi muito castigada mesmo por causa disso.
0: Ok, foi, senhora.
4: Está bom, senhor Carlos, olha, quero mandar um beijinho grande para o senhor Fernando André, que ele também manda seu beijinho para mim. E para a dona Maria José Camões e para a dona Leonor.
0: Ok.
4: E tudo bom para si, Sr. Carlos. Até amanhã e muito obrigadinho por estar estado a ouvir.
0: Ok, boa noite, senhora.
4: Obrigadinho,
0: boa noite e tudo a correr bem consigo. Liguem para o vosso telefone, que é o 210-10-5740. Vou saber agora quem é. Quem é que fala? Tem que falar mais alto, por causa da senhora, e eu não ouvi. Quem é que fala? Estou a perguntar. 210-10-5740, é o telefone da voz do ouvinte. Vamos lá saber. Boa noite. Sim, senhor, boa noite.
5: Boa noite. Eu hoje consegui à primeira logo.
0: Ok, ainda bem.
5: À primeira. E olha que chamou-me a atenção a palavra dessa senhora que estava a falar.
0: Uhum.
5: E olha, cuidado, ela tem razão naquilo que diz.
0: Sim.
5: A PIDE, antigamente, quem não era da cor, era perseguido. Isto é verdade, Sr. Carlos.
0: Uhum.
5: Fala o Zé Martins, de Dado Viseu.
0: Ok, amigo.
5: É que eu defendo as determinadas coisas do Salazar, mas o Salazar não mandava sozinho. Tinha os outros campulhas por trás dele, é que mandavam nele, não era o Salazar que mandava. Esse meu amigo Zé Martins de Sacavém, eu gosto muito de ouvir falar, mas posso dizer uma coisa, Sr. Carlos, não vou ofender ninguém. Só quero dizer que a opinião desse senhor não está correta.
0: Amigo, não está correta nem incorreta, é diferente da nossa. Pronto, final.
5: É diferente da minha. E aquilo que ele pensa sobre a guerra do outro mar, eu também digo, a independência foi mal dada.
0: Ah, sim.
5: Zero.
0: Sim.
5: Nós éramos carne para canhão, uhum, para os americanos e para os russos, Sr. Carlos.
0: É verdade, foi um erro gravíssimo. Foi um erro gravíssimo que provocou milhares de mortes.
5: Aí está.
0: Sim.
5: Aí está. Eu sou um democrata que vive ao 25 de Abril sempre.
0: Uhum.
5: Mas o Salazar, hoje sabe, temos 19 distritos. Sabes quantos Salazares é que eram precisos para pôr isto a trabalhar?
0: Uhum.
5: Era 19 Salazares, um para cada distrito.
0: Uhum.
5: Porque o que está, é a minha opinião.
0: Amigo, é como eu digo, há pessoas que são contra, têm uma opinião diferente da nossa, e pronto, tudo bem, mas eu não vou ofender. Agora, eu sou anti-salazarista desde os 14 anos, mas há quem não seja, tudo bem, também não vou ofender.
5: O senhor é uma pessoa, não me leva mal de dizer isto, e eu sempre irei dizê-lo, enquanto ainda digo que eu devo dizer, porque eu não me vendo a ninguém. O senhor é uma pessoa séria, pessoa honesta, é uma pessoa que este país precisava 50% de senhores... Como o Sr. Carlos.
0: Muito obrigado, amigo.
5: Não digo mais nada.
0: Ok, amigo, um grande abraço para si.
5: E para o senhor também, e olhe, bom regresso à sua casa.
0: Ok, muito obrigado, amigo.
5: Consegui a primeira vez que eu liguei agora, foi a primeira vez que estava a ouvir, agora vou ligar. Olha,
0: ok.
5: Acertei na música.
0: Sim, senhor, amigo, um grande abraço para
5: boa
0: si.
5: Noite.
0: Tá, boa noite. Boa noite. E agora devo dizer-vos que temos aqui um programa na Rádio Amália até às 10 da noite e o programa chama-se...
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0: 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E agora também vou perguntar que se está uma pessoa na linha para falar aqui no programa. Boa noite. Sim? Não está ninguém. 210-10-5740, o telefone da Voz do Ouvinte. Boa noite. Sim, boa noite.
8: É Luís Salvador.
0: Sim, senhor amigo, diga.
8: Primeiro vou-lhe dar os parabéns pelo seu programa, que acho que é um programa de uma utilidade enorme.
0: Muito obrigado, amigo.
8: E segundo, eu queria-lhe falar sobre o caso do polícia que foi julgado pela morte daquele cidadão na Cova da Morte.
0: Sim, foi condenado a 3 anos de prisão.
8: Condenado a 3 anos e meio de cadeia. Não, de
0: mas não está preso na cadeia, sim.
8: Sim, não está. Acho que querem agora recorrer, como estava a dar a bocadinho nas notícias, eles querem recorrer, etc.
0: Uhum.
8: E tem-se visto algumas manifestações, principalmente nas redes sociais, atacarem os polícias e a polícia em particular, ao cunhão de assassino, e que a pena foi muito branda. Eu gostava de deixar aqui um alerta às pessoas. Como é que as pessoas querem que o polícia resolva o problema? Primeiro porque na escola prática de polícia não se criam super-homens, certo? Lá não se criam super-homens.
0: Uhum.
8: A formação é diminuta. Né? A formação a nível tipo de defesa pessoal, principalmente contra indivíduos desse calibre, porque segundo parece que o indivíduo é um indivíduo grande e pesado, né? E não são dois polícias com 60, 70 quilos, com 20 anos ou 20, 21 anos, que vão fazer face a um indivíduo desses. Portanto, eu gostaria de saber, né, ou de perguntar, né, o que é que o polícia pode fazer numa situação dessas, das duas uma, ou virar as costas não, e segue o caminho dele, ou pura e simplesmente nem sequer vai àquela ocorrência naquele sítio, porque sabe que à partida vai ser agredido, apedrejado, etc, etc. Mas depois de estar numa situação daquelas, eu gostaria de perguntar a alguns energúmenos que por aqui deambulam pelas redes sociais, não é? O que é que eles faziam numa situação daquelas?
0: Amigo, se me permite, só vou dizer uma coisa. Imagine que parássemos com a polícia durante uns dias. Olha, os polícias vão ficar em casa, ou vão ficar nos seus... vão ficar parados, não podem usar. Sabe o que acontecia? Milhares de portugueses iam ser assaltados em casa, porque a bandidagem assaltava logo, sabendo que não há polícia, matavam ladrões, os ladrões matavam pessoas, assaltavam, roubavam tudo aquilo que podiam, era uma coisa incrível. Portanto, a polícia faz muita falta. E se eu fosse dirigente do país, dava muito mais força à polícia, porque... a bandidagem estar a assaltar polícias, a assaltar e não poderem estar a tratar mal. Basta só ver aquilo que acontece no Brasil ou nos Estados Unidos ou em Angola. Os bandidos, quando tentam atacar os polícias, são abatidos.
8: Pois, mas isso aqui é impossível.
0: Pois, aqui é? Não. Aqui não acontece
8: mas,
0: isso.
8: Temos que abrir aqui um parênteses. Né? Aquilo que aconteceu na esquadra do Rato, não é? Os polícias não têm defesa. Portanto, aí também os condenam, não se pode meter bastões pelas pessoas. Pronto, tudo bem. Isso é quanto à dignidade humana, depois dos indivíduos estarem na esquadra, fazer-se uma coisa dessas. Eu costumo dizer que eu tenho 58 anos e qualquer homem que é homem que comete uma atrocidade aguenta-se com uma bofetada ou duas. Não é? Agora, isso já é quanto à dignidade humana, enfiar bastões pelos anos das pessoas. Não é? Pronto. Agora, aquilo que aconteceu na Cova da Moura, que é um sítio problemático, onde a polícia, cada vez que lá vai, é recebida a tiro, à pedrada, etc, etc. Né? Eu gostaria de perguntar a algumas pessoas, se fossem polícias, porque é muito fácil resolver os problemas sentado numa cadeira. É, naturalmente que é. Sentado numa cadeira, atrás de uma secretária, toda a gente fazia e acontecia. Mas depois de estar na situação, eu gostaria de saber o que é que algumas pessoas, que tanto criticam agora a polícia, que acham que a pena foi branda, e que o polícia devia estar preso, que é o assassino, como é que eles resolviam o problema daqueles?
0: Amigo, nem vale a pena estar a perder muito tempo com isso, porque veja no Brasil quantos bandidos é que foram assassinados, abatidos a tiro durante este ano, no princípio deste ano, não é? E por isso é que eu estou a dizer, aqui em Portugal ficam revoltados quando atacam os polícias, se os polícias reagirem com violência, os polícias é que são maus. Epá, eu fico revoltado com isso. Estar a ter... Amigo, eu nunca fui ofender os polícias, nunca tive problemas com a polícia, não sou marginal, não sou ladrão, não sou bandido. Claro, não tenho problemas desses, nunca tive esses problemas ao longo de toda a minha vida. Pronto, é assim. Amigo, temos que avançar porque temos mais gente na linha.
8: Tudo bem, pronto, caso me resta uma boa noite para si também.
0: Mano. Tá, muito obrigado, amigo. Boa noite e muito obrigado também. 210-10-5740. Mas é para a bandidagem fica muito feliz. A polícia não pode disparar, não pode fazer isto, não pode fazer aquilo. Os bandidos ficam felizes com isso. Boa noite. Boa noite, perguntei quem fala. Sim? Não se ouve. 210-10-5740. Deixei alguns segundos, a pessoa não falou. Se não falarem, eu não posso estar muito tempo na linha, ok? Aqui está a piscar, estou a atender. Sim, boa noite. Boa noite, estou a perguntar quem é que fala. Ligue para o 210-10-5740 e eu atendo. Vou saber então quem está na linha. Sim, senhor amigo, diga.
9: Boa noite. A chamada antes foi minha que foi abaixo.
0: Ah, é? Ah, pá.
9: Não, para mim já está. É que o telemóvel é novo, vamos lá de cima do carro da chamada outra vez.
0: Ok, está bem.
9: Aí eu tinha uma coisa qualquer. Ah, as melhores da vizinha de um rapaz que é o Rogério, do Cacém, que ela foi operada ontem. E eu consegui ligar para ela que o telefone deve estar desligado.
0: Ok.
9: Se o Rogério tiver ouvido, podia ligar para mim e agradecia.
0: Foi operada hoje?
9: Ontem.
0: Ontem, ok.
9: Pois, tentei ligar, mas não consegui. Só para saber como é que a operação, se ela está melhor.
0: Está bem.
9: Mais a dizer, Sr. Carlos. Pronto, estamos cá mais uma semana. Pronto.
0: Ok.
9: O que é que diga? Está tudo igual? A minha mãe está a ouvir o programa hoje.
0: Ótimo, bom sinal. É sinal que se está a sentir bem.
9: Pois, está mais ou menos.
0: Pois, está mais ou menos, sim, mas quando a senhora está a sentir mal, não ouve nada e fica sossegada.
9: Não quero
0: barulho,
9: hoje está.
0: Pois.
9: Está mais ou menos. Está.
0: É, por isso eu fico satisfeito. Quando ela está assim, é sinal que está a se sentir menos mal. Menos mal. Está menos mal.
9: Vê se ainda vou ver vocês este mês.
0: Ok. Está bem, pronto, amigo.
9: Pronto, olha, então, beijinhos para a Ana Leonor.
0: Sim, senhora.
9: Para o Miguel, para o Rogério, para a família.
0: Ok, para amigo. Para tudo bom para si também.
9: Um abraço para o Nuno de Santo André. Pronto, para o Jorge e para todos.
0: Ok, amigo, um grande abraço também. Tudo a correr bem, companheiro. Tá, boa noite, amigo, tudo bom. Boa noite. Sim, boa noite.
10: Está tudo bem?
0: Está tudo bem, quem fala, não diz.
10: É a Rosa Mota.
0: Está bem, senhora.
10: Olha, era só para saber do senhor Pisco. Está melhorzinho.
0: Minha senhora.
10: Não está. Ele vai estar.
0: Eu tenho
10: certeza que ele vai melhor.
0: Pronto, oxalá.
10: Se o senhor quiser, é preciso é saber pedir, não é?
0: Minha senhora, pois, mas o problema é que...
10: Ele tem que fazer mais terapia, mais tratamento, não é?
0: Pois é, é isso que eu lhe pedia, é isso que eu pedia.
10: Foi tarde demais, não é?
0: Pois, exatamente.
10: É tempo perdido, porque devia ser, e não digo todos os dias, mas dia sim, dia não.
0: Pois, é isso mesmo, senhora. É mesmo isso que eu digo também. Concordo consigo.
10: Eu tenho pena. E olha, eu tenho pena do senhor, que o senhor tem... Olha, tem ouvidos de mel. Vou ouvir tanta coisa. E eu não tenho assim muito para dizer, porque há um para pedir o disco, mas não calha, não é?
0: Ok.
10: A porta fechada.
0: Está bem.
10: Há de ser um dia qualquer.
0: Está bem.
10: Eu queria desejar as melhoras do fundo do coração ao Sr. Pisco, aos doentinhos todos da Rádio Amália.
0: Sim.
10: A voz do ouvinte.
0: E
10: queria dizer uma coisa. Tenho muita pena disto que está a passar no nosso país. Muita pena, porque ninguém bota a mão a isto. Ninguém. Cada vez estamos piores, Sr. Carlos.
0: Pois não, aquilo que nós podemos é pedir, não estamos a ofender ninguém,
10: claro,
0: sejam
10: claro.
0: Os da direita ou da esquerda, do cima ou de baixo, aquilo que nós podemos é pedir, pensem bem, senhores governantes, nas coisas que não estão bem. Aquilo que eu, se fosse primeiro-ministro de Portugal, eu começava logo pela pobreza, puxar os pobres cá para cima, acabar com a pobreza, salários mínimos a subir, porque não estava a mexer nos salários bons, estão bons, nada contra eles, pelo menos enquanto houver pobres... Eu só ajudava os pobres e aqueles que estão de salários mais baixinhos e tudo. Depois, está tudo bem? Ok. Então depois já podemos avançar. Eu tenho a certeza que as pessoas de bem, que têm boas reformas e têm bons salários, não ficam zangados porque não forem aumentados durante um ano ou dois e por estarem a aumentar os pobres. Aumentar pobres é importante.
10: Alguns,
0: não, eu tenho amigos que estão bem e que dizem, e concordam comigo nesse capítulo, dizem, sim, estando bem, não vale a pena estar a aumentar a minha reforma este ano e peguem esse dinheiro e puxem para aqueles que estão lá em baixo.
10: Exatamente, e eu tenho pena porque o governo põe mão aos senhorios, porque continua a despejar as pessoas que precisam e tem casas a para alugar ou para vender, e prefere tê-las vazias do que estar ocupadas, porque pedem muito dinheiro. E o governo não põe a mão nisto, não é, senhora?
0: Minha senhora, aquilo que eu estou a dizer é o que eu ouvi hoje, essa notícia das quatro senhoras idosas que morreram de fome, nos lares, num lar. Epá, isso é uma coisa terrível.
10: É horrível.
0: É terrível isso.
10: É, não. Isso não se faz, isso não se faz.
0: Pois.
10: Isso não se faz.
0: Claro, eu fico muito triste.
10: Nem aos animais, quanto claro. Mais a pessoa.
0: Ok, senhora. Pessoa. Vá, tudo pois, a correr bem consigo.
10: Não vou demorar mais, senão a dona Hilda, por se mudar.
0: Está bem.
10: Uma boa viagem para o senhor Carlos Couto para casa.
0: Muito obrigado.
10: E que tudo corra bem.
0: Muito obrigado.
10: E os melhores de todos, está bem, senhor Carlos?
0: Sim, senhora, minha senhora, tudo bom para si também. 210-5740, quem é? Sim, senhora, diga.
11: Sr. Carlos, não sei se o senhor ouviu, no caso do polícia que matou o outro naquela noite.
0: Eu li a notícia, sim.
11: Na véspera, o primeiro-ministro, por causa da segurança e não sei o quê, ele veio dizer que na segurança era tolerância zero. E foi, se calhar, o que deu origem àquele caso.
0: Amigo, isto tudo depende, lá está, se o polícia estivesse, olha, agora estão ali as pessoas, vou disparar contra elas, isso aí era uma estupidez.
11: Pois, mas naquele caso...
0: Agora, se o bandido vai de faca contra o polícia, está à espera de quê?
11: Pois, não tem que esperar outra coisa. Não
0: claro.
11: Tem que esperar outra coisa.
0: Com certeza.
11: Não, mesmo que não fosse faca, se ele não obedeceu à ordem de paragem, não foi, o caso foi esse, não parou. E depois, quando parou, veio para a polícia. Então foi nesse caso que ele fez o... Porque eu conto a mim, foi por causa desse judito do primeiro-ministro, por causa da segurança, que era a segurança de tolerância zero. Esse é um caso. Eu gostaria de falar numa coisa, que do 25 de Abril. Quando foi o 25 de Abril, eu entrei no elétrico e disseram-me, vinha só o guarda-freio e um polícia. E ele disse, quando é que o senhor vai? Eu vou trabalhar. E eu disse, então não sabe que houve uma revolução? Não. E eu virei para ele e disse, ah, isto então vai se endireitar com 5 bombas, uma a cada canto e uma ao meio. Depois, quando foi então, quando o pior asneira disto tudo, o 25 de Abril, para terem deixado sair o Marcelo Caetano. Se o Marcelo Caetano tivesse ficado a formar governo, nós estávamos muito melhor que o que estamos. Apesar de eu. O 25 de Abril, não perdi nada com isso.
0: Amigo, eu não se esqueça também, é preciso as pessoas
11: terem. Uma casa.
0: Quem não tem cultura também não sabe que o 25 de Abril foi feito por militares portugueses e depois é que chamaram não militares, indivíduos que não eram militares, para governar o país. Mas eles é que deram essa culpada. Portanto, não tinham já. Se aquilo tivesse sido já feito com. Já sabemos quem vai mandar, são estas pessoas aqui. Se eles fizerem isso, a revolução, não sei o quê, não sei o quê. As pessoas vão mandar no país, já estão todos preparados para isso, etc. Agora, expulsarem daqui as pessoas ricas que estavam em Portugal foi uma asneira brutal. Foi uma asneira brutal porque aquilo que, como eu digo, as pessoas que eram ricas, se eu fosse do 25 de Abril, dizia logo, olha, vocês têm que ver quais são os vossos rendimentos para saber quanto é que podem aumentar os pobres, não é? E aquelas pessoas que estão aí a trabalhar bastante e a ganhar pouco. Vamos aumentar. Porque eram pessoas que eram competentes nas empresas deles, só não eram competentes a pagar aos portugueses. Alguns deles, muitos deles, sim.
11: Com a saída do professor Marcelo Caetano, que era foi o que resultou nisto, entrou por aí toda a gente que não tinha caráter. Porque...
0: Amigo, pronto, as pessoas têm as suas opiniões, eu não ofendo ninguém que tenha opiniões, seja de um lado, seja do outro, dê as vossas opiniões. É que eu digo, é o único programa que permite que as pessoas entrem, falem à vontade, não se ofendam, podem ter opiniões completamente diferentes uns dos outros, nada contra isso, não há problema nenhum. Mas agora, não podemos ofender-nos uns aos outros por pensarem que um é de um lado, o outro é do outro. E vocês não fazem isso aqui. Vocês aqui não fazem isso, e isso é normal, é ótimo, por isso são pessoas civilizadas.
11: Este programa é uma maravilha por causa disso.
0: Exatamente, amigo. É verdade. Tem toda a razão.
11: É assim que deve ser feito.
0: Ok. Sim, senhor amigo. Vá, um abraço para si.
11: Tudo bom, boa viagem até casa.
0: Muito obrigado, amigo. Boa noite e muito obrigado. Boa noite. 210-5740. Telefone da Voz do Ouvinte. Boa noite. Sim? Quem é que fala? Não estou a ouvir. Há bocado era o Ricardo e não estava a ouvi-lo. Quem é? Não está ninguém. 210-5740. Boa noite. Boa noite.
12: Olá, João. Bispo aqui de Santo Isidro das Faias.
0: Sim, senhor amigo, bem-vindo.
12: Pronto, eu tenho estado a ouvir aí muitas, pronto, das lamentações do tempo da PID, disto e daquilo. Eu também vivi esse tempo, não é?
0: Uhum.
12: Nunca tive problemas justos com a PID, pertei-me sempre bem.
0: Ok.
12: Agora, é a social-democracia, estas coisas todas. Olha, eu vou ver se sou rápido. O meu filho mais velho nasceu no Alcochete, na maternidade, acabou. O mais novo nasceu na maternidade do Montijo, acabou. Aqui nas Faias tínhamos dois médicos, tínhamos dois médicos em Pegões e no cruzamento de Pegões não temos nadinha.
0: Uhum.
12: Eu não sou fascista, mas também algumas coisas eram boas, não é? Acabou tudo, Dr. Carlos.
0: Amigo, é o que eu estou a dizer. Há coisas que estavam... Há pessoas que são de um lado, o outro lado não presta para nada. Não é? Há pessoas assim. Agora,
12: eu
0: não funciona assim.
12: Problemas que apito com ninguém, porque eu sempre bem, Sr. Carlos.
0: Não, mas eu, por exemplo, eu sou contra a PID, porque até me massacraram duas vezes. Mas o que eu quero dizer é, sou contra, mas pronto, mas há pessoas que não tiveram problemas nenhums, mas se estar a falar de democracias e mais não sei o quê, e mais não sei quantos e tal, a PID tratava-nos mal, atenção. Isso
12: é verdade, Sr. Carlos.
0: Isso tratava-nos mal.
12: Eu não tive problemas, portanto, sempre bem, nunca tive problemas.
0: Ah, pois, exatamente.
12: Aquelas pessoas coitadinhas foram presas injustamente, não é verdade?
0: Amigo, como na minha casa estava tudo bem, não é? Eu, se fosse egoísta, estamos tudo bem, não nos falta nada aqui em casa, maravilha, quer lá saber disso. Não consigo pensar assim. Amigo, eu estou bem na vida, mas não vou de férias há 8 anos. Porquê? Para ajudar pessoas pobres. A mim preocupam-me as pessoas pobres, preocupam-me os outros.
12: Eu só peço uma coisa a Deus, mas isto é do coração, que você um dia se pudesse candidatar a primeiro-ministro. Aquilo que o senhor diz era belíssimo, mas não pode, não é?
0: Pois, em princípio não, mas se eu soubesse o que sei hoje, que há uns anos, tinha aceitado ir para deputado.
12: Ó, Sr. Carlos, os nossos governantes, eu não vou dizer nome, mas a gente vê-os na televisão, é só a rir e se a rir. Parece que eu não vou brincar com isto tudo. Pá, não brinquei com a gente, pá.
0: Ok.
12: Isso,
0: nós, lá está, nós vamos sempre pedir, sejam os senhores de um lado ou do outro, nós só estamos a pedir para melhorarem a vida dos portugueses,
12: verdade,
0: que não estão,
12: Carlos,
0: bem.
12: Faça isso por a gente todos.
0: É isso, meu
12: Carlos.
0: Sim, senhor.
12: Então vou dar a entrada a outra pessoa. Muito obrigado.
0: Um grande abraço para si. Muito obrigado também por ter falado como falou. Boa noite. 210-10-5740. Boa noite. 210-10-5740, disse o número de telefone da voz do ouvinte. Não se ouve?
13: Boa noite.
0: Enfim,
13: Sr. Carlos Gomes.
0: Sim, senhor, Sr. Carlos Gomes.
13: Estava difícil.
0: Puxa, estava difícil, puxa.
13: sobre a PID, só fala bem deles quem nunca lá bateu com as costas.
0: Uhum. Sim.
13: Porque eu tive na António Maria Cardoso, com a gente casaca, que era o mais perigoso deles todos. Era só usar, era a gente casaca.
0: Uhum.
13: Só faltou fazer sair os olhos da cara.
0: Uhum.
13: Mas pronto, isso já lá vai. Ainda bem que se deu o 25 de Abril. Agora sobre as pessoas que estão a morrer de fome. Epá, isso é culpa do Estado. Muita fiscalização nisso. Nos centros todos. Porque eu não custa nada, o tempo que eles estão lá sentados na secretária, saiam, venham ver os centros todos, fiscalizem.
0: Ok.
13: Porque se não fiscalizarem, nunca estão nada. Agora dizem assim, escrevam nos livros de reclamações, mas isso dá para quê?
0: Pois, amigo. É assim, é complicado.
13: Isso é uma tristeza, que é uma coisa. Basta passar muito aqui dentro deste país sobre isso, muita gente tem conhecimentos.
0: Pois, amigo, é o que eu digo. Se eu fosse egoísta, eu estou bem, quero lá saber de quem está mal. Vou embora à minha vida, quero lá saber, vou andar aí a passear de um lado para o outro, até ao estrangeiro também e tudo. Aliás, se algum dia for ali à Sopa de Pedra, vai ouvir lá amigos que lá estão, né? Que um deles até tem casa na Madeira e tudo, está aqui a chave, se quiseres lá ir passar férias, só levares a chave, né? Pronto. Mas o que eu lhe digo, mas não dá para fazer assim, passar assim uns diazinhos largos, que eu tenho o programa, só posso estar lá sábado, domingo e segunda. Porque
13: e
0: tenho...
13: procurar um feriadozinho também?
0: Pois, lá está, mas estar assim, ir lá, eu não vou, agora aqui, em Portugal Continental, meto no meu carro, que o meu carro... Vazio. É ótimo, porque
13: o
0: não
13: carro,
0: faz...
13: Não, eu sei que é vazio, o carro.
0: Amigo, é um carro que não faz doer a coluna a ninguém. Até, se eu fosse um egoísta, posso lhe até dizer isto. Aquele meu amigo médico, gastroenterologista, o carrinho dele também, o Mercedes dele custou 100 mil euros. E ele só disse, é para queres trocar o meu carro pelo teu, pá, que o meu carro faz-me doer a coluna e o teu carro parece que estou deitado na cama. Foi comigo até Viseu e adorou ir naquele carro. Sabe, amigo, já sabe que esses carros são fabulosos, não é?
12: Exato, claro.
0: É, são fabulosos em termos de suspensão. Até já desde quando éramos miúdos, já existiam esses carros que carregavam-se os botões para subir as rodas, baixar aquilo, subir o carro, baixar
12: exato,
0: o carro.
12: Exato, vários
0: modelos. Aquilo é uma coisa fantástica e, portanto, neste carro, eu meto-me no carro e faço centenas ou milhares de quilómetros, que é lá saber, não me dói nada, sinto-me bem, vou passear. Mas só sábado, domingo e segunda. Porquê? Podendo ajudar as outras pessoas, eu não paro na terça, quarta, quinta e sexta. Só parei na sexta, não fui eu que parei. Houve uma transmissão aqui na rádio e por isso não houve programa. Não fui eu que fui passear, atenção. Não estou a criticar a Rádio Amália, atenção que não estou a criticar. Estou só a dizer que não fui eu que desisti da sexta-feira. Não fui eu que desisti.
13: Claro, okay. Há programas que têm isso.
0: Claro, lógico. Sim, senhor.
13: Já fizeram muito de deixarem-me fazer aqui o programa.
0: Exatamente, amigo, é isso mesmo. É isso mesmo.
13: Outra coisa que eu ainda quero falar em futebol, mas vou dizer assim uma coisa.
0: Diga.
13: Há uma pessoa que merecia uma taça grande.
0: Sim.
13: Era o Hugo.
0: Ah, ok, sim.
13: É o que fala menos tempo aqui no rádio.
0: É verdade, eu só falo 10, 15 segundos, é verdade. É.
13: Esse é que merecia um troféu.
0: É verdade, tem toda a razão.
13: Ele que isto as melhoras para toda a gente.
0: Ok.
13: E olha, até a próxima, vou regressar a casa.
0: Muito obrigado, amigo.
13: E cumprimento ao pessoal todo e as melhoras no meu pisco.
0: Ok, amigo, muito obrigado, boa noite. Muito obrigado, tudo a correr bem consigo. Estamos na reta final do programa, vamos terminar a edição de hoje da Voz do Ouvinte. Por acaso, não está ninguém, para não? Não está. 210-10-5740 é o telefone da Voz do Ouvinte, mas também para falar um minuto, também acho que não vale a pena estar a perder tempo com isso. Sim? Pronto, não fala, acabou. Não há problema nenhum, não entra mais ninguém. O 210-10-5740 era o vosso telefone, mas entraram duas pessoas e não se ouviu voz nenhuma, não vale a pena estar a perder tempo com isso. Sim. Vamos terminar a edição de hoje da Voz do Ouvinte e já sabem que estamos mesmo na parte final. Não vale a pena, não liguem mais, não vale a pena estarem a ligar ou se ligarem também não atendo, não vale a pena. Porquê? Porque... vamos terminar a edição de hoje da Voz do Ouvinte e regressamos amanhã com o único programa que há em Portugal que ajuda pessoas, é a Voz do Ouvinte. Já oferecemos mais de 20 cadeiras de rodas, além de comida aos pobres, mais frigoríficos, esquentadores, etc, etc, para os ouvintes extraordinários que este programa tem disponíveis para ajudarem os pobres. É um programa ótimo, graças aos ouvintes extraordinários que o programa tem. Por isso mesmo, não paro de fazer isto, não paro de vir cá, não vou de férias, enquanto puder ajudar pessoas necessitadas. Vamos terminar a edição da Voz do Ouvinte e já a seguir vem o Fado Vadio. Hein? Fado Vadio em direto, vai estar aqui também na Rádio Amália. Terminamos com o Fado pedido pelo primeiro ouvinte da noite. Uma boa noite para todos e amanhã, se Deus quiser, cá estaremos para mais uma edição da Voz do Ouvinte. Boa noite e até amanhã.

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0: Boa noite, bem-vindos ao Fado Vadio aqui naquela que é a sua rádio do Fado. A sua rádio Amália. É o Fado Vadio com este vosso amigo Joaquim Calçadas, que vai estar consigo entre as 22 e as 24. E, como sempre, muito bem acompanhado. Ouvimos na guitarra portuguesa João Vaz. Acompanhado à viola pelo Alexandre Silva. Eles que vão estar connosco esta noite, até ao fim, mas só depois de acabarmos tudo aquilo que está aqui nesta mesa para comer, que fomos presenteados com a tertúlia do Barreto Ribatejano. São eles que estão connosco esta noite, desde já bem-vindos. Eu já vou ligar esse microfone, a única coisa que eu vos tenho que dizer é assim: os tremoços que estão aí é para comer cascas e tudo. As azeitonas estão bem, os caroços não os quero no chão, portanto, se é a primeira vez que cá vêm, já sabem, os carocinhos de azeitonas não podem ir para o chão. Mastigar também não, pois vão para o dentista e eu também não tenho nada a ver com isso, que não tenho que pagar o dentista para vocês lá irem cuidar dos dentes. Sejam bem-vindos, vai ser uma noite com certeza muito agradável. Eu tenho aqui o porta-voz da tertúlia já aqui prontinho para começar a conversar connosco e desde já vou cumprimentá-lo. Boa noite, bem-vindo.
1: Olá, boa noite, Joaquim, um prazer também
0: estar aqui. É um prazer tê-los aqui. Olha, desde já muito obrigado pelo petisco, isto está fabuloso.
1: Okay,
0: já...
1: Obrigado, a sopa da pedra da Almeirinha, é espetacular.
0: Principalmente a pedra.
1: Por acaso é bonita. Barretos ainda também do,
0: eu não,
1: do
0: sei, não sei quem é que fez o desenho da pedra, mas está um espetáculo.
1: Não é, nem sempre é aceitável, nem sempre as pessoas gostam da pedra, mas muitas das vezes os restaurantes têm como tradição colocar a pedra dentro da sopa, até para as pessoas sentirem de facto não, a história da sopa da pedra.
0: Esta vem, que vem com um barretezinho desenhado e com uma guitarra, portanto, para perpetuar aqui.
1: Traz os símbolos da, traz da os nossa símbolos,
0: Meus amigos, vocês também vêm muito bem acompanhados com vozes ribatejanas. Vamos ter o Pedro Silva, a Rita Luz, o Diogo Silva, o Luís Sombreireiro e Paulina Mirão. Posso-vos já dizer que a Rita Luz e o Luís Sombreireiro e o Diogo Silva foram finalistas da Grande Noite de Fado de Lisboa, promovida pela Junta de Freguesia de Santa Maria Maior, que aconteceu no passado dia 1 de junho no Teatro São Luís, naquele teatro lindíssimo. Hoje temos aqui os três connosco. Eu vou chamar a primeira voz do Ribatejo, que se vá sentar aqui ao meu lado esquerdo. O Pedro, anda lá para ali, senta-te ali, Pedro. Pode já beber qualquer coisa, essa é água, portanto não há nada, beber água, portanto as pessoas às vezes fazem logo confusão com o beber, diz o que é que eles vão beber. Podes puxar essa gaita para cima, assim, ok, já lá está. Boa noite, Pedro, bem-vindo.
2: Olá, boa noite, Joaquim.
0: Também ribatejano,
2: é verdade.
0: Já cá estiveste uma
2: já
0: vez.
2: Já estive cá uma vez, é verdade.
0: Já recebeste o batismo aqui do Fado Vadio, portanto.
2: É verdade.
0: Hoje já estás
2: Venho
0: batizado.
2: De uma bonita vila, bem ribatejana, que eu costumo dizer que será sempre, para mim, é uma pérola do Ribatejo, que é a minha vila da Zambuja.
0: A Zambuja, exatamente. Nós tivemos, no passado domingo, na Quinta do Alqueidão, tivemos por lá todos uma tertúlia muito engraçada, com o Luís Sombreireiro. Diz lá, Xaninho,
3: foi o chazinho das 5.
0: Foi o chazinho das 5, durou até às 23h30, segundo eu sei. Portanto, aquele chá devia estar muito quente, até às 23h30 foi para arrefecer, Pedro.
2: Foi um dia muito bem passado.
0: Então não foi?
2: Com amigos, com pessoas muito boas. Foi um convívio muito bonito, muito bom.
0: Eu acho que os convívios ali na Quinta do Alqueidão
2: são estes momentos que
0: são sempre excelentes.
1: Convidamos a que se repita novamente, não é? Mas antes de mais, queria cumprimentar a Rádio Ribatejo, a Rádio Amália.
0: Chega-se para o microfone.
1: Queria cumprimentar a Rádio Amália, que o Joaquim representa. Queria cumprimentar também os artistas que nos acompanham. A tertúlia, os elementos da tertúlia de...
0: Portanto, o meu amigo é apenas o porta-voz, depois já vai falar neles todos, portanto, okay, o meu amigo. Vamos ter 2 horas.
1: Ah, então temos tempo.
0: Portanto, temos muito tempo. E não sei se em 2 horas vamos comer isto tudo que vocês trouxeram, mas pelo menos tentar nós vamos, não é?
1: Exato, ok.
0: Vocês trazem dentes afiados para isso.
1: Pois, nós vínhamos preparados exatamente para a noite e temos aí...
0: Não, isso que já estou a ver, que vocês preparam-se bem. Não é, Pedro? A malta do Ribatejo é assim.
2: É sempre. Belo torricado, uma pasta de bacalhau.
0: Olha, o torricado é que dá cabo.
2: Umas enguias.
0: As enguias e os torricados.
2: Um sável.
0: Dão cabo de mim. Agora está para lá uns linguadinhos daqueles muito pequeninos. Já ouvi dizer que o Luís tem para lá.
1: Arroz.
0: Oh, é que lhe dou um arroz, vai ver. Vai ver o arroz que eu depois lhe vou dar. Olha, Luís, tu vens preparado para nos presentear com 2 fados, não?
2: Sim.
0: Mas depois também vamos ter a ocasião de falar, mas se calhar lá mais para a frente, nas festas, que vais lá ter festas em agosto, não é?
2: É na minha bonita aldeia, que faz parte da freguesia.
0: Mas depois, na segunda parte, nós vamos falar, vamos falar nisso tudo, tal e qual como depois vamos falar também como é que nasceu esta tertúlia. Sei que são todos amigos, portanto,
1: somos um grupo de pessoas que zelam exatamente pelas culturas ribatejanas, que temos como finalidade a cultura, as tradições e os costumes ribatejanos.
0: E já, vamos falar o que é que vocês com esta tertúlia desenvolvem, até onde é que levam a cultura ribatejana. Isso aí já vamos ter a ocasião de falar nisso tudo e desenvolver todos esses temas. Temos de falar um bocadinho do Ribatejo, que é para isso que cá estamos.
1: Ok, com muito gosto.
0: Tu também cantas fados do Ribatejo, não é? Não sentes tu ribatejano.
2: Exatamente.
0: Então, e qual é o primeiro tema que nos traz hoje para cantar?
2: O fado de Zambuja está em festa.
0: E vai estar em festa.
2: Manuel Maria. Já esteve.
0: Já esteve, mas vai, a outra festa a também outra, no Conselho da Zambuja.
2: Na freguesia da Zambuja.
0: Freguesia
2: da minha aldeia Casais Brides.
0: Acaba por ser também em festa. Portanto, aliás, nós andamos em festa, desde que se vá para a Zambuja, ali para a Quinta do Alquidão, é sempre festa.
2: Sempre festa.
0: É sempre, todos como eu costumo dizer, sempre a acelerar.
2: Sempre alegria.
0: É sempre a fundo, como os músicos dizem. É sempre a fundo. Eu não sei como é que eles fazem aquilo, mas é sempre a fundo. Vamos lá então nesta tertúlia do Barreto Ribatejano, hoje aqui no Fado Vadio, naquela que é a sua rádio do Fado. Quero lhe dizer também que se não tiver ocasião de estar connosco esta noite entre as 22 e as 24, a repetição deste programa vai para o ar no próximo sábado entre as 17 e as 19. Portanto, diga aí aos seus amigos que não estão à escuta para nos escutarem no sábado. Agora vamos então escutar o Pedro Silva para nos cantar o fado. Vamos lá? Estás preparado ou não estás? Vamos lá embora. João Vaz e Alexandre Silva.

0: Bom, e começamos bem. Não podes, deixa de estar aí, que depois já vais dar lugar. Vais dar lugar à Rita Luz logo a seguir. Mais daqui a um bocadinho, a Rita vai para aí e tu. Oh, só se quiserem trocar já. Mas o prato pode ficar aí, não tem problema. Que isso não há. É que vocês agarram logo no prato para levar. Pedro Silva, ele que começa com um fado do Ribatejo. Eu há pouco não tinha dito, é o Dr. Brotas Soares, não é? Acho que não me enganei.
1: Não, é mesmo.
0: É mesmo, não é? É. Pronto, é que isto aqui, este nome, é Botas. Botas não é Brotas.
1: Não, é Botas. Botas é uma família muito tradicional de Almeirim e de fazendas de
0: Almeirim. Para não me enganar.
1: Portanto, que se mantém o nome da tradição da família.
0: E diga-me uma coisa, como é que esta tertúlia surge e qual é o objetivo desta tertúlia?
1: Bem, esta tertúlia nasce de um grupo de amigos, como todas as tertúlias têm uma história muito, muito grande, as tertúlias aparecem no país ibérico, entre Portugal e Espanha, e têm como finalidade exatamente a cultura. Isto começa com a filosofia, com a literatura, com as artes. Todas estas tertúlias aparecem de um momento do sentimento da ciência. Estas tertúlias são bem-vindas depois a Portugal e têm diversas razões de existir. A tertúlia pode ser uma tertúlia que nós temos no Ribatejo, que defende, faltamente, a tauromaquia e o cavalo, que são tertúlias que estão implementadas essencialmente no Ribatejo. Depois temos as outras tertúlias informais, que somos nós, que é um grupo de amigos que se juntam e têm como objetivo a cultura, exatamente, não só a cultura da tauromaquia ou dos cavalos, mas também outra cultura, designadamente o fado. Nós acompanhamos o fado, o folclore, e acompanhamos todas as atividades.
0: Aliás, o folclore também, que o Ribatejo é rico em folclore também.
1: Muito rico.
0: Os seus trajes, em tudo, que representam, e há grupos ribatejanos a representar, o rancho folclórico dos Avieiros, que também representam muito bem, e além fronteiras, o Ribatejo.
1: Claro. E as suas tradições, as suas músicas, os seus costumes, e aí está a essência do povo do Ribatejo.
0: E é onde está a essência das tertúlias também.
1: Exatamente. Nós concertina, na viola portanto, e na guitarra portuguesa.
0: Na guitarra. Exato. Aquilo que nós fazemos aqui todas as quartas-feiras acaba por ser uma tertúlia. Juntamos aqui grupos de amigos, juntamos aqui escolas de fado que têm os seus grupos e acabamos de fazer aqui uma tertúlia. Comemos, bebemos, como o senhor está a ver, olha para isso. É sempre a abrir.
1: Pois, e é esse o nosso objetivo também. Essa nós não temos a nossa finalidade também. É o convívio, e que temos esses encontros que nós vamos fazendo quando podemos, todos, e vamos estar sempre juntos quando podemos, e dizemos sempre como finalidade o bem-estar e o conhecimento e a tradição que nós temos do Ribatejo.
0: E para onde passam vão falando sempre do vosso Ribatejo.
1: Vamos falando do nosso Ribatejo, que defendemos como ninguém, porque, vamos lá ver, o Ribatejo nunca acaba.

0: bem, quando houver de facto as touradas, os campinos e estas tertúlias. Portanto,
1: aliás, o Ribatejo é rico em tertúlias.
0: Tertúlias, eu por exemplo lembro que Vila Franca tem 50 tertúlias.
1: É verdade, é isso que eu ia falar. Exato. Em cada cantinho, naquelas casas antigas em Vila Franca, há a sua tertúlia. Acaba por haver, agora houve a festa da Azabuja, e em cada casa, em cada quintal fazem uma tertúlia, encontram-se os encontros de amigos.
0: É importante estas tertúlias, até porque nós estamos a dar um caso de não só Vila Franca, como Santarém, como Azabuja e outros centros ali mais rurais, que as tertúlias poderiam ser muito melhor aproveitadas. Nós temos com os nossos conselheiros, com juntas de freguesia, isto era um polo, este espólio que as tertúlias, pelo menos as tertúlias aqui de Vila Franca têm, é um espólio importante que as câmaras deviam manter, pelo menos uma ou duas tertúlias abertas mensais, para que se pudesse o turismo visitar, conhecer estas raízes. Nós ainda não chegámos aí, os tertulianos ainda não chegámos aí, mas penso que nós caminhamos para esse sentido, de fazer exatamente que a tertúlias estejam abertas ao público, para podermos exatamente demonstrar os valores das tertúlias e tudo aquilo que nós
1: aliás,
0: fizemos e propomos na cultura.
1: As tertúlias, como acabou de dizer, têm coisas riquíssimas de há muitos anos que foram guardando, e se visitar tertúlias, as mais antigas que foram passando de gerações para gerações, há coisas lindíssimas, desde fotografias a trajes, cartazes antigos, portanto eu acho que isso era de preservar, e alguém que pegasse nisso, porque há tertúlias que fecham porque não têm quem siga. Portanto, aí já estavam as autarquias ou as câmaras a pegarem naquilo.
0: Exato, porque são postos. Este espólio é muito importante, vai-nos trazer raízes.
1: Alguns acabam por se perder, não é?
0: Acabam-se por perder, porque isto, o que é que acontece nestas tertúlias? Estas tertúlias são associações que têm os seus sócios, muitos deles destas tertúlias maiores que já estão associadas, têm que estar registadas nas câmaras, e principalmente para se dar conhecimento daquilo que fazem e daquilo que desenvolvem. E aí nós podíamos, os tertulianos, podiam, com o espólio que têm, ajudar o turismo nessas localidades. É muito rico o espólio, pelo menos do nosso Ribatejo, nestes costumes, culturas,
1: que conheço,
0: e todos estes trajes que nós temos no Ribatejo, que é espetacular, e a nossa cultura.
1: Bom, agora vamos passar aqui ao lado. Paulo, eu já vou ler.
0: Mas posso continuar a comer, não?
1: Pode continuar a comer.
2: Obrigado.
1: Já lhe disse, vamos lá ver. A única coisa que não podem fazer, as cascas dos termossos, nós pagámos com isso ao quilo, portanto as cascas também pesam. Agora, as azeitonas têm que meter os carocinhos no bolso, porque ir morder isso e depois...
0: É Ribatejo, isso é Ribatejo, já é Ribatejo.
1: Agora tenho aqui deste lado uma menina que foi finalista da Grande Noite de Fado, e está connosco esta noite, veio também acompanhar a tertúlia do Barreto Ribatejano, também esteve com a tertúlia no passado domingo na Quinta do Alcaidão, e disse, ela já me tinha dito lá no São Luís, gostava tanto de ir à Rádio Amália. Cá estás, rapariga, Rita Luz, olá, boa noite.
3: Muito boa noite, finalmente,
1: bem-vinda,
3: é verdade.
1: Bem-vinda, não é?
3: Finalmente.
1: O porquê esse bichinho de gostares de quereres vir à Rádio Amália? Diz-me lá.
3: Porque eu tenho amigos no fado que já tinham vindo e falavam-me super bem da rádio, e o meu intuito era vir cá.
1: Portanto, olha, já cá estás.
3: Finalmente.
1: Mas sabias que isto era sempre assim, com tanto comer e tanto... Tu fostes comer, não valia a pena, olha para isto.
3: É verdade.
1: Desde tens aqui de tudo.
3: Fui lá embaixo a buscar a comida para depois ter aqui tanta coisa para comer.
1: Tanta coisa, não sei se conseguem acabar isto tudo.
3: Vamos ver.
1: Olha, tu estás em Lisboa há pouco tempo.
3: Vai fazer 2 anos.
1: Do Algarve.
3: Sim.
1: Diz-nos lá como é que foi o teu começo no Algarve, como é que começaste.
3: Então, eu comecei a cantar lírico aos 5 anos. Até aos 9 anos, e aos 10 anos comecei a ouvir o fado A Chuva, do Jorge Fernando.
1: Influenciada por quem? Foi por ti? Alguém te influenciou?
3: Foi mesmo por mim. Eu comecei a cantar mesmo sozinha. E depois, aos 10 anos, a minha mãe inscreveu-me num concurso de fado em Portimão. Eu fui ao concurso muito nervosa, ganhei o concurso, e a partir daí o fado...
1: Nunca mais paraste.
3: Nunca mais saiu de mim.
1: Ficou-te nas veias. Exato. E a partir daí vamos embora.
3: Sim.
1: O porquê de vires para Lisboa? À procura? Para
3: à procura, e era aquilo que eu mais queria, era vir para Lisboa, porque eu sei que aqui tenho muitas hipóteses no trabalho, a cantar, em casa.
1: Pois, no Algarve, há pouco...
3: Sim. E cá tens... estou eu.
1: E este ano, escreveram-te na Noite de Fado, foste por quem? Qual foi a coletividade?
3: Pelo Conselho, Casa do Conselho da Pampilhosa da Serra.
1: E ficaste apurada para a final.
3: É verdade.
1: Portanto, eu acho que quando ficam apurados para a final já é uma vitória.
3: Para mim, eu ter ganho a minha eliminatória já foi muito bom. Para mim foi ganho.
1: Eu acho que sim. Eu acho que todos vencem ao subir àquele palco e chegar sim. à final. E tu foste uma delas. Hoje estás aqui connosco. Que fado é que nos vais cantar? A gente daqui a pouco fala mais um bocadinho. Vamos falar.
3: Fado Bailado.
1: Vamos bailar todos agora, com o fado bailado pela Rita Luz. Vamos lá então escutar a Rita Luz, que foi finalista pela Casa da Pampilhosa da Serra na Grande Noite de Fado Santa Maria Maior, que aconteceu no passado, dia 1 de junho, no Teatro São Luís.

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1: Pois é, já no próximo sábado, entre as 17 e as 19, só agora chegou à sintonia da Rádio Amália. Saiba que no sábado pode escutar tudo aquilo que se passou até a esta hora. Uma saudação para o Porto, para os 91.0, para si que está aí no Porto, seja bem-vindo também aqui ao Fado Vadio. Só não lhe chega aí as patanescasinhas que temos aqui, as enguias fritas, os linguados. É pá, mas olha, deve ter aí umas belas de umas tripas. Ali para o lado de Setúbal, ali, todo o litoral alentejano, olha que vão à pesca que tem um mar mesmo ali ao pé. Portanto, não lhe falta nada, não, não. Mas, meus amigos, bem-vindos também aqui ao Fado Vadio. Eu tenho aqui o Sandro. Oh, Sandro, eu não te consigo atender, mas alguém te vai atender. Olha, já desligou. Sandro Costa, aquele abraço. Ele está por lá, escuta com certeza, e está por aqui a ligar. Mas eu já converso com o Sandro, um grande guitarra também da nossa praça fadista. Então, doutor Botas Soares, o meu amigo, o que é que tem em mente... Essa sua ideia das tertúlias e ir buscar o espólio, eu acho que quero uma ideia de ver as tertúlias que estão fechadas, que eu sei que há algumas, e realmente ver o espólio que lá está antes que ele se estrague. Eu acho que isso era uma ideia fabulosa para vocês, como tertúlia, arranjarem um espaço e fazerem isso.
2: Sim, a ideia passará por aí. A ideia passará por aí, não nestes próximos tempos já, porque nesta altura temos ainda naquela fase a começar, ainda temos em embrião agora nesta fase, estamos a começar, mas tudo passará por aí. Porque nós temos que, se nós recordarmos, as tertúlias começam-se todas nas caves e depois vão fazendo os cartazes.
1: Exatamente.
2: Até chegar, portanto, às grandes lojas, às grandes montras, que já existem muitas tertúlias que defendem, de facto, estas zonas do Ribatejo.
1: Há muitas garagens, há tertúlias que começavam em garagens, em barracões antigos, e depois que se transformavam, evoluindo também, não é?
2: Evoluindo.
1: E algumas delas, está lá o espólio.
2: Muitas estão espólios. Este espólio podia ser um aproveitamento das câmaras, desculpe estar a repetir, mas podia ser
1: mas
2: um
1: é
2: aproveitamento...
1: Mas é essa a vossa ideia, tentar
2: não,
1: é fazer isso?
2: Não, vamos
1: isso,
2: a ver, não. Nós também passaremos por aí. A nossa temos uma cultura um pouco não tão virada para a tauromaquia e para os cavalos, temos uma cultura mais para a música, temos envolvido, nós acompanhamos de facto aqui alguns músicos, nós temos como... madrinha do...
1: A Paulina Mirão.
2: E o Alexandre
1: Silva.
2: Nós acompanhamos normalmente.
1: E o Joãozinho também.
2: O João também é.
1: O João já está a dar ao dentro, não para de comer. João, eu não sei onde é que aquele corpinho mete tanta coisa, mas pronto. Não sei onde é que o João vai. Você já viram o corpinho dele? Onde é que ele mete tanta comida? Ainda não parou desde que aqui chegou.
3: Deve ser no cabelo,
1: mas pronto.
2: Portanto, as nossas tertúlias passa por aí. Nesta altura, o que é que nós pensamos nisto? Nós estamos a tentar, na cultura que nós defendemos, que de facto que é a música e que é o fado, temos a tentar fazer alguns eventos, acompanhar alguns eventos. Temos através a preparar-nos para fazer algumas excursões nós próprios.
1: E levar o fado,
2: exatamente. Temos aqui com algumas ideias para nós...
1: Portanto, podemos... a vossa tertúlia neste momento estará virada a levar o fado do Ribatejo por aí fora.
2: Sim, passará também por aí, vamos também ter a presença junto do Reis Folclóricos e das casas de teatro, que existem algumas também. Portanto, vamos dar a conhecer todas as tradições do Ribatejo, a comida, a sopa de pedra, o vinho, que é bom nesta altura, o vinho branco, o vinho tinto, que nós estamos aqui a provar, que é um vinho espetacular.
1: Não, provar ainda não, só podemos provar depois das 11. Depois das 11 nós já lá vamos, a essas provas.
2: Todo este caminho que nós estamos a trilhar nesta altura é um caminho de evolução para chegarmos de facto àquilo que pretendemos da tertúlia, que é de facto a cultura e o conhecimento ribatejano.
1: Portanto, levar a cultura ribatejana para aí fora.
2: Exato.
1: Ao norte e ao sul, portanto,
2: sim,
1: onde
2: ideia
1: puderem,
2: é
1: onde puderem, onde
2: fazer, tivermos a disponibilidade.
1: A disponibilidade de lhe arranjarem um sítio e vocês
2: exato.
1: Irem.
2: E iremos estar a representar o Ribatejo e a nossa cultura.
1: E agora quem veio até nós também, mais um ribatejano, o Diogo Silva. Boa noite, Diogo.
3: Boa noite.
1: O Diogo, que foi também finalista, também subiu ao palco do São Luís, muito nervoso. Estava por lá, aquilo abanou tudo. Eu não sei quem é que lá foi. Vocês foram lá,
2: a Tortuleta lá.
1: Quando aquilo abanou foi o Diogo. Que ele estava.
2: Não, o Diogo esteve muito bem, o Diogo esteve muito bem.
1: Não, esteve, mas ele estava muito nervoso. Eu por acaso estava lá atrás também. Também lá estava no palco. Fui lá, passei por lá e entretanto o Diogo estava por lá um bocadinho a tremer. Diogo, como é que te sentiste?
3: Nervoso, como é normal. É um palco onde toda a gente gosta de pisar, é um bonito palco para se pisar.
1: Aliás, é uma sala que só a sala intimida, não é?
3: Só a sala intimida. Portanto, só a própria sala em si intimida.
1: É uma das salas mais bonitas que temos na nossa capital, em Lisboa. Portanto,
3: sim.
1: O Teatro São Luís, a sala grande, aquilo é realmente. Mas foi bom, tu foste representar quem?
3: Eu fui pelo Tijolense Atlético Clube.
1: Tijolense Atlético Clube, também uma grande coletividade de Lisboa e muito bem representada por ti. Diz-me uma coisa, tu como é que vieste disparar ao fado? Sempre gostaste de fado? Como é que
3: eu comecei no fado com 5 anos. O meu avô cantava, o meu pai cantarolava lá qualquer coisa pelo
1: também carro. Arranhava qualquer coisa, é como eu, se calhar.
3: E então o gosto pelo fado começou muito puxado por eles dois. Depois tive muitas influências que gostava muito de ouvir, como ia ouvindo sempre no carro por influência.
1: Qual eram as tuas influências? Quem é que tu gostavas mais de ouvir e quem é que te levou a ficar com esse apetite? Quem é que tu ouvias mais?
3: Eu ouvia mais era Carlos do Carmo. Era quem, do eu, Carmo, quem eu ouvia mais. Era, era a grande referência.
1: Tens mau gosto.
3: Pronto, é assim.
1: Olha, sabes, o Carlos do Carmo, o seu Carlos do Carmo, tinha uma coisa que dizia aos jovens, dizia-o muita vez. Olhava para eles e dizia-lhe: olha, tu és muito bom, mas nunca te esqueças que para passar de bestial a besta é em 2 minutos, ou se calhar é menos. Ele tinha esta, dizia isto muitas das vezes aos jovens, para não se iludirem, porque hoje estão no estrelato, e ele dizia-o muita vez: que se esqueçam, de bestial a besta é no instante.
2: É verdade.
1: Isso era uma expressão do Sr. Carlos do Carmo. Que dizia à malta jovem que começava no fado, e ele dizia isto muitas vezes, e com alguma razão, porque nós não nos podemos iludir muito, porque de tão depressa estamos lá em cima, portanto temos que ter o cuidado de não passar cá para baixo no instante. Portanto, nunca mais paraste, começaste a ouvir Carlos
3: não,
1: do Carmo.
3: Nunca mais parei, depois participei no Grande Prémio do Fado em 2011, e depois tem vindo a surgir noites de fados, alguns eventos e nunca mais parei.
1: E andaste por alguma escola de fado ou foi só rodar no fado?
3: Foi rodar no fado.
1: Só onde havia fado?
3: Sim.
1: Ok, e hoje vais rodar por aqui. Já comestes? Gostaste de petisco?
3: Já, faltou foi as moelas. Mas
1: não, não, as moelas não, as moelas estão ali. Que são
3: ainda estão para chegar.
1: Não, são muito rígidas. Ficaram rígidas, não sei porquê, aquilo foi na cozedura. E agora se fossem mastigar, principalmente quem vai cantar, depois podia ter algum problema e já não cantava. E assim, depois de cantarem, vão comer as moelas.
3: Pronto, então
1: pronto,
3: pode
1: gostaste
3: ser.
1: Da explicação?
3: Gostei.
1: Portanto, foi mesmo por causa disso. E o que é que tu vais cantar, Diogo?
3: Vou cantar o Fado Porto.
1: Vais cantar o Fado Porto. Sim, senhora. Vamos lá então escutar o Diogo Silva, que está connosco aqui, com a tertúlia do Barrete Ribatejano, que estão connosco hoje aqui no Fado Vadio, naquela que é a sua rádio do Fado, a sua rádio Amália.

0: Grande Diogo Silva, também aqui um homem do, posso-te chamar, um homem do Ribatejo.
1: Sim.
0: Pronto, é isso.
2: Salva
0: Terra,
2: não é?
0: Salva, diz aqui, eu estava aí com o pio fechado, já está aberto.
2: Salva Terra de Magos.
0: Salva Terra de Magos. Portanto, eu acho que hoje aqui a única pessoa que está cá connosco, que não é do Ribatejo, mas já está também enquadrada, é a Rita Luz.
2: Exatamente.
0: Portanto, que já se enquadrou, ela esteve connosco também no passado domingo, na Quinta do Alqueidão. Portanto, agora, quer dizer que começas a ser do Ribatejo, do Ribatejo e do Algarve, mas qualquer dia vejo mais do Ribatejo que do Algarve.
3: Portanto,
0: pois, olha, também pode ser, arranjas um namorado ribatejano, pronto, aí fica já oficialmente ribatejana. Vamos lá então continuar em frente, já estamos, isto aqui o tempo passa a correr. Eu vou chamar outro ribatejano aqui para sentar aqui onde está o Diogo. O Diogo agora vais dar o lugar ali ao Ribatejano, ao Luís, que te vais sentar ali no meu lado esquerdo. Meu amigo, ele vai se sentar, que nós já vamos conversar com ele. Agora vamos... gostava que me dissesse o nome das pessoas que o acompanham neste projeto e neste grupo de amigos. Com certeza sabe o nome deles todos na ponta da língua.
2: Claro, claro,
0: o meu amigo
2: claro.
0: Que é o porta-voz, porque aqui poderíamos estar a falar com eles todos, mas o tempo, vocês aqui vão dar por isso que o tempo aqui são 2 horas. É pá, 2 horas, mas isto 2 horas vai passar num relâmpago. Isto passa a correr. Quando olhamos para o relógio, dizemos: epá, estamos já, não pode ser. Portanto, o meu amigo, como é o porta-voz, vai dizer quem é que o acompanha nestas tertúlias.
2: Nós temos como padrinhos, como já referi, a Paulina Miguel,
0: a Paulina, o Alexandre,
2: o São Alex e o João Vaz, que também acompanha. Depois temos, somos 12, concreta, 11, portanto temos... Isto começando um bocado pelos mais
0: novos.
2: Mais sénior.
0: Não, começo pelos mais novos. Mais novos.
2: Então temos o Henrique, temos o Pó, temos o Zé Manel, temos a Ana, temos a Elizabeth, temos a Manuela, temos a Zulmira, o Luís, a Ana, a Manuela, a Ana Clara, Bota Soares. Portanto, estes são os originais desta tertúlia. Não quer dizer que nós não estamos nesta altura, que poderá juntar-se mais alguma situação que possa acontecer. Também temos aqui uns padrinhos, segundos padrinhos também, que acolhedores também, que é a Ana Sobreireiro e o nosso amigo.
0: E o Luís Sobreireiro, que já estamos. Aliás, o Luís que já está aqui deste lado para falar connosco.
2: Também nós. Nos acolhem lá na Quinta do Alqueidão.
0: Aliás, somos tão bem recebidos.
2: Exatamente.
0: Portanto, é uma casa acolhedora. É engraçado porque a história da Paulina e eu e o Alexandre naquela casa foi um domingo que nós dissemos assim: está ali um restaurante que é de um moço que cantava ao fado ou que canta ao fado e vamos ver, a gente vai lá almoçar. E eu nesse dia, digo assim, eu estava na zona, eu sou de Seda, mas no concelho de Alter do Chão, eu costumo dizer na terra mais fina de Portugal, e tenho um baguizito para andar lá a passear. Então olha, nós vamos lá almoçar, agarrei no bagu e vamos por aí abaixo até à Quinta do Alqueidão. Eu até pensava que aquilo era mais perto. E então fomos todos lá parar. Sucede é que eu para lá fui bem, não há? É? Sucede é que quando estava quase a chegar a Ponte Sol, fiquei sem gasolina. Soube-me também o almoço e chegámos ali. Portanto,
2: a tertúlia nesse aspecto não fica sem gasolina. Vamos lá, vem sempre com gasolina, porque pois, são tão bem tratados.
0: Que não, eu também vinha com a gasolina toda, a outra. Pois. Faltou foi aquela. Mas foi o primeiro dia que nós fomos lá ter com o Luís à Quinta do Alqueidão. Portanto, foi assim uma conversa. E ainda bem que
2: é um casal magnífico
0: que nunca
2: recebido.
0: Mais deixámos de frequentar, mas foi o primeiro dia, foi realmente essa brincadeira e essa aventura de irmos até lá à Quinta do Alqueidão. Ainda te lembras, Luís?
4: Até não me lembro desse dia.
0: Eu andava danadinho para comer enguias, que eu gosto muito de enguias, e ia dizer: pá, lá enguias, vamos lá, que é lá enguias. E, pá, mas eu também tenho amigos. Não. Eu quero em guias.
2: E tem lá os linguados.
0: Esses linguados é os tais que eu ainda vou...
2: Vamos lá um dia desta comer a um espetáculo.
0: Então, Luís, para a próxima é a linguagem. Luís, bem-vindo, boa noite.
4: Olá, boa noite. Boa noite, Joaquim Calçadas. E boa noite aqui a estes amigos todos do Barreto Ribatejano e os meus colegas de fado. É um prazer enorme estar aqui.
0: Olha, tu também fostes finalista e também subiste ao palco no São Luís no passado dia 1. Tiveste uma representação também muito boa. Foram, aquilo que eu digo, foram todos vencedores ao subir. Não encostes tanto aí. Ao subir aquele, aquele palco, tu que representaste quem?
4: Representei a coletividade de Gente Nova.
0: A Gente Nova, portanto, foi em representação da Gente Nova que estiveste na grande noite de fado de Santa Maria. Sim. Maior. Como é que te sentiste? Tu já andas no fado há algum tempo, nem te vou perguntar há quanto tempo tu andaste no fado e depois paraste.
4: Senti-me bem, curiosamente, e à espera de nervosismo, mas não, por acaso não.
0: Não, tu até eras daqueles que até estavas um bocadinho. Não, quer dizer, não demonstravas, mas estavas ali a gingar, ele andou a gingar lá para dentro, não, para disfarçar os nervos.
4: Não, estava fascinado, foi a primeira vez que entrei no São Luís, pronto, fiquei abismado com todo aquele espetáculo que se proporcionou ali, e trago dali boas recordações, porque tenho-me perguntado como é que correu, e o que eu trouxe dali foi que trouxe 15 amigos novos, que foram os meus adversários no
0: fado. É verdade, porque
4: foram espetaculares todos.
0: E há um convívio, que não passa para o público lá atrás do palco. Há um convívio entre todos, uns acalmam-se uns aos outros, eles vão se acalmando uns aos outros, e um está mais nervoso, e depois um diz uma laracha, e a coisa vai, um conta uma anedota, e eu acho que é assim que tem
4: foi,
0: que ser.
4: Foi isso que aconteceu. O caso do Diogo, eu não conhecia o Diogo, ele estava nervoso, sentia-se nervoso. E passámos ali o tempo a falar de largadas, toires, eu a ver se ele descomprimia. E depois, pronto, começou a desenrolar, e na altura dele cantar já estava mais calminho.
0: Já estava mais solto, mas
4: já.
0: Ele lembra-me, que eu também não tenho muito tempo para andar a olhar para eles, né? Mas eu lembro-me que ele estava ali um bocadinho, e às vezes ia lá, vai, mas também não podemos fazer muito mais, né? Depois o tempo para nós também é curto, temos que estar ali em cima dos acontecimentos. Olha, em cima do acontecimento estamos nós, porque já estamos em cima da hora. O que é que nos vais cantar?
4: Vou cantar Fados e Touradas.
0: Não sendo tudo do Ribatejo.
4: Aqui para o Barreto Ribatejo.
0: Então vamos lá então. Luís Sombreireiro aqui connosco no Fado Vadio, a cantar um fado também do Ribatejo. E vamos lá, músicos.

0: Onde há fadistas, há toureiros. Eu não sei se há algum, se há aqui algum campino ou algum toureiro.
1: Foi Furcado.
0: Ah, o doutor foi Furcado. Pronto, cá. Então faz parte, faz parte da equipa. Então está certo, ó Luís. Portanto, eu estava a dizer que ele estava enganado, que aqui não.
1: Não, Luís é um grande fadista do Ribatejo.
0: É, sem dúvida, um grande fadista e um grande amigo. Olha, o Sandra Costa, aquele abraço, eu peço desculpa de não atender, mas eu pensei que não soubesse que estávamos em direto. Um beijinho também para a Ana. Olha, os parabéns para ela, atrasados. Portanto, olha, amigo. Olha, estão para aqui, mas ó Paulina, sabes que isto aqui só funciona com o microfone aberto, assim
2: pois
0: não
2: é,
0: dá.
2: Pronto,
0: Paulina Mirão, que estava ali, já tens o microfone aberto, a madrinha estava a falar sem microfone. Normalmente. Paulina Mirão, boa noite, bem-vinda, tu nem me deixas dar-te as boas-vindas.
2: Olá, não? Quinzinho.
0: Está tudo bem?
2: Comigo está e contigo.
0: Também, a menina já anda no fado há muitos anos.
2: Olha, já anda há um bocadinho de tempo. Mas já. Pronto, não faço disso a minha profissão.
0: Não nos quer contar os seus princípios.
2: Preferi ser sua colega.
0: Já há poucos anos.
2: Preferi ser sua colega e julgar os outros.
0: Olha, mas se és minha colega, olha que eu sou cangalheiro.
2: Então, mas isso.
1: Para
2: enterrar os mortos, não tenho muito jeito.
0: Pronto,
2: mas temos
0: olha,
2: outra profissão. Somos jurados.
0: É verdade. Olha, Paulina, mas agora estamos aqui para falar de fado e é disso que nós vamos falar.
2: Até chamaste a madrinha, mas ela vem.
0: Não, mas eu estava à vontade. E se calhar está na escuta. Se tiver, olha,
2: pois,
0: está.
2: Tá.
0: Tu que és a madrinha desta tertúlia do Barrete Ribatejano. A madrinha é a Paulina Mirão, o Alexandre Silva e o João Vaz. Portanto, vocês são os padrinhos desta tertúlia, que normalmente encontra-se por lá, pela Quinta do Alqueidão e por outros lados. E que vão começar, segundo aqui disseram ao ouvido, por aí fora com o arranjo folclórico. Tu que és a Vieira também, não é?
2: Sou Vieira e sou folclorista.
0: Pois, tens tudo, tem tudo a madrinha.
2: É verdade,
0: para dar certo.
2: Fado, teatro, tudo, tem tudo aqui no meu currículo.
0: Portanto, olha, tens que começar a dar ao chinelo.
2: Pois tenho, mas é mesmo. Mas escuta, quando me convidaram para ser madrinha desta tertúlia, eu aceitei o desafio porque eu gosto de desafios e quero colaborar com eles, até porque é um grupo que eu adoro. Alguns já vêm da minha tertúlia, que era o Galinha, né? Já são de lá, já vieram, o Dr. Bocas Seares, a Zulmira. Já eram meus clientes, meus amigos, e depois vieram os outros, e nós passámos a frequentar o Alqueidão. E estou aberta para colaborar com eles, para trabalhar. Olha, o elenco musical, que eu desde já quero agradecer, o elenco, portanto, de fato, que está aqui hoje, que eu quero desde já agradecer terem aceito o meu convite, fui eu que os desafiei, porque pensei, tem um propósito. Por exemplo, esta tertúlia não tem definida uma terra, portanto é um Ribatejo inteiro.
0: Aliás, não é só o Ribatejo.
2: Como já disse o doutor Botas Soares.
0: O doutor Botas Soares está disposto a ir
2: mais
0: além.
2: E é essa mesmo, até porque nós entendemos.
0: Levar as culturas do Ribatejo.
1: Exato,
0: portanto,
1: foi isso que ficou aqui presente. Conselhos. A tertúlia tem três conselhos, que é Almeirim, Salvaterra de Magos e Cruz.
2: E Cartacho.
1: Nós estamos implementados.
2: E Cartacho. E a Zambuja. São cinco. Vila Franca. A Ana nasceu, mas não mora
1: Vila
2: lá.
1: Franca, nós temos estas culturas.
2: É o Ribatejo completo. Exatamente. Nós temos o Ribatejo completo.
0: Pronto,
2: eu
0: acho que,
2: E foi isso que eu pensei. Para além, quis desafiar a Ritinha, porque era um sonho que ela tinha de vir à Rádio Amália e é uma das minhas. Do meu caminho mesmo é ensinar, é puxar por esta gente jovem e puxá-los para nós. E quer puxar a Ritinha para nós, porque a Ritinha, até porque ela vai estudar fados ribatejantes. Portanto, é essa a intenção e todos eles têm uma história para estar connosco. E um motivo.
0: Aliás, todos eles têm uma história no fado.
2: Inclusive o Diogo, que vem de Salvaterra de Magos, que eu conheci também há relativamente pouco tempo, mas que quer para mim. Para
0: acaba,
2: elencos,
0: por ser,
2: para
0: acaba por ser mais uma história para a vida deles também.
2: Isso, todos.
0: Portanto, eles estão. Porque eles são jovens e costuma-se dizer que com os mais velhos que estão no fado é que eles vão aprendendo, é que
1: exato,
0: vão bebendo
1: vão
0: fado e vão bebendo algumas coisas que se aprendem no fado, não nascem connosco. Há coisas, aprender a cantar ninguém aprende, nasce connosco. Agora há coisas no fado que se têm que aprender para fazer passar a mensagem, porque se não for bem dito, se não for bem dividido, muitas vezes a mensagem não passa. Portanto, essas coisas que eles têm que aprender. E acho que qualquer um deles tem humildade.
2: Até porque nós temos também famosos na nossa, no nosso... fazem parte já... temos fadistas já... bastante profissionais que caminham connosco também.
0: Tem-me lá a mim, portanto, algum ensinamento que queiram, já sabem. É só escutar-me a mim e vão ver. Eu é tudo, sou muito certinho a cantar, não ouviu, doutor?
1: Ouvimos, e por acaso estávamos até com ideias de levar-nos também o nosso
0: quando
1: encontro
0: assim,
1: até para
0: quando for assim, podem pôr lá
1: acompanhar
0: no também.
1: Na Tortuli do Barreto.
0: Sim. Eu normalmente só canto dois fados. E depois começo a ficar rouco, não sei porquê. Tenho que ver.
2: Não aguento.
0: Eu. Não estou a falar de ti, rapariga. Tá, então o que é que nos vais cantar, Paulina?
2: Olha, eu, como hoje tenho mesmo que cantar o Homem da Lesíria, né, que retrata o verdadeiro homem do Ribatejo.
0: Então,
2: o homem
0: lá.
2: Da luta, o homem de trabalho, o homem que se entrega à vida do campo.
0: Mundo rural. Estamos realmente.
2: E é isso que eu
0: é
2: quero.
0: É a Paulina, a madrinha, que vai, entretanto, fechar esta primeira hora de Fado Vadio. Saiba que no próximo sábado a repetição vai para o ar entre as 17 e as 19, aqui naquela que é a sua rádio do Fado. 92.0 Lisboa, 91.0 Porto, 100.6 para todo o Distrito de Setúbal e para o litoral alentejano. Paulina Mirão.

0: Não saia do seu lugar, nós voltamos já.
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0: E estamos de volta, depois de ouvir aqui este bonito malhão, estamos de volta com o Fado Vadio aqui naquela que é a sua rádio do Fado. Hoje temos em estúdio a tertúlia do Barreto Ribatejano, eles que fundaram esta tertúlia em 2026, para levar as raízes e as tradições do Ribatejo. Estão a pensar em levar pelo país inteiro, desde norte a sul, levarem o Ribatejo, dar a conhecer as tradições do Ribatejo, de norte a sul do país. Temos a guitarra portuguesa ao João Vaz, para que eu peço mais uma salva de palmas, nunca é demais. Na viola, o Alexandre Silva. Nas vozes, o Pedro Silva, a Rita Luz, o Diogo Silva, o Luís Sombreireiro e a Paulina Mirão, que também, em parceria com o João Vaz e com o Alexandre Silva, são padrinhos desta tertúlia do Barreto de Ribatejano. Portanto, e eu agora queria agradecer desde já aos elementos da tertúlia do Barreto Ribatejano, a todos, e também ao Barreto, portanto, neste caso, à cabana dos parodiantes em Salvaterra de Magos, que nos enviaram para aqui um pacotinho, através da tertúlia do Barreto Ribatejano. Portanto, a vocês também muito obrigado, ao Barreto da cabana dos parodiantes em Salvaterra de Magos. Meus amigos, muito obrigado, e vai cair, como eu costumo dizer, que nem ginges com este outro licor do falcoeiro que eu tenho aqui, que é a casa. Eu vou pedir ali ajuda, aqui ajuda ao Dr. Botas. Doutor, este licorzinho muito, muito bom, muito bonito, é de onde?
1: Esta é da Falcoaria Real, portanto, de Salvaterra de Magos. É uma bebida típica do concelho, que turisticamente é muito vendida e é recomendada, e é como a oferta que nós trazemos da tertúlia ribatejana.
0: Então, olha, muito obrigado também a esta casa.
1: Como os Barretos, também é antiga cabana dos parentes de Lisboa, portanto, uma pastelaria tradicional de Salvaterra de Magos, que também faz estes bolos tradicionais chamados os Barretos.
0: Então, meus amigos, isto com o licor da falcoaria, isto aqui é do falcoeiro, licor do falcoeiro. Muito obrigado a eles também, olha, e um dia que queiram passar cá pela Rádio Amália também são sempre bem recebidos.
1: Com certeza, vamos ver, portanto, falar com eles.
0: Vocês também, olha, vão passando por lá também, e levam, quando forem pelo país, olha, vão bem representados também por eles.
1: Sim,
0: também
1: nós levam... tentamos levar sempre essas lembranças dos concelhos que nós temos inseridos, para que também sejam conhecidos os nossos costumes e as nossas cultura.
0: Exatamente, os doces, os vossos doces, os vossos licores. Este, por acaso, é uma garrafa pequenina, mas temos ali as maiores que estão aí, a malta também vai provar que está aí. Aquela já está aberta, portanto, quando quiserem, se quiserem servir, já podem. Já se podem começar a servir agora. Podem beber, mas se beberem, bebam com moderação, portanto não vão para aí, e aqueles que forem a conduzir para já estão proibidos de mexer na garrafa. Isto a gente faz logo aqui, esta separação. Doutor, pois, acha bem, não é?
1: Claro, a lógica, nós a portanto, polícia, dizemos também as nossas senhoras, este...
0: Quer dizer, vocês trazem as senhoras que é para elas depois levarem o carro. Está bem visto. Eu já vi qual é o vosso lema. Estás-te a rir, João? Pronto, o João não trouxe a senhora dele hoje, de feito, ele conduzir não bebe licor. Olha, doutor, vamos novamente chamar o Pedro Silva aqui para este lado. O Pedro Silva, que eu acho que é o que está mais dentro
1: do Fado Ribatejano.
0: Do Fado Ribatejano e das tradições.
1: Ele e o Luís.
0: Ele e o Luís Sombreireiro são eles que estão mais entrosados. Olha, só um bocadinho. Oh, Paulina, tem calma. A Paulina está nervosa, ainda não bebeu licor. Quando ela bebe, a gente não se aguenta com ela.
1: Ela tem que levar o carro.
0: Eu estava. Pois, tem que levar o carro, não é, Alexandre? Pronto, tem que levar. Temos novamente aqui o Pedro Silva. O Pedro Silva, que normalmente também andas por lá também. Andavas no rancho também, segundo eu sei.
2: Eu ando no folclore há 32 anos.
0: Pronto, eu dou outra vez, que eu já sei estas coisas, algumas coisas do Pedro, porque ele esteve cá. Qual é o
2: Grupo Tradicional Os Casaleiros?
0: Grupo Tradicional Os Casaleiros.
2: Que é da minha localidade, que faz parte da freguesia da Zambuja, que é a bonita aldeia Casais dos Gritos.
0: Casais dos Gritos, vocês também fazem com esse grupo, com certeza, apresentações por vários,
2: sim,
0: por vários sítios.
2: Sul do país, claro.
0: Portanto, quando são convidados, lá vão. E também, sim, fazem parte
2: intercâmbios.
0: Há um intercâmbio de grupos.
2: Há intercâmbios para depois fazerem parte do nosso festival, da Festa da Amizade.
0: Quando fazem o festival, vêm os grupos todos.
2: Os grupos todos que fizeram.
0: Que dá origem àquelas bandeiras depois que vocês ficam das presenças.
2: Exatamente,
0: não é?
2: Exatamente.
0: É que vai pendurado.
2: Os galhardeiros.
0: E umas fitinhas.
2: Umas fitinhas, sim. Sim.
0: Portanto, olha, uma boa.
1: A composição das Tertúlias, passa, portanto, por esse espólio também.
0: Exatamente, portanto, vai passar. Eu acho que é uma boa ideia também apanhar estas dicas.
1: Sim, nós de facto estamos inseridos aqui num grupo espetacular. Um grupo que de facto representa e conhece bem o Ribatejo e que tem todas estas tradições, estes costumes que nós alimentamos.
0: E aliás, o Ribatejo tem estes grupos e fazem parte também destes grupos os avieiros, os tais que falámos há pouco.
2: Portanto, sim, tudo o que é do... Nós, o grupo que eu faço parte, representamos o norte da freguesia da Zambuja, mais do bairro da Charneca.
0: Mas há lá mais grupos.
2: Há mais grupos. Na própria vila da Zambuja tem um belíssimo grupo com 60 e... Se calhar vou errar, 65 anos.
0: Não faz mal.
2: Calcefeiras e
0: Cabrinhos. Mais ano, menos ano.
2: Calcefeiras e Cabrinhos da Zambuja, que representa a Lesíria, representa o Campinho, a Ceifeira.
0: Cada um tem os seus trajes de representação.
2: Os pescadores do Tejo, os avieiros.
0: Os avieiros. Portanto, cada grupo desses. Portanto, vocês têm um traje, eles têm outro. Portanto, os trajes não são. São mais ou menos aquilo que vestiam antigamente.
2: Antigamente não andavam todas vestidas
0: da mesma forma.
2: Né? Conforme a região,
0: onde
2: é que.
0: Onde estavam inseridos.
2: Sim.
0: E aquilo que também, eu suponho que aquilo, os avias mais ligados à pesca, os outros mais ligados ao arroz, os outros mais ligados
2: Exatamente.
0: Ao tomate.
2: Sim.
0: Portanto, depende
2: os
0: também.
2: Morais, agora
0: os morais, os campinos, portanto, parte muito por aí. Isto para as pessoas lá fora que estão a escutar, idealizarem aquilo que se está a falar.
1: Do mundo rural que é composto exatamente de fora aqui dos grandes centros. Este mundo rural que o Luís está a falar, de facto é um mundo que nós conhecemos, que o Pedro, que nós conhecemos, nós próprios, o Ribatejo conhece. O Ribatejo tem uma tradição que no outro não há o igual no país. Tem os costumes, o falar, as pessoas do Ribatejo conhecem-se.
0: Identificam logo.
1: São identificadas uns com os outros. E temos aqui, de facto...
0: Aliás, eu acho que isso acontece em todas as regiões, tem aquela maneira de
1: sim,
0: falar.
1: Sim, se nós fomos ao Alentejo também.
0: Aliás, o Alentejano tem... o Algarvio já não é igual, mas até mesmo no Alentejo há uma pronúncia mais acentuada que outra. Depende muito da parte. E acho Exato. Que no Ribatejo acontece precisamente
1: Exatamente,
0: a
1: parte norte do Ribatejo não tem a ver exatamente com a parte mais de Vila Franca, que é de Alverca.
0: Exatamente,
1: é
0: acontece.
1: Portanto, já é um... Falo mais cidadinos do que, de facto...
0: A malta do campo.
1: Do campo. A malta do campo é um mundo rural que tem, talvez, uma vivência de vida, uma vivência que é igualável àquela vivência, o acordar às 6 da manhã, o acordar com o gado, com
0: o galo a cantar.
1: Com o galo a cantar.
0: É diferente.
1: Portanto, isto é totalmente diferente. Eu, por exemplo, moro no Ribatejo, resido no Ribatejo e trabalho em Lisboa. E eu não consigo, chegando à noite, tenho que ir para o Ribatejo.
0: Porque falta-lhe o ouvido.
1: O ouvido do Ribatejo. A
0: os
1: noite do Ribatejo. Todo, o silêncio
0: tudo,
1: do Ribatejo.
0: Todo aquele silêncio.
1: Portanto, são uma cultura e uma tradição espetacular.
0: Quando se mora ao pé dos regatos, ouvir o regato a correr. E
1: claramente. Como os avieiros ao pé do Tejo.
0: É, exatamente, ouvir o Tejo.
1: Exatamente, ali a Zambuja, que é uma zona típica também de Ribatejo.
0: Faz um zumbido assim diferente.
1: Totalmente diferente, são vivências totalmente diferentes. O Benfica do Ribatejo, todo aquele Tejo onde passa o Tejo, ali em Santarém,
0: é
1: vivência. Vila Franca de Xira, onde passa o Tejo também, é exatamente vivências que o Ribatejo vive.
0: Vamos lá agora para outras cantigas, vamos escutar o Pedro. Pedro, o que é que vais cantar neste segundo fado?
2: O fado de Rosita, um homem do Ribatejo.
0: Também um homem do Ribatejo. Olha, Pedro, já vamos às despedidas daqui a pouco, mas olha, se ainda vamos falar... E também foi um gosto conhecer-te e conviver contigo fora daqui e convivermos lá na Quinta do Alqueidão também, porque já não é a primeira vez que nos encontramos.
2: Obrigado.
0: Por lá.
2: O gosto foi todo meu.
0: E é sempre um gosto também conviver contigo por lá.
2: É estes amigos, ali em especial ao Luís.
0: E agora antes de mais, assim que tiveres uma tertúlia lá na tua aldeia, uma noite de fado,
2: Casais de Britos.
0: Em Casais de Britos, eu vou lá gravar para depois passar aqui. Fica aqui a promessa no ar.
2: Sim,
0: eu
2: senhora.
0: Vou lá gravar para depois passar aqui.
2: Em agosto vamos ter lá um evento de festas.
0: As festas anuais.
2: 7, 8 e 9 de agosto.
0: Portanto, Casais de Brito.
2: Casais de Brito, Festival do Frango Assado.
0: Portanto, meus amigos, querem uma perninha de frango, vão até lá, que ele não paga, mas oferece-te uma senha que ele vai buscar.
2: Um grande abraço para a minha rapaziada. Somos 70 elementos, malta nova.
0: Malta de trabalho.
2: Trabalham por amor à camisola, de alma e coração. E
0: olha, um abraço para eles para e continuem, que nunca lhe dou às costas, porque é trabalhar por uma boa causa, porque se não houver essa malta com essa vontade, acho que as tradições também se perdem por esse país fora. Portanto, um abraço para eles e olha, muita força. E
2: obrigado.
0: Eu acho que eles têm a força e têm a garra, porque quem gosta da terra
2: é
0: faz por amor à camisola.
2: Claro,
0: vamos lá então escutar Pedro Silva, muito obrigado.

0: Pedro Silva, muito obrigado, Pedro, por estares connosco aqui esta noite com a tertúlia do Barrete Ribatejano, também a cantares o teu Ribatejo. Eu tenho aqui, olha, tenho aqui várias mensagens. A Rita Luz é que me chamou a atenção agora, mas aqui não dá para... estamos aqui às vezes. Olha, a primeira vai para, para a amiga Celeste Gama, que está em Melbourne, na Austrália, e que normalmente está à escuta da nossa emissão. Amiga Celeste, muito obrigado, um beijinho para si, muito obrigado por estar desse lado. Tenho aqui outra, da Helena Aires, esta não é a tua tia. Olha, um beijinho para vocês, mandar-te, ela quer mandar um beijinho para todo o elenco que aqui está esta noite, em especial para a Paulina e para a minha sobrinha Ritinha, Helena Aires, portanto. E olha, desculpem lá, mas eu não consigo ler as mensagens. O malandro do Sandro é que ligou, dizia ele que era para me estragar o programa, mas eu tenho isto no silêncio, ele não estragou nada. Portanto, vamos em frente. E ela, de vez em quando, a Helena e a menina, gosto muito deles.
1: Para a próxima
0: estão cá connosco. Mais uma grande voz também, uma menina lindíssima. Ela qualquer dia está cá. Olha, pode ser que venhas também. Olha, vem também com ela, se puderes. Portanto, no dia que ela vier, podes, se puderes, vem também. Arranja sempre comer para mais um. Normalmente, onde come um português, comem dois ou três, não é, doutor?
2: É lógico.
0: Então pronto, podes vir comer nesse dia também. E às tantas, ficar aqui tanto de comer, já viu?
2: É verdade.
0: Trouxeram-te tupperwares? Trouxeram ou não?
3: Sim.
0: Então pronto, então depois leva um estudo, que não fica aqui, não pode ficar aqui, que senão não temos frigorífico e depois isto ainda se estraga. O homem que, eu falei com o Pedro, porque o Pedro, e puxei um bocadinho mais por ele, porque é um homem que conhece os trajes e acaba por cada sítio, é conforme os cultivos também, onde, nos campos onde andam, cada um tinha a sua... Hoje em dia já não se liga a isso. Mas cada cultivo, onde andavam, dependia daquilo que andavam a cultivar e dos sítios, tinham os seus trajes.
2: É verdade, e continua ainda, mesmo assim, as grandes herdades continuam a ter os pastores, coisas modernamente chamamos campinos, mas sim, continuam a ter os pastores e...
0: Sim, o campino continua a ter aquele traje tradicional.
2: O campino, portanto, a origem do campino vem do pastor de gado. O campino era o pastor, e o pastor que tomava conta, e continua a tomar conta de todo o gado, a criação de todo o gado, hoje é o campino, hoje, por meios mais adequados, através do cavalo, de máquinas agrícolas, que conseguem fazer um trabalho diferenciado daquilo que faziam da pastagem como pastores. Agora, os costumes e as tradições estão lá todas à mesma. Continuam, nós pertencemos também a uma vila ribatejana, que é o Bescainho, em que, de facto, onde existem muitos toureiros, nós temos ali a família dos Teles, que estão ali na Torrinha, temos campinos ali também, temos agora as festas tradicionais que vão decorrer agora no dia 20.

0: festas do Biscaíno.
1: Do Biscaíno também, que de facto traz os hábitos, os costumes e as tradições do Ribatejo. Aquilo que se faz, aquelas largadas, aquelas vacadas, que chamam-lhe as vacadas, que não é uma brincadeira, que por vezes torna-se perigoso.
0: Pois, pronto, às vezes. Lá vem uma cornada.
1: Assim, lá vai uma cornada de vez em quando. Às vezes
0: eu costumo
1: também
0: dizer que é um abrolhos, que é que os mandou ir para lá.
1: Mas pronto, isso tudo faz parte da festa e o rei, a gente do Ribatejo está habituado a essa tradição e esses costumes, nada disso lhe leva a mal, nem sequer isso lhe faz muita dor.
0: Não há cornada que os aleje.
1: Exatamente.
0: Portanto, aliás, isso, as pessoas que estão inseridas nesses ambientes e nesses sítios que têm essas tradições, chegarem machucados a casa não lhe faz diferença, faz parte da tradição também. Muitas das vezes vão lá porque é o vício.
1: Eu gosto que eles têm.
0: É um vício.
1: Eu gosto do vício que eles têm.
0: Um amigo também já
1: de enfrentar, enfrentar a fera.
0: Aquilo dá uma adrenalina.
1: Dá uma adrenalina muito grande e, portanto, não sei, nós sentimos ali aquele, parece que é um chamar que nós sentimos ali.
0: Quando chamamento.
1: Exatamente.
0: E se não forem lá.
1: É uma vivência, que não, parece que não ficamos bem com nós próprios, não é?
0: Portanto, tem que lá ir.
1: Eu ainda com a idade que tenho, já sou um bocadinho
0: ainda
1: avançado, ainda vou um bocadinho lá para dentro brincar, não corro muito, mas ainda vou um bocadinho para brincar, exatamente para matar a saudade. A mulher está sempre a gritar, não, sai daí, mas ainda lá vou.
0: Ah, é
1: claramente.
0: É o vício.
1: É o vício de lá ir e de estar presente. É o Ribatejo.
0: Olha, Rita, também estás disposta a ir lá ao Biscaíno também, também para esta lidar alguma coisa, ou ir lá para dentro tentar enfrentar alguma vaca?
2: Ai, isso eu tenho medo.
0: Não tens nada, então vais com o doutor, não há problema nenhum.
2: Ok, posso ir.
0: Pronto.
2: Mas lá no isso meio. Também sim.
0: Então, mas lá no meio. Fazem a largada e ela vai para lá cantar o fado. Isso é que era espetáculo. Vamos arranjar maneira de fazer uma noite de fado lá no meio.
1: Já fizemos, já tivemos uma madrinha, já tivemos lá em alguns eventos particulares.
0: Pois, nossos, mas não é lá no meio, não é lá no meio.
1: Não, pois, não é no meio do gado.
0: Olha,
1: no meio
0: passado,
1: do gado não.
0: Não foi este ano, foi ano passado. Fui à Zambuja, fui lá ter com eles à tertúlia do Nuno Ezequiel. Eu tive uma sorte danada em sair de lá, porque eu tinha que vir. Ali o menino Alexandre enganou-me e disse que não, isto o doutor ainda não saiu, ainda não vai sair, fica aí mais um bocadinho. E eu fui ficando. E quando estava mesmo a chegar ao pé das tábuas, já o touro estava lá dentro. Eu saí mesmo à tabela. O cheirinho dizia: Não, deixa de estar à vontade. Que não há cá nada.
1: Que ele só faz mal quando marra.
0: Eu fui mesmo. Saí de lá mesmo, mesmo à tabela, mas ainda consegui.
1: Mas um dia destes fizemos lá um evento, mesmo dentro de um picadeiro, onde tivemos uma brincadeira com uma vaca a cavalo e tudo.
0: Pois, portanto, mas isso tem que estar, não vão cantar lá para.
1: Exato, não vai, porque aquilo mesmo, que os animais, pequenos que sejam,
0: pois,
1: mesmo não, quando batem
0: a sala. Eu não ia para lá, não. Gosto de estar a ver, isso gosto de ver, mas lá para o meio, não, isso é que não.
1: Não é para brincar.
0: E tu também não, Rita? Não, lá em baixo não há essas tradições, pois não.
2: Lá em baixo não há estas tradições.
0: Há outras, mas
2: há
0: esta
2: outras.
0: De andar a fugir à frente dos bois, não.
2: Não.
0: Não.
2: Não.
0: Pronto. Olha, portanto, gostaste de vir e deste ambiente aqui na Rádio Malena? Se pensavas que isto era outra coisa, mas chegaste aqui.
2: Eu adorei.
0: Paraste que.
2: Estes momentos para mim ficam marcados.
0: E olha, e o que é que tu dizes? Também não sabias que havia assim uma. Era uma tortúlia, mas não estavas à espera de tanto comer.
2: Pois não. Realmente, a Paulina devia-me ter dito para trazer tapa-roeiros.
0: Não, e agora.
2: Levava para casa.
0: Mas também não tem problema que eu tenha um saquinho de plástico que está limpinho, senão
2: então,
0: a gente
2: pronto,
0: não lava
2: também
0: a
2: pode
0: um saquinho
2: ser.
0: De plástico.
2: Vou
0: antigamente
2: comentar.
0: Não havia cá tapa-roeiros e também ninguém deixava nada assim não. Nestes sítios para não se estragar. Olha, Ritinho, o que eu te quero dizer é que quando quiseres tens uma porta aberta para vir até aqui à Rádio Amália. Espero que tenhas desfrutado deste momento.
2: Sim, muito.
0: Vais ter muitos pela tua carreira fora, espero que seja longa e promissora. E a única coisa que eu te digo, olha, vai andando, vai aprendendo com os mais velhos, porque costuma-se dizer quando se gosta, nós esforçamos-nos mais e ficamos, não é? Temos que ter...
1: Sim, e a Rita está numa fase em que, por acaso, é uma excelente artista já, canta muito bem.
2: Obrigada.
1: Nós gostamos. E penso que vai evoluir agora também com uma costelazinha ribatejana.
0: Também vai começar a cantar fados do Ribatejo.
2: Sim, eu prometi, aliás, a Paulina sabe, eu prometi
0: as
2: que
0: as promessas são para cumprir.
2: Próximo encontro que tivermos todos, eu vou cantar um fado ribatejano.
0: Então vamos lá, depois quando vieres à Rádio Amália também fica a promessa, vai cantar aqui o fado ribatejano. E agora o que é que nos vais cantar?
2: O fado cravo.
0: Eu também já te ouvi cantar o fado cravo. Rita, muito obrigado por teres vindo.
2: Obrigada.
0: Já sabes, tens uma porta aberta e comer também é aquilo que tu queiras.
2: Muito obrigada.
0: Sabes, agora também já podes beber um bocadinho de licor, mas só depois de acabares de cantar. É este licor e podes comer também aqui um coisinho dos barretes da casa dos parodiantes. Portanto, isto está sempre tudo aqui à vontade. Está aí muitos pacotes, até podes levar dois ou três pacotes para dar aos vizinhos. Vamos lá.
2: Obrigada.
0: Rita Luz, para vos cantar o fado.

0: Rita Luz, Rita, muito obrigado. Olha, isto foi do licor. Isto é do açúcar. Muito obrigado também por teres vindo até à Rádio Amália. Sim, podes passar para aquele lado. Olha, aquele abraço também para o Paulo Dias, ele que também está na sintonia, um homem também do fado. O Paulo Dias que cumprimenta toda a gente, manda um abraço para todos. Olha, o doutor está a mandar também um abraço. Ele também, eu acho que o Paulo também tem casa lá para a zona do Ribatejo.
1: Não... Esse é Marinhais, é Marinhais.
0: Ah, conhece o Paulo, Dias. Então pronto, ele está para lá também. Ele faz parte de uma tertúlia também comigo às sextas-feiras. E é primo de um... ele é primo de um grande senhor da música, que é o Diogo Clemente. Portanto, e encontramos-nos normalmente também à sexta-feira numa tertúlia do Zé Clemente, que fazemos uma tertúlia, um grupo de amigos que somos praticamente como família, e o Paulo faz também parte dessa tertúlia. Aquele abraço, Paulo, olha, abraço de toda a gente. Ele já tinha mandado a mensagem há algum tempo e eu nem tinha dado por ela também. Qualquer dia trazemos o Paulo também para cantar um fadinho.
1: Sim, quando nós temos umas sessões com o Paulo também assistimos ao... E o Paulo também é o nosso amigo.
0: Pronto, estava, eu sabia que ele tinha para lá também casa, por aquela zona. Ele está a responder. Portanto, meu amigo, olha para o Luís Graça também, que já está, que está na escuta também, que manda, que já não consegue, o Luís Graça, que esteve connosco também no passado domingo, já não tem tempo de passar aqui, mas olha, aquele abraço.
1: Um abraço também
0: para ti,
1: da Tertúlia.
0: E um abraço da Tertúlia.
2: Um abraço ao Pitrolino.
0: Um abraço ao Pitrolino, tanto aqui a chamar Pitrolino, portanto, aliás é o Pitrolino, era, ele tem orgulho em chamar-lhe Pitrolino, um dia a gente conta, quando ele cá estiver, conta-se a história do Pitrolino. Pitrolino, aquele abraço para ti também, olha, boa viagem até casa. E diga-me uma coisa, Dr. Botas, está a gostar deste ambiente?
1: Sim.
0: É um ambiente diferente.
1: É um ambiente diferente.
0: Aliás, o comer só não é diferente do comer. Temos uma mesa farta. É verdade, como no Ribatejo.
3: Eu sou da pedra, estou um bocado.
0: Isto é uma.
3: Mas é importante a comida.
0: É importante aqui a comida. Mas é sempre assim. Hoje o fogareiro, hoje não acendemos o fogareiro que não houve necessidade. Mas está ali o nosso amigo Amílcar, que é ele que toma conta do fogareiro. É um ouvinte aqui da Rádio Amália, já há muitos anos. E ele está sempre connosco, vem assistir à Estrela da Tarde. E depois ajuda-me a acender o fogareiro e a assar as febras. Hoje não foi necessário, porque... Não, Amílcar. O Amílcar Vieira é o homem do fogareiro.
2: Uma boa razão de ficarmos de folga, porque os nossos amigos trouxeram coisas melhores.
0: Pois foi, lá da tortura do Ribatejo trouxeram coisas melhores. Olha, não foi preciso isso, acender o fogareiro. Obrigado, Amílcar, por estar cá connosco também. Eu vou chamar o Diogo Silva e o doutor, se tiver alguma coisa para dizer, entretanto, que não venha como é que se costuma dizer?
1: Não, portanto, o que é que não...
0: Atalho de foice, como se costuma dizer, é dizer, não é? Porque nós estamos... Vamos conversando e as coisas vão surgindo, vai-se falando.
1: Exato, aproveitando estes momentos que nós recriamos, para termos também uma vida também que conseguimos fazer que as coisas se tornem mais leves diariamente, para que nós vivemos uma vida mais tranquila. Portanto, isto é de agradecer estes bocadinhos que nós temos. O Rádio Mal é um rádio, por acaso também faz parte da Tertúlia, porque está...
0: Você escuta muito.
1: Exatamente, naquela zona nós ouvimos muito bem o Rádio Mal, faz parte da Tertúlia também este ouvir o Rádio Mal. Portanto, toda esta vivência que nós estamos a viver e que nós iremos viver e que temos vivido.
0: E agora no sábado vão ouvir tudo aquilo que foi dito até agora. Eu costumo dizer, vão ouvir as baboseiras que a gente lá disse. Portanto, no próximo sábado, entre as 17 e as 19, vai para o ar a repetição deste programa. Eu tento fazer aqui no Fado Vadio, aliás, aquilo que falámos há pouco, tento fazer como se estivéssemos numa tertúlia lá fora, por exemplo, numa tertúlia em Vila Franca, numa tertúlia em Samora, numa tertúlia na Zambuja, no Alqueidão, lá na Quinta do Alqueidão. E porque não, um dia destes gravar um programa também na Quinta do Alqueidão, também já se falou isso, gravar lá um programa e passar aqui também.
1: É excelente, também, como
0: portanto,
1: somos também,
0: né? Faz porque isto, tudo isto é fado.
1: Exato.
0: Costuma-se dizer, estas tertúlias, isto também é fado. O fado não é só cantado, é estas
1: convivências,
0: fado é destino,
1: esta cultura que nós
0: e
1: temos.
0: O destino que nós temos é passar bons momentos também em convívio uns com os outros. Portanto, é destino, é fado. Portanto, é que não é, ó Diogo.
4: É.
0: É tudo fado.
4: É, as tertúlias é bom, é para
0: ora
4: isso.
0: Ora bem, portanto, nós tentamos, pelo menos é aquilo que eu tento aqui já há uns anos largos que estou aqui, vai para 9 anos, e aquilo que eu, porque isto começou com o Virgílio Pereira, esteja ele onde estiver, está sempre também a olhar por este espaço do Fado Vadio, porque começou com ele, e é uma pessoa que eu nunca vou esquecer na vida, a nossa amizade, as nossas tertúlias, tudo aquilo que nós passámos. E são 2 horas que nós passamos aqui, muito agradáveis, nós praticamente, olha, estamos quase daqui a pouco a chegar ao final das horas, a comer e a beber nem ninguém dá pelo tempo passado.
1: Mas ok, mas é isto mesmo, porque e quando houver homens como o Joaquim à frente destas instituições,
0: não, eu não
1: alimenta,
0: estou, pelo menos
1: não está à frente deste programa.
0: Programa. Sim.
1: Portanto, o que acontece? Acontece que desenvolve e cativa e tem que ser, faz fundo, andar este mundo, que é uma música, que é o fado tão tradicional, com tanta
0: exatamente,
1: raiz que tem em Portugal.
0: Aqui, isto é uma vivência que nós temos aqui, isto dá-nos anos de vida, estes bocadinhos que nós passamos, porque acabamos de conversar uns com os outros, acabamos por ouvir os jovens. Portanto, isto é gratificante. Nós, eu já ando no fado há alguns anos e criei já algumas escolas de fado e acabamos por ter orgulho nesta gente, acabam por ser, não são nossos filhos de sangue, mas são nossos filhos de coração.
1: É esta raiz que nós cá deixamos.
0: Exatamente.
1: Vamos passar na
0: deixar. E agora, estás a gostar de nos ouvir falar?
4: Claro.
0: Ah, pronto, mas a gente vai gostar de te ouvir cantar. Portanto, tu não vieste cá para nos ouvir falar. Vieste cá para nos cantar. Eu já sei que nem vale a pena perguntar, que há bocado estavas ali e ouvia para aquela. Como é que se chama?
5: Andreia.
0: Andreia? Andreia. Ai, Andreia, olha o nome da minha filha, não pode ser boa. Olha, Andreia, estavas ali a conversar com a Andreia. Epá, o petisco está mesmo bom. Não sei se.
4: Estava bom.
0: Se falaram mais alguma coisa, mas isso eu ouvi. Ele a dizer que o petisco estava bom.
4: Não, o petisco estava bom.
0: Estava? Pronto. Gostaste?
4: Gostei.
0: Então para outra vez trazes
4: foi
0: mais.
4: A ginja.
0: Para outra vez tens de trazer mais. Não, isto não é ginja, isto é...
4: Ah, é
0: isto
4: um licor. É o licor da Casa do Lopes.
0: É o licor da Casa do Falcoeiro.
4: Portanto, não, Casa do Lopes.
1: Copas da Lopes.
0: Ah, qualquer coisa Lopes. É Casa Lopes, não é?
1: Casa Lopes. Casa.
0: Onde é que é a Casa Lopes?
1: Em Salvaterra de Magos.
0: Em Salvaterra de Magos. Oh, amiguinho da Casa Lopes, oh, desculpe lá, isto é... Mas é ginjinha, que isto tem aqui 2 ginjas, isto pode não ser, mas... A gente já depois já lhe diz, eles... Olha, eles já despejaram 2 garrafas, nem me deram a provar. Mas pronto, eu tinha aqui esta pequenina, muito obrigado por isso. Olha, gostaste de cá estar?
4: Gostei, gostei.
0: Eu também gostei de te ter cá e gostei de te ouvir cantar. E a única coisa, o que eu te digo a ti é o que disse à Rita. Vocês cresçam, ouçam os mais velhos e... que estão no caminho certo.
4: É assim que se aprende, é a aprender com os mais velhos.
0: Com os mais velhos, mesmo que a gente faça erros, que eles nos deem nas orelhas, acho que são aquelas pancadinhas na orelha de amor.
4: É a aprendizagem.
0: É a aprendizagem.
5: Ai, o que foi?
0: Portanto, alguém caiu? Alguém? Não, já passou.
4: Já passou.
0: Já passou. Isso, eu não digo, essas cadeiras ao sol é um problema, está aqui muito sol, as cadeiras são de plástico, isso ficam assim a abanar, vezes é o que é que acontece, mas acontece muito nos espetáculos isto, as cadeiras aquecem, é que está aqui um ambiente muito quente, é um bom sinal, está aqui um ambiente quente e as cadeiras começaram a derreter. E o que é que nos vais cantar?
4: O Fado de Vitória.
0: O Fado de Vitória em que letra?
4: No Rochinol do Choupal.
0: Ah, pronto, é que eu tenho estado assim um pouco distraído e não nos têm dito dizem os fados e depois as músicas e não dizem qual é os fados que vão cantar. Vamos lá então, Diogo Silva connosco aqui no Fado Vadio, naquela que é a sua rádio do Fado, com a tertúlia do Barrete Ribatejano.

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1: Portanto, já sabe, no próximo sábado, entre as 17 e as 19, não perdeu pitada daquilo que se passou aqui esta noite. Esteja à escuta, 17 e 19, aqui naquela que é a sua Rádio do Fado, e lá está a repetição da emissão desta noite. E eu espero que tenham gostado também de escutar a voz jovem do Diogo Silva, ele que esteve também no São Luís, na final da Grande Noite de Fado de Santa Maria Maior. Doutor, estamos a caminhar assim a passos largos para o final. Se calhar ficamos cá mais um bocado, que é para acabar com o resto, não?
2: Pois.
1: As garrafas, já reparou bem, aqueles e a espinha e tal, ainda aí há. Já não sobrou nada do liquidezinho lá do senhor da Casa Costa? Casa Lopes.
2: Pois aproveitaram, nós estamos aqui e eles por trás.
1: Pois, a gente está aqui na conversa, estamos a conversar. E eles nas nossas costas, vamos lá. Vai um shotzinho, um shot, está bem. Ó, shot, desaparece tudo. Eu espero que estejam a passar uma noite agradável, portanto, espero também que tudo aquilo que estão em mente de fazer, que ainda são, a tertúlia ainda é muito nova, a tertúlia do Barreto Ribatejano, mas espero que consigam atingir tudo aquilo que têm em mente, principalmente o convívio com as pessoas e levar as raízes do Ribatejo além do Ribatejo. Portanto,
2: sim, essa é a ideia, esse é aquilo que nós
1: sair da fronteira dos muros do Ribatejo, ir até ao Alentejo, ir até às beiras,
2: e até às praias,
1: ir até à praia.
2: Até ao Alentejo.
1: Exatamente. Isso eu acho.
2: O Alentejo que diz tanto
1: para o Algarve.
2: Para o Algarve.
1: Aliás, há parte do Alentejo que é quase.
2: Ribatejo,
1: aquela encosta abrante, aquela confunde-se ali um bocado com o próprio Ribatejo.
2: O mundo rural confunde-se ali um pouco.
1: Confunde-se ali um pouco. Eu acho que já não é tanto para a parte das beiras, não há tanta confusão. Há mais aquela parte ali do Alentejo. Tejo e o Ribatejo têm mais a ver um com o outro que propriamente a outra fronteira, que é a parte das beiras.
2: A parte norte já não diz tanto com o Ribatejo.
1: Já não diz tanto, mas eu acho que ali
2: Castelo Branco, Porto Alegre, já não diz tanto.
1: Sim, mas aquela parte ali do Alentejo.
2: Ali Beja, Évora, essas.
1: Ali até mesmo no norte alentejano, aquela fronteira que há ali no norte alentejano.
2: Em Seda,
1: confunde-se ali aquela parte, até Seda, Ponte Sor, aquela parte ali da Brantes, acho que há ali uma.
2: Uma zona que confunde-se um pouco com o Ribatejo.
1: Aliás, estão encostados.
2: Exatamente.
1: Portanto, há ali uma.
2: O mundo rural é igual, as vivências da população é igual.
1: É igual.
2: Portanto, aquilo, os costumes, as tradições.
1: Já para o lado norte, acho que já não.
2: Já não é bem assim.
1: Portanto, é uma zona mais fria.
2: Mais fria.
1: Eu acho que é mais fria em tudo, além de.
2: O tratamento entre as pessoas.
1: Então, além de serem pessoas maravilhosas, mas
2: exato.
1: Pronto. Acho que há mais.
2: Uma relação diferente.
1: Onde é que anda para aí o Luís Sobreira? É que ele é tão pequenino que a gente não vê. Ah, está ali. Ah, pronto. Olha, já vem. Tinhas que andar com a garrafa na mão. Já sabia. Os mais desprotegidos. Mas já viu que os mais desprotegidos somos nós.
3: Pois é, lógico, apanhamos aqui.
1: Espera aí que isto desligou-se sem querer. Luís, onde é que andaste este tempo todo?
4: Estás ali de volta do leitão.
1: Ah, mas há leitão lá daquele lado.
4: Então...
1: Ah! Doutor, espera aí. Afinal havia outro.
2: Agora é que estou vendo onde é que o Luís andava.
1: Não, por isso é que nós deixámos de os ver aqui. Quer dizer, mas o leitão está bom ao menos.
4: Muito bom.
1: Aquele não vai sobrar de certeza, muito que vocês andam ali de roda dele. Este aqui, isto, pronto, mas isto não há problema. Tu trouxeste para o Eres.
4: Ainda dá a volta a isto.
1: Ainda se dá a volta, que a gente pode ficar um bocadinho depois da hora. Isto está no automático a seguir, portanto. Olha, Luís, foi um gosto ter-te cá de novo.
4: O gosto foi.
1: Aliás, vamos ter uma tertúlia aqui, se calhar este mês já não, mas para o mês que vem vamos ter aqui a tertúlia outra vez da Quinta do Alqueidão. Dos pituchos.
4: Pituchos do Fado.
1: Os pituchos vão passar por cá. Sabe quem é os pituchos? Não sabe? Os pituchos.
2: É uma tortulha. É uma tortulha que se juntou também.
1: Pronto.
2: Que seja bem-vinda também.
1: Eu vou cá ter os pituchos, não sei ainda qual é a data, mas para a semana tenho aqui outra tortulha que já vou dizer que é que vai estar aqui para a semana. Mas olha, foi um gosto ter-te por cá. E mais uma vez um abraço para todos aqueles que frequentam também a Quinta do Alqueidão, e eu aconselho a passarem por lá, irem lá comer. Queres deixar o número de telefone para algumas pessoas que queiram fazer reservas, que queiram passar por lá e conhecer a Quinta do Alqueidão?
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1: Portanto, meus amigos, se quiserem estar na Quinta do Alqueidão, é só fazer a marcação. Olha, acho que fiz um verso e tudo. Na próxima quarta-feira vou cá ter a 10ª edição do treino do Fado, o Rune 4 Fano. Acho que é na próxima quarta, é isso mesmo. Vão estar aqui na Rádio Amália. Isto é um grupo que é a 10ª edição do treino do Fado. Eles começam aqui. É uma espécie de corrida. Começam aqui na Rádio Amália e depois fazem passagem pelas casas de fado. Portanto, isto é um roteiro do fado que eles começam. O nosso amigo Vítor Aguilar é que está à frente desta tertúlia. E já sabem, na próxima quarta-feira vamos ter aqui a 10ª edição do treino do fado, aqui no Fado Vadio, naquela que é a sua Rádio Fado. E agora, Luís, o que é que nos vais cantar?
4: Agora, no Fado Corrido, vou cantar o novo fado da Zambuja. Tema inédito.
1: É o fato corrido, porque ele quer é correr daqui para fora com o leitão debaixo do braço. Ele leva o leitão debaixo do braço. Luís Sombrereira aqui connosco na tertúlia do Barreto Ribatejano, que estão connosco hoje aqui naquela que é a sua Rádio do Fado, no Fado Vadio, com este vosso amigo Joaquim Calçadas.

0: Luís Sobraneiro com este fado inédito aqui na tertúlia do Barrete Ribatejano, naquela que é a sua rádio do fado. Doutor, isto aqui o tempo é como eu disse há pouco. Já estamos
1: a chegar ao fim.
0: Eu antes de passar à próxima convidada e à madrinha, vou deixar o microfone aberto para si para dizer aquilo que lhe vai na alma sobre a tertúlia e sobre o Ribatejo e desde já agradeço-lhe a vossa presença aqui de todos os membros da tertúlia do Ribatejo, do Barrete Ribatejano. Foi um gosto recebê-los aqui e vamos-nos encontrando com certeza por aí, nem que seja da Quinta do Alqueidão, não é?
2: É verdade, é verdade. Nós é que agradecemos, foi uma noite espetacular, uma noite muito agradável. Esta tertúlia tem o orgulho de facto de vir à Rádio Amália com este convívio, com este ambiente, com este transmitir do Ribatejo, que deixa-nos a alma cheia. Por acaso foi um evento, que se pode chamar evento, que nós criámos aqui, que nos trouxe a esta tertúlia mais uma vivência, mais um convívio daquilo que poderá vir
0: futuramente a acontecer.
2: Queremos agradecer à Rádio Amália,
0: A toda a equipa
2: da Rádio Amália.
0: A rádio não se faz só comigo, a rádio somos
2: a toda a equipa da equipa que está.
0: Os agradecimentos, normalmente eu agradeço deles todos também.
2: É que de facto tiveram humildade de nos receber. Queria agradecer também aos músicos, ao Alex e ao João Vaz,
0: aos padrinhos também.
2: Os padrinhos, como é lógico, ficam depositado para o fim. Queremos agradecer de facto à madrinha, à Paulina Mirão, que tem feito muito também pela tertúlia e vai continuar com certeza a fazer e a ajudar. Queria também dar aqui uma palavra ao Luís Sombrareiro e à Ana, pela maneira que nos têm recebido na Quinta do Alquitão, toda esta tertúlia, os momentos bons que nós temos passado também. E aos fadistas que nos acompanharam aqui hoje, o Pedro, a Rita,
0: O Diogo.
2: Portanto, muito obrigado também por ter-nos acompanhado nesta nossa vivência, no nosso transmitido do Ribatejo. Ainda bem que vocês representam o Ribatejo, com certeza que a Rita já tem aqui uma promessa.
0: A Rita já lá tem
2: já uma promessa da próxima vez que venha. Vem cantar Ribatejo.
0: Eu costumo dizer
2: também
0: que a rádio é um veneno que nos entra no corpo que nunca mais sai. E eu acho que o Ribatejo acontece a mesma coisa. Nós vamos lá uma vez, somos picados e nunca mais de lá saímos.
3: Não é?
0: Pois ela não conseguiu estar mais tempo porque teve que ir trabalhar. Mas deixa estar que não perdes oportunidades de passar por lá o dia inteiro. Portanto, ficamos também à espera. Vamos nos encontrar por lá com certeza.
2: Ok, a todos muito obrigado. E a tertúlia está à disposição e com certeza que vai continuar por aí
0: a acompanhar todos estes artistas. O que eu tenho a dizer é que espero que quando nós vamos nos encontrar, mas quando tiver o seu projeto já bem desenhado e realmente tudo aí nos trinques, como eu costumo dizer, aquilo que vão fazer, tenho muito gosto em recebê-los cá novamente para falarmos como é que está a caminhar o vosso projeto, se estão a conseguir levar o Ribatejo para fora de portas. E eu tinha muito gosto nisso. Acho que foi aqui uma partida e um desafio que se fez aqui também a todos os ribatejanos que nos estão a escutar e que vos ajudem nesta vossa caminhada e que tentem também levar o Ribatejo convosco para fora de portas.
2: É isso que nós vamos fazer, é isso que nós estamos a trabalhar, é essa a nossa mente
0: e vão conseguir,
2: é isso que vai acontecer futuramente. Obrigado,
0: doutor, muito obrigado e vamos nos encontrando por aí em várias tertúlias e espero ver lá a tertúlia do Barrete Ribatejano que estiveram connosco aqui esta noite.
2: Deixe-me só aqui uma palavra.
0: Tem o microfone aberto.
2: Aos membros da tertúlia também que nos acompanham.
0: Todos aqueles, aliás, muito obrigado a todos.
4: Obrigado pelo repasto.
0: Gostou do repasto? Olha, eu para outra vez vou dobrar isto porque ao fim e ao cabo eu estava a pensar que ainda levava o taparoeiro, mas pelos vistos já não. No intervalo vocês devoraram isto tudo, isto foi tudo embora. Ó Paulina, tu tens o microfone aberto, quando quiseres podes falar.
5: Olha, é só para te dizer que agradeço e agradecia que as senhoras fizessem silêncio.
0: Desencosta um bocadinho assim. Exatamente.
5: Quero agradecer a todos vocês a confiança que depositaram em mim. Eu agora vou terminar cantando um fado não ribatejano, mas que faz sentido. É o fado preferido da Zulmira, e a Zulmira foi o primeiro elemento a aproximar-se de mim e faz sentido. Por isso eu vou-lhe dedicar este fado. Eu fato uma noite. Já agora vou dizer uma graça, mas é verdade. Ana, eu aleijei-te sem querer, mas querida, Tortúlia Ribatejana, sem uma cornada.
0: Pois olha,
5: não, olé, olé, olé. Não fazia sentido, amor.
0: Olé, olé.
5: Estás a ver? Tinha que ser. Olha, calhou-te a ti, mas, porque o touro não era muito bravo, é mansito. Mas olha.
4: Não foi por acaso.
0: Bom, vamos então. Olha, Paulina, muito obrigado.
5: Boa noite a todos que nos estão a ouvir lá em casa e um beijinho, amigo sempre.
0: Muito obrigado também, Alexandre Silva, para quem eu vou pedir uma salva de palmas. E para o nosso João Vaz. E muito obrigado a vocês todos. Para si que está em casa, até à próxima semana. Até lá, seja feliz, faça alguém feliz. Paulina Mirão.

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